0: as comunicações da Procuradoria Prefeito de cumprimento da decisão judicial, numa das ações anulatórias, envolvi exatamente de que deveria haver o recálculo da multa ao patamar de 100%. A Receita mesmo, ela reconhece a redução dos 225% para 150%. Então, o que poderia se pensar é, se essa dívida, quando da adesão em 2021, o município tivesse optado por não incluí-la e mantivesse, na verdade, ela em discussão, isso seria, traria algum tipo de vantagem maior para o município, sendo que a discussão, seja com parcelamento ou sem um parcelamento, ela foi preservada, entende? Então, assim, porque o município não se limitou apenas à discussão administrativa, ele acabou judicializando essa discussão, e esse processo corre até hoje, né? Tanto que agora, na adesão 2026, referente à UPEM 2025, houve o destaque a nível de desistência parcial, ela não incluiu o pedido referente a essa multa. Então, esse débito especificamente, por força da decisão que suspende a exigibilidade, ele não foi para o PEI 2025, porque existe uma discussão judicial e análise em relação à situação de risco processual nesse caso, ela se torna, na verdade, a nível de estimativa de êxito de processo considerável, considerando a tese, na verdade, de repercussão do STF. Então, assim, eu não tenho como dizer se houve um descuido do contador, porque é prática comum em muitos municípios a adesão ocorrer pela própria contabilidade, que é quem tem acesso à plataforma, inclusive precisa ter para fazer os registros contábeis. Eu sempre recomendo quando, e eu acho que o corpo jurídico também, isso inclusive foi até debatido, inclusive no âmbito da Receita, antes do ingresso judicial, de que não houve, na verdade, em relação à situação ali, uma análise do jurídico em relação às questões que estavam sendo debatidas, seja na Receita, seja no judiciário. Tanto que são duas ações, na verdade. Uma, ela pede a exclusão dessa dívida do parcelamento. Isso foi objeto de uma ação judicial, exatamente para que aquele procedimento lá de 2020, de 2021, perdão, que é o quarto procedimento fiscal, ele fosse excluído do PEN 2021. E existe uma segunda frente de discussão judicial que discute exatamente a aplicação da multa. Então, o fato de ter sido feito por um contador e tal, a nível de prejuízo para o município, eu entendo que não houve, porque o município adotou as medidas à época, seja no ingresso judicial, seja por obtenção de uma liminar, que hoje ela ainda está vigente, que assegura a recondução para 100%. Espero que eu tenha conseguido esclarecer o vereador.
1: Vereador Jairo, você está satisfeito, vereador? Passo a palavra ao vereador João. Em seguida, o vereador Rodrigo.
2: Certíssimo, senhor presidente. Assistência, boa noite. Boa noite especial aqui. E aproveito, estendo os meus parabéns à nossa amiga Ana, que Deus me proteja. E muitos anos de vida para você. Doutor Cássio, Rodrigo, né? A empresa, parabéns pela explanação. Como o senhor disse, foi vários números, mas o que ficou patente aqui, apesar de eu divergir, parabenizar a preocupação do vereador Jairo, muito importante, Jairo, a gente ter essa preocupação, mas eu como cidadão e como vereador que vem aqui acompanhando se desenrolar 12 anos, 14 anos, apesar de já achar que não é um avanço, foi um grande avanço para o município de Caeté, uma vez que a gente já sabe qual é a nossa porcentagem de endividamento, que o senhor falou que é 1%, então a gente já tem uma previsibilidade de gasto. Eu pergunto ao senhor, no fingir dos ovos, como diz o Tabaréu, quando o senhor sentou na mesa para fazer as discussões, X inicial e a negociação foi feito em que patamar? Eu vi falar de 500 mil, o senhor falou aí no final, ou esses 100 mil foi o que a Câmara deve. É isso que eu quero entender. A parte que é da Câmara, a parte que é do município, entendi a parte patronal. Ficou patente que uma dívida atrapalhava outro, um gestor fazia um procedimento, outro gestor não podia cumprir porque, por exemplo, Caetité nesses últimos dias teve mês que sequestrava o que queria, não é isso? Como diz o senhor. Eu pergunto ao senhor, qual foi o débito inicial, nem que foi acordado, porque diante do que está exposto aí, o que a gestão atual conseguiu recuperar das outras gestões, talvez seja mais do que ele deixou de contribuir. Eu queria que o senhor colocasse para mim aí esse espelho da dívida. E outra coisa, depois da dívida pactuada e sacramentada mesmo, que já começamos a receber o que foi pago, 700 mil, 1 milhão e pouco, quanto, parece que sai de 24% para 16% agora a obrigação. Eu queria que o senhor colocasse essa parte aí para mim ficar mais sossegado.
0: Perfeito, vereador. Nós temos, como eu falei, débitos na Receita e débitos na Procuradoria. Os débitos na Receita, quando do momento da adesão, está naquela carta cobrança que supera 500 milhões de reais, porque o PIN, ele traz alguns benefícios a nível de redução, né? Então, o objeto a nível de negociação em relação ao parcelamento que hoje o município aderiu, que é o PIN 2025, ele está em fase de consolidação da dívida, porque tem alguns ajustes por parte da Receita, ajustes no sentido de fazer as reduções das revisões que houve acolhimento, que é aquele montante ali de quase 2 milhões e de quase 23 milhões ali aproximadamente, né? Então isso vai gerar uma redução a nível daquele grupo de DCTF que supera 50 milhões. No âmbito da Procuradoria, a gente já tem os dados consolidados, que o próprio sistema já faz isso automaticamente. No caso da Receita, como passa por vários parcelamentos, a Receita leva mais tempo, porque isso ainda é feito de forma, digamos assim, braçal, vamos dizer assim, mas é o próprio auditor que faz essa análise a nível de dívida realinhada no tempo. Nós tivemos na Procuradoria uma negociação de 100 milhões que cai ali para 50 e poucos milhões no valor de dívida consolidada. Isso em termos de número de prestação mensal, nós temos um limite de 1%, hoje ele ficaria ali na casa de 200 e poucos mil reais de prestação mensal, envolvendo os débitos da Receita e os débitos da Procuradoria, porque o limite de 1% ele é fracionado. 0,5 para os débitos parcelados da Receita, 0,5 para os débitos parcelados da Procuradoria da Fazenda, até o encerramento dos 300 meses e depois é feito uma análise em relação ao valor residual, né? Em termos de débitos da Câmara, só os débitos da Câmara estão na Procuradoria, que envolve ali algo que chega próximo a 4 milhões, né? Já está também objeto do parcelamento que foi feito na Procuradoria da Fazenda. Em termos de benefício de desoneração, hoje a alíquota reduzida ela está em 16,4%. 16,4% tem um fator de redução de 3,6.
2: Então o senhor está me dizendo que esses 50 milhões ainda pode vir abater na dívida se o pleito do município for acatado?
0: Vai ser abatido aqueles montantes que a gente colocou como procedimentos revisionais, que a gente apresentou em números, já foram reconhecidos como valores que devem ser retirados. Então, aquele valor de 1 milhão 800 e poucos, que vai dar um valor superior, ele vai ser considerado na fase de consolidação, assim como aquele valor que aproximadamente, ali eu estou arredondando para mais, chega a quase 23 milhões. Vai ser também feita a exclusão na consolidação por parte da Receita.
2: Perfeito. Obrigado.
0: Nada.
1: Vereador Júlio, está satisfeito? Eu passo a palavra então ao vereador Rodrigo Gondim. Vossa Excelência tem a palavra.
3: Boa noite, senhor presidente, nobres pais, aos que nos assistem aqui no plenário da casa. Só fazendo um adendo aqui na fala de Jair em relação a que não é meu assunto principal, mas me chamou a atenção, em relação à procuração. A procuração, o senhor disse muito bem, a procuração eletrônica, que você dá seu contador para que acompanhe sua empresa, sua pessoa física. E você a desfaz assim que você quer. Ó. Não vou, você tira essa procuração. No caso do que o vereador Jair fala, é uma procuração particular que o prefeito passou para o contador e de onde ele chegou na Receita Federal, à época, e fez as desistências aqui. Solicita o parcelamento da totalidade dos débitos passivos de inclusão no presente parcelamento, inclusive suas autarquias, fundações, conforme e tal. E aí, lá na frente, não é o assunto principal que eu vou falar, só estou chamando a atenção disso. Lá na frente ele fala que ele solicita desistências dos processos, débitos, objeto de impugnação ou recurso administrativo abaixo identificado, renunciando a quaisquer alegações de direitos sobre os quais se fundamenta a referida impugnação ou recurso e a inclusão desses presentes no parcelamento. Então ele fez isso aqui na Receita Federal, calçado numa procuração particular, que foi fruto na frente de uma ação judicial, cujo está aqui o processo, onde está tentando caçar uma procuração particular que o próprio prefeito deu, assinou e reconheceu firma. Vamos lá. Eu gostaria de fazer algumas indagações, não vou ser muito longo, mas é como todos os colegas sabem, a gente, como fiscal do povo, que é uma das prerrogativas nossas enquanto vereador, quanto mais a gente puder ir a fundo nesse processo para a gente entender melhor como se funciona tudo, inclusive valor de parcela, quantas parcelas e tal, enfim. Eu vou fazer algumas perguntas à Vossa Excelência, muito é sim ou não, e primeiro eu gostaria de saber o seguinte. Presidente, também eu já sei que é praxe, mas não custa reforçar, eu gostaria ao final ou amanhã requerer a mídia dessa sessão e a ata, quando lavrada fosse, eu passo as minhas perguntas para o nobre colega Leonardo, para que fosse constada as perguntas e respectivas respostas. A resposta dada pelo senhor nessa sessão representa oficialmente o município e pode ser considerada posição da administração municipal, sim ou não?
0: Se os dados que eu apresentei são... Vossa Excelência fez uma pergunta, eu queria entender o contexto dela.
3: Se o senhor fala pelo município, todas as respostas que o senhor me der das minhas indagações, o senhor está falando pelo município de Caeté, porque nós vamos tratar aqui só da dívida.
0: Exato, são os dados referentes à situação do município de Caeté, na condição de procurador.
3: Então,
0: falo na condição de procurador do município de Caeté.
3: Então, pronto, o senhor está me falando como procurador do município, o senhor fala pelo município de Caeté. É isso?
0: Isso, referente aos dados que eu apresentei, sim.
3: Sim. Quanto o município de Caeté devia, quando Valtesse assumiu a prefeitura, janeiro de 21, quanto passou a dever o parcelamento, quando foi celebrado? Foi nesse valor de 591 milhões.
0: Exato, foi o valor que foi apresentado no relatório, considerando o histórico dessa dívida.
3: Durante o governo Valtesse Aguiar, a dívida aumentou e diminuiu em quanto?
0: Considerando o registro do quinto procedimento fiscal, que é o que se limita especificamente à gestão de Valtesse, os valores que antecedem são dívidas históricas. Resultam, na verdade, das gestões passadas, tais como aqueles procedimentos que eu apresentei. Ou seja, nós temos cinco procedimentos fiscais, quatro procedimentos fiscais que abrangem gestões que antecedem a gestão do atual prefeito. As dívidas que foram apuradas por lançamento de ofício correspondem a esses períodos de gestão.
3: Alguma contribuição previdenciária descontada dos servidores ou de outros segurados deixou de ser repassada durante a atual gestão? Se sim ou não? E se sim, quais meses e quais valores? Se não puder apresentar
0: isso
3: no momento, pode ser para depois estabelecer.
0: Isso está no quinto procedimento fiscal, quando a gente apresentou dentro do discriminativo dos débitos. Nós fizemos menção que o último procedimento fiscal, ele abrange o período de 2021 a 2023. Período, na verdade, da gestão de Valtesse, e a gente indicou lá os valores.
3: Se o problema era conhecido desde o início do primeiro mandato, por que o prefeito demorou quase 6 anos para celebrar esse parcelamento?
0: Veja só, vereador, o que que ocorre? Nós temos períodos de janelas de parcelamentos especiais. Eles são autorizados, especificamente quando a gente fala dos dois últimos parcelamentos especiais, eles foram, na verdade, autorizados por emenda constitucional. Então, nós tivemos a primeira emenda 113, que foi a que tratou do procedimento do PEI 2021, E agora o PEI 2025, também por emenda constitucional, que praticamente ele reproduz os dispositivos da emenda constitucional 113 com algumas alterações. Então, quando se fala 6 anos de parcelamento especial, a gente tem que considerar que praticamente cada parcelamento especial, se a gente pegar as leis autorizativas, elas ocorrem no primeiro ano de mandato. Então, nós temos 2013, 2017, 2021 e 2025. Então, é necessário, inclusive isso é a pauta de reivindicação do movimento municipalista. A CNM, ela emplaca, na verdade, na defesa dos municípios, a necessidade de permitir que novas gestões tenham a oportunidade de negociar os débitos, seja no âmbito da Receita, quanto no âmbito da Procuradoria. Então, não é um período que faculta ao gestor a qualquer tempo essa adesão. Tanto é que o parcelamento da emenda 133, ele está se encerrando na data de hoje. Então, é preciso que se verifique o período ali autorizado para adesão. Ele segue um limite de tempo, né? E aí é a lei autorizativa que vai estabelecer. Inclusive, qual é o período possível de inclusão? Nesse especificamente de 133, eram os débitos que iriam até agosto, tendo por referência a competência de julho de 2025.
3: Perfeito. O valor, já sei. Quantas parcelas foram parceladas? E o valor aproximado.
0: Perfeito. O critério de apuração, ele tem o fator da menor prestação. Então, nós temos o valor da dívida dividido por 300 ou 1% da média da receita corrente líquida, especificamente, no caso, a receita corrente líquida de 2025. Então, hoje o valor que é consolidado ali está dando mais de R$200 mil. Isso a nível de prestação mensal dentro do período de 300 meses. Se a gente considerar no histórico, por exemplo, dos parcelamentos, eu tive fez questão de mostrar as causas de suspensão de exigibilidade, a gente vai observar que houve adesão a praticamente todos os parcelamentos especiais autorizados pelo governo federal. Nós tivemos referência a um parcelamento de 2013, nós tivemos referência a um parcelamento especial de 2017, de 2021 e agora de 2025. Então, o histórico, e quando a gente busca, por exemplo, procedimentos mais antigos, que são aqueles que antecedem a 2003, a gente está falando da Lei 12.810, a gente identifica parcelamentos de leis autorizativas, por exemplo, de 96. Então, a prática comum é realmente a adesão aos parcelamentos especiais. Isso no histórico de dívidas de outras gestões, a nível de adesão a parcelamentos especiais, isso não foi apenas na gestão de Valtécio. O município tem um histórico recorrente de adesão a parcelamentos especiais. E, consequentemente, a migração desses débitos de um parcelamento para o outro.
3: Não é possível a gente precisar, nesse momento, os valores que o município pagará de acessório da dívida, tipo juros, algo do tipo?
0: Você tem o valor de consolidação que vai dar o informe a nível de redutores. Nós temos 80% de redução de juros e 40% da multa, né? O que nós sabemos é que a prestação mensal, ela não poderá, durante o prazo de 300 meses e o saldo residual ele é repactuado, ultrapassar 1% da média da corrente, da receita corrente líquida municipal, e isso precisa ser atualizado ano a ano. Então, hoje, por exemplo, o município tem ali um somatório de dívidas que, se fosse para um parcelamento simplificado, ele teria que pegar um montante e dividir por 60 meses, ou ele ficaria ali no limite de 1% da receita corrente líquida. Por isso que esse parcelamento, isso não é uma opinião minha, isso daí é algo que foi amplamente divulgado, inclusive pela CNM, que integra, na verdade, uma entidade séria de atuação nacional, de que foi o parcelamento especial com as condições mais vantajosas. O movimento conjunto de todas as associações de defesa aos municípios no Brasil recomendaram e advertiram, pode ser feita uma consulta nas páginas de várias dessas associações, inclusive a própria UPB, de que os municípios tivessem uma atenção muito especial para que não perdesse o prazo de adesão. Inclusive, uma das primeiras abordagens do delegado Dr. Samuel foi exatamente advertindo o município de Caetité, seja pelo estoque de dívida extremamente elevado, de que não deixasse passar este parcelamento especial, tendo em vista as situações que trazem para o município uma segurança e uma previsibilidade a nível de pagamento das prestações mensais.
3: Perfeito. A receita corrente líquida é todo o valor que é creditado ao município. Esse cálculo é feito ao final do ano. É isso?
0: Esse valor, na verdade, a gente tem uma apuração evolutiva da receita corrente líquida por quadrimestre. Isso é apurado lá no relatório de gestão fiscal, anexo 3, a gente verifica a linha evolutiva da receita corrente líquida. É baseada, evidentemente, com a arrecadação. O conceito está tanto na Lei de Responsabilidade Fiscal quanto na Constituição Federal.
3: Em relação ao FPM, nós vamos usar 1% da receita corrente líquida para abater a dívida em 300 meses, ok? E em relação ao FPM, dá para precisar em que percentual isso será, quanto o FPM será tirado do FPM do município em termos percentuais? Para que nessa composição de 1%, quanto entraria do FPM? Porque talvez o FPM aí seja talvez o valor maior, não?
0: O que ocorre? É difícil a gente fazer uma apuração com base no FPM, porque é uma transferência de repartição tributária, então depende da arrecadação federal, né, dos tributos federais. Então a gente não tem como fazer assim uma percentualização, até porque a gente fala de repasses mensais, e por isso que existe a divulgação da Secretaria do Tesouro Nacional a nível de divulgação de qual é o valor que vai entrar em cada decêndio. Então existem os boletins da Secretaria do Tesouro que faz essa divulgação. O que nós sabemos é que essa prestação mensal ela é fixa. Então, hoje a gente sabe que a nível de somatório 0,5 dos débitos da Receita mais 0,5 dos débitos da Procuradoria da Fazenda vão dar uma prestação mensal ali na casa de 200 e poucos mil reais. Isso representa, por exemplo, uma prestação menor do que o que seria a prestação do parcelamento especial de 2021. Se a gente olha, se eu não me engano, a prestação mensal ela estaria ali superando quase 700 mil reais. Com uma dívida, por exemplo, que era historicamente menor, porque a gente tem um quinto procedimento fiscal que foi incluído agora. Então, por isso que esse parcelamento especial, ele acabou sendo considerado como um dos mais vantajosos, porque ele estabelece essa vinculação à receita. É diferente de quando a gente pega a dívida e parcela e divide em parcelas. Porque essa dívida, ela é viva, ela é evolutiva, porque ela vai sendo atualizada.
3: Ok. Em 12 de agosto agora de 26, a Prefeitura anunciou a questão de ter obtido a certidão negativa de tributos de débitos federais. Entretanto, uma consulta realizada na Receita Federal pelo CNPJ do município demonstra que o documento é emitido, certidão positiva com efeito negativo. A certidão foi emitida no dia 11 de agosto e tem validade até 7 de fevereiro e está registrada sob o código 887.114F, tá, o número daqui. Chegando lá, no vencimento de 7 de fevereiro, quais são os critérios que terão que ser o município terá que ter mantido para que ela possa ser renovada?
0: A situação de regularidade fiscal do município ela é dinâmica. Né? A gente está com... Porque toda certidão, na verdade, positiva com efeito de negativo, ou a própria certidão negativa, ela tem um prazo de validade de 180 dias, 6 meses. Então, inevitavelmente, quando a gente emite qualquer certidão, tem lá prazo de validade, são 6 meses. Então, se houver pendências, na verdade, até fevereiro, isso torna uma pendência impeditiva da certidão. Inclusive, como está em fase de consolidação, nós precisamos, na verdade, solicitar a expedição da certidão da Receita, porque a gente já estava com uma situação regular, sem pendência na Procuradoria, e todas as pendências no âmbito da Receita, elas tinham sido regularizadas. Mas como a dívida alocada no PEN 25, ela está em fase de consolidação e a previsão da Receita é que essa consolidação ela seja divulgada a partir de maio do próximo ano, então as certidões automáticas elas estão suspensas. A gente precisa entrar com um pedido para que então seja analisado e deferido. Foi isso que nós alcançamos a nível de liberação da certidão. Então, quando essa certidão ela passar o prazo de validade, vai ser feita uma nova solicitação. Se houver qualquer pendência, o município precisa regularizar. Isso não é só para o município, isso é para qualquer contribuinte. Então, toda pendência que é acusada no relatório fiscal, ela pode estar relacionada a débitos, na verdade, em aberto, ela pode estar relacionada a alguma declaração, então pode estar relacionada a algum procedimento fiscalizatório em curso que tenha chegado à conclusão. Então, a gente não tem como afirmar que essa renovação é automática, porque esse período aí é um período que o município pode ter alguma outra pendência.
3: Diante disso, o senhor confirma que a dívida não foi quitada e continua existindo, embora embora esteja com a sua suspensa, sua dívida suspensa ou garantida. Então ela está garantida porque assinou-se um documento, um contrato, algo do tipo, que 1% da receita corrente líquida do município ela vai ser retida mensalmente em garantia dessa dívida, é isso?
0: É, o que ocorre, eu não posso afirmar que há uma quitação, porque o que ocorre, nós temos condições a nível de extinção do crédito tributário, está previsto no Código Tributário Nacional. Então nós temos duas hipóteses, elas são legais, isso aí não é uma opinião minha. Nós temos uma causa de suspensão de exigibilidade, que é o parcelamento, e nós estamos exatamente nesta hipótese, então não posso afirmar e não é correto legalmente dizer que a adesão implica em quitação da dívida. Não houve quitação da dívida, houve uma suspensão da exigibilidade por força do parcelamento. Esgotado o prazo do parcelamento, cumprido com as prestações mensais, ocorrerá a quitação. A quitação é a extinção do crédito tributário e essa quitação ela se dá pelo pagamento. Então nós estamos numa situação de suspensão de exigibilidade, não de extinção do crédito tributário. Então a gente está numa condição de suspensão da exigibilidade, que é o parcelamento. Em relação à prestação mensal, sim, não é uma negociação do município enquanto queira pagar. A emenda constitucional ela define o critério de cálculo da prestação mensal. Então as condições elas são definidas, seja com fundamento constitucional, como fundamento, na verdade, nos atos normativos, tanto da Receita quanto da Procuradoria, que reproduzem precisamente o dispositivo da Emenda Constitucional 136. No momento da adesão, é feita a verificação de qual é o melhor critério para efeito de definição da prestação mensal. Se entre o critério de divisão da dívida por 300 parcelas ou o valor da média da receita corrente líquida limitada a 1%, for menor 1%, obrigatoriamente o enquadramento do município se dará em 1% da receita corrente líquida. Se o município não aceitar, ele não tem como aderir, porque o ato de adesão é um ato, na verdade, de manifestação de vontade do município em relação àquele parcelamento especial, atendendo às condições que estão definidas na Constituição.
3: 300 parcelas, nós estamos falando de 25 anos, né? A dívida está sendo parcelada em 25 anos. 300 parcelas divididas por 12 dá isso. Se o prefeito possuía todos os números e documentos necessários para celebrar o parcelamento e divulgar a certidão, por que não me respondeu? Que inclusive quero agora fazer o protocolar aqui na mesa da diretora da Câmara. Por que não me respondeu esse ofício do dia 30/4? Do dia 30/4, onde eu faço essas indagas, ele faz as indagações, todas essas praticamente que o Vossa Excelência explicitou aí. Eu fiz esse ofício dia 30/4 e fiz todas essas perguntas a ele e ele não me encaminhou a esse vereador nenhuma resposta. Tanto é que nós estamos propondo agora um mandado de segurança para que ele me responda. E pelo que eu vi, o que eu perguntei no ofício, o que o senhor falou aí é praticamente a mesma coisa. Então eu queria passar ao presidente da casa para que esse ofício fosse reiterado mais uma vez, o que não desobriga ele de estar no cumprimento da anterior, viu, presidente? Entendeu? O prefeito apresentará o termo de parcelamento, a relação completa dos débitos, a memória de cálculo, o valor das prestações, o comprovante de pagamento já realizados?
0: Isso é uma pergunta, eu não entendi o propósito.
3: Quer saber o seguinte, a Câmara de Vereadores, ela é o órgão fiscalizador, ok? O prefeito, isso é público, isso deve estar na transparência, inclusive, do município. Ele informará aos munícipes, ou a essa Câmara Municipal, o valor de parcela, a quantidade da parcela, valor mensal que está pago, que está sendo pago mensalmente, para que nós, munícipes e fiscalizadores, podemos acompanhar de perto o parcelamento e os pagamentos devidos?
0: Sim, eu acredito que sim, até porque essas informações elas são públicas. Como eu falei, os valores de retenção eles são divulgados no demonstrativo de arrecadação federal, é o DAF, pode ser consultado a nível do Banco do Brasil, a nível de demonstrativo de arrecadação, onde se verificará lá mensalmente as retenções referentes aos débitos da Receita e os recolhimentos das guias referente ao débito alocado na Procuradoria. Então, assim, a informação é pública, inclusive a nível de registro de dívida vai para os demonstrativos contábeis do município, porque a gente está falando de uma composição da dívida consolidada líquida. Então, assim, essas informações elas são públicas e podem ser fornecidas a qualquer cidadão. A lei de acesso à informação assegura.
3: Perfeito. Senhor presidente, só para reiterar mais uma situação aqui, já que o doutor Castro está aqui como procurador do município nessa situação, eu gostaria também que o senhor protocolasse junto a ele uma cópia desse ofício meu, com data e hora e assinatura dele, como está recebendo, para que a gente possa, de fato, tocar adiante e eu receber as informações na hora necessária. Eu peço isso por gentileza, senhor presidente.
1: Já deferimos, senhor vereador.
3: E que as respostas agora, já que ele, o procurador e o tema meu naquele ofício é expressamente a respeito desse tema, que a resposta a esse vereador venha no prazo de lei de 20 dias, 10 mais 10, né, senhor presidente?
1: Perfeito. É o que manda.
3: O que não apaga o eventual atraso já ocorrido, porque para efeito jurídico eu vou usar a outra data, né? E que não significa concordância com a omissão verificada até o momento, viu, senhor presidente?
1: Ok. Eu quero só esclarecer com Vossa Excelência, o senhor deseja que se faça constar na ata íntegra do documento ou o senhor prefere ter acesso à ata para posteriormente se manifestar?
3: Posteriormente eu manifesto.
1: É porque no caso de que seja constado a íntegra do documento, conforme parágrafo 1º do artigo 188, nós devemos submeter nesse caso quando há requerimento de transcrição integral à aprovação do plenário.
3: Perfeito.
1: Mas aí fica a critério do senhor. Aguarda então a confecção da ata. A gente faz as observações que conste as perguntas de Vossa Excelência, mas na íntegra, caso o senhor queira, o senhor solicita e depois a gente submete ao plenário.
3: Já encaminhando para o final, senhor presidente.
1: Para concluir, senhor vereador.
3: Eu requeiro também a presidência encaminhe à promotoria de justiça com atribuições desse município de Caeté a cópia do seguinte documento. Ofício original. Encaminhado ao prefeito, o protocolo comprovante do recebimento do representante aí do município, a ata e a gravação dessa sessão, certidão de entrega realizada hoje ao representante do município, documentos que resposta eventualmente seja apresentados. E por ora, senhor presidente, era isso, estou satisfeito com as respostas obtidas. Muito obrigado.
1: Prefeito, senhor vereador, conforme a ordem de inscrição, vereador Gustavo França.
4: Senhor presidente, nobres colegas, a quem nos acompanha através das mídias sociais, a quem nos escuta através das rádios credenciadas, cumprimentar aqui o plenário em nome do doutor Léo e da doutora Ana Cohen, no qual cumprimento os demais. Doutor Cássio, a sua presença aqui hoje é muito importante, a sua vinda era muito esperada. Esse assunto sobre essa dívida que Caeté tinha sobre essa certidão positiva que eu fiz negativo, a gente queria mais esclarecimentos, porque informações falsas eram trazidas nessa tribuna que o senhor está. Informações falsas eram levadas à população através dessa tribuna. E aí o senhor trouxe aqui exatamente o que a gente queria. Descreveu aqui, ano a ano, qual foi a participação de cada gestão nessa dívida. E a gente poderia bem falar aqui que fulano endividou Caetité, né? Mas hoje a gente vai falar aqui que Valtécio fez um acordo, se comprometeu com 1%, que daí pouco mais de 200 mil reais, para que Caetité seja vista com outros olhos, para que Caetité não seja vista como uma cidade inadimplente, como o senhor falou, Caetité tinha dívida com a Bahia, Sergipe, são 422 municípios, Caetité tinha a maior dívida entre esses municípios. E esse acordo, outros gestores do futuro, eles vão ter que adentrar, eles vão ter que assumir. Quem não assumir esse acordo vai estar sendo ilegal com essa cidade, vai estar sendo desonesto com a população de Caeté, porque vai estar voltando a estaca zero. Dando um exemplo simples de uma pessoa física, se ela tem uma dívida de 10 mil e ela, a dívida vai para 30 e ela parcela essa dívida em 10 vezes de mil reais, se ela não pagar a dívida, quando ela for, a dívida vai voltar para 30 mil reais e aí ela não vai conseguir mais um acordo, se o pessoal entender. Mas eu finalizo minha fala hoje, doutor Cássio, que quem usou essa tribuna e chamou o prefeito desonesto e até de ladrão, estava aqui ajudando essa dívida aqui chegar a 350 milhões de reais. Satisfeito.
1: Com a palavra o vereador Tednezinho.
5: Senhor presidente, nobres colegas, quero aqui cumprimentar o nosso jurídico da prefeitura, no nome de Léo, doutora Ana, cumprimentar todos aqui presentes, cumprimentar doutor Cássio. Muito obrigado, doutor Cássio, pela explanação que o senhor veio aqui trazer para nós. Quero aqui parabenizar o nosso prefeito Valtêncio pela coragem, pela sua dignidade de fazer gestão no nosso município. O município de Caetité hoje tem gestão, tem pessoas competentes, comprometidas com nossa cidade. E hoje, senhor presidente, eu vi uma coisa aqui que me assustou e me assustou muito. Eu estou vendo aqui essa casa com a dívida de 100 milhões. Então, como é que o vereador dessa casa quer falar do município com dívida? Se o próprio legislativo, aonde pode estar fiscalizando, está endividado. Isso é uma vergonha para o nosso município. Eu me sinto envergonhado quando eu ouço nessa tribuna, nessa Câmara, a Câmara de Vereadores do município Caeté, com a dívida de 100 milhões. Aqui quantos presidentes passou por essa casa? Se não fiscalizou nem a sua casa, como é que quer fiscalizar o município? E por isso, senhor presidente, eu me sinto aqui envergonhado e quero pedir desculpa a todos os caetitaenses que estão nos ouvindo, porque essa casa, hoje, eu me senti envergonhado nessa casa. E o mais, muito obrigado, senhor presidente.
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6: 21:51.
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1: Olá, boa noite.
2: Boa noite para você que nos acompanha em todo o país.
1: Segunda-feira, 31 de agosto de 2026.
2: Vamos aos destaques do dia.
1: Salário mínimo de R$ 1.741 para 2027.
2: Crescimento acima da inflação.
1: É o que propõe o projeto de lei orçamentária que será encaminhado ao Congresso Nacional. Graziele Bezerra.
3: A proposta prevê um superávit de R$ 18,6 bilhões.
2: Nova regra de comercialização de ingressos para eventos quer evitar compra massiva por meios automatizados.
1: E eventos com mais de 1.000 pessoas devem distribuir água gratuita ou oferecer bebedouros. Ana Gabriela Salles.
4: Eventos com mais de 1.000 pessoas em locais abertos ou fechados devem permitir a entrada de garrafas de água próprias dos participantes ou oferecer água de fácil acesso.
2: Política Nacional de Biometria para aeroportos, portos e hidrovias.
1: Medida padroniza procedimentos para aumentar segurança e agilizar embarques. Gabriela Noronha.
5: A proposta prevê a ampliação do fluxo digital de identificação de passageiros em aeroportos, portos, instalações portuárias e hidrovias.
1: E hoje, na apresentação da Voz do Brasil, Luciana Vasconcelos e Luciano Seixas.
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1: O governo federal apresentou hoje ao Congresso a proposta de orçamento para 2027.
2: A previsão para 2027 é de saldo positivo de mais de R$ 18 bilhões nas contas públicas.
1: A proposta também estima o salário mínimo em R$ 1.741 no ano que vem.
2: Quem acompanhou e está ao vivo conosco é a repórter Graziele Bezerra. Olá, Graziele, boa noite.
3: Oi, Luciano, boa noite para você, boa noite para a Luciana e para o ouvinte da Voz do Brasil. Pois é, o projeto de lei orçamentária piloa que prevê aí as receitas e fixa também as despesas do governo para o ano seguinte foi enviado hoje ao Congresso Nacional. É ele que detalha onde e também quanto, né, o governo vai poder gastar os recursos públicos. O documento aponta que o orçamento total previsto para 2027 é de R$ 7,4 trilhões. E prevê um superávit de 18 bilhões de reais nas contas públicas para o ano que vem, o que indicaria arrecadação superior aos gastos do governo. O ministro do Planejamento e Orçamento, Bruno Moretti, explica os motivos que apontam para um cumprimento deste valor.
6: Primeiro, um peso um pouco menor das despesas obrigatórias, que nos dá mais instrumentos de manejo do orçamento público. Segundo, nós não estamos prevendo nenhum tipo de receita que dependa de aprovação do Congresso, porque, né, em outros exercícios nós encaminhamos o PELOA e junto a ele outras medidas de arrecadação, e aqui nós não contamos com nenhuma medida nova, ao contrário.
3: Estão previstos no documento R$ 272 bilhões para a saúde, R$ 141 bilhões para a educação e R$ 133 bilhões para investimentos. O projeto de lei orçamentária prevê ajuste de R$ 1.741 no valor do salário mínimo para 2026, o que representa aí uma alta de R$ 120 ou 7,4% em relação aos R$ 1.621 atuais. E um ganho real aí de 2,3% em relação à inflação. O documento também projetou alta de 2,46% para o Produto Interno Bruto, o PIB, do ano que vem, que é a soma de todas as riquezas produzidas no país. Eu volto com vocês aí no estúdio.
1: Obrigada, Graziele Bezerra, pelas informações ao vivo aqui na Voz do Brasil.
2: Um novo passo nas negociações entre Brasil e Estados Unidos sobre as novas tarifas aplicadas ao nosso país.
1: Na tarde de hoje, os ministros Mauro Vieira, das Relações Exteriores, e Márcio Elias Rosa, do Desenvolvimento, Indústria, Comércio e Serviços, se reuniram de modo virtual com o representante de comércio dos Estados Unidos, Jamison Greer.
7: De acordo com nota divulgada após o encontro, o Brasil reafirmou que está aberto ao diálogo, mas voltou a criticar as tarifas impostas pelos Estados Unidos. Segundo o governo brasileiro, as medidas são unilaterais e não estão de acordo com as regras do comércio internacional. As taxas adicionais estão em vigor desde o dia 22 de julho. O ministro do Desenvolvimento, Indústria, Comércio e Serviços, Márcio Elias Rosa, destacou a importância da negociação.
8: Nada do que possa causar dano aos interesses econômicos do país, ou ao interesse do Brasil, nós vamos negociar, vamos colocar na mesa.
7: Os dois países concordaram em realizar novas reuniões técnicas nas próximas semanas e depois um novo encontro em nível ministerial para avaliar os avanços das negociações. O governo brasileiro afirma que continuará buscando um acordo equilibrado e mutuamente benéfico com os Estados Unidos, com respeito ao diálogo e à soberania nacional. Reportagem Raquel Mariano.
2: A venda de ingressos para shows e eventos vai passar por mudanças. Um novo decreto protege o consumidor do chamado cambismo digital.
1: E um outro decreto define regras para a distribuição de água em eventos culturais.
9: O novo decreto sobre a comercialização de ingressos para eventos foi resultado de denúncias de consumidores sobre a dificuldade de acesso a ingressos nas plataformas de venda oficiais. Isso porque uma prática chamada cambismo digital costuma fazer compras em massa dos ingressos disponibilizados e revender a preços mais caros, o que, de acordo com a Secretaria Nacional de Defesa do Consumidor, é uma prática abusiva. Agora, os vendedores e revendedores devem obedecer a regras que garantam a transparência. É o que explica o secretário da Senacom, Ricardo Morichita.
10: A primeira coisa, aquele que vende, que é aquele comercializador primário, ele tem que tomar cuidado. Ele tem que evitar que esses robôs, que esses programas tirem a oportunidade dos consumidores. A outra coisa, quando a gente olha para aquele que está revendendo, que a gente chama do intermediador secundário, é aquele que compra de quem não vai no show. Ele precisa dizer que ele não é a bilheteria oficial, que às vezes o consumidor se confunde e ele precisa fazer um alerta.
9: Outra regra prevista no decreto de comercialização de ingressos determina que haja clareza da destinação das taxas cobradas pelas plataformas. Os preços e taxas adicionais devem ser informados de forma visível em todas as etapas da compra no site. E uma novidade é o direito de arrependimento pela compra e de transferência do ingresso comprado para outro titular de forma gratuita. A advogada e representante dos consumidores em Minas Gerais, Luciana Ateniense, espera que as mudanças melhorem o acesso aos eventos.
11: Este decreto em relação ao evento realmente busca ajudar e ter acesso a todos vocês, fãs e nós consumidores que queremos apenas usufruir uma bela diversão, uma merecida diversão, que infelizmente o computador deixa a gente longe deste acesso. Nós temos direito também a transferir aquele meu ingresso para quem eu quiser.
9: Outro decreto assinado nesta segunda-feira amplia e torna permanente a obrigatoriedade de oferecer água potável aos participantes de shows e eventos. A morte da jovem Ana Clara Benevides Machado num show da cantora Taylor Swift no Brasil em 2023 por desidratação trouxe à tona a necessidade de uma legislação específica que virou portaria naquele ano e agora vira lei. Eventos com mais de 1.000 pessoas, sejam festivais, congressos, feiras ou shows, por exemplo, em locais abertos ou fechados, devem permitir a entrada de garrafas de água próprias dos participantes ou oferecer água de fácil acesso. O secretário Ricardo Morichita detalha a medida.
10: Todas as pessoas têm direito a entrar com a sua garrafinha de água. E para eventos acima de 1.000 pessoas, duas possibilidades: coloca bebedor para as pessoas beberem água ou distribua água. E se o preço for abusivo, a gente vai atrás.
9: As multas para empresas que descumprirem a lei podem chegar a 14 milhões de reais, de acordo com a Senacom. Reportagem Ana Gabriela Salles.
2: O Brasil vai adotar a biometria como sistema padrão de identificação em aeroportos, portos e hidrovias.
1: A utilização do modelo é voltada para o aumento da segurança e maior fluidez nos terminais.
2: A atual identificação manual será substituída em etapas.
5: Uma nova política estabelece diretrizes nacionais para a expansão do uso de biometria nos processos de embarque em terminais brasileiros. Segundo o ministro de Portos e Aeroportos, Tomé Franca, a proposta prevê a ampliação do fluxo digital de identificação de passageiros em aeroportos, portos, instalações portuárias e hidrovias.
12: A pessoa passa a ser a sua própria identificação. A partir de uma validação segura de identidade, a biometria poderá permitir que diferentes etapas da jornada sejam realizadas de maneira integrada. Uma viagem com menos necessidade de contato físico com documentos, equipamentos ou atendentes.
5: A implementação será realizada por etapas e terá acompanhamento de um comitê técnico interinstitucional de identificação biométrica. O grupo reúne representantes do Ministério de Portos e Aeroportos, da Agência Nacional de Aviação Civil, da Agência Nacional de Transportes Aquaviários e de entidades dos setores aéreo, portuário e aquaviário. Entre as atribuições do comitê estão acompanhar a execução da política, propor aperfeiçoamentos e elaborar um plano de implementação para cada modal com o cronograma das ações. O plano deverá ser publicado em até 90 dias. De acordo com Tiago Feierstein, presidente da ANAC, as novas diretrizes levam a experiência a padrões internacionais.
13: O primeiro passo para que o Brasil entre numa tendência internacional. O embarque biométrico, o embarque facial é uma coisa que eleva muito o padrão do Brasil internacionalmente.
5: De acordo com o documento, todo o tratamento das informações seguirá rigorosamente as diretrizes da Lei Geral de Proteção de Dados. Para Regina Alencar, diretora da Polícia Administrativa Substituta do Departamento da Polícia Federal, o uso da tecnologia reforça a segurança das fronteiras.
14: Afinal, estão sob a nossa alçada o controle migratório, o policiamento aeroportuário e marítimo, além do gerenciamento de estratégicas bases biométricas nacionais voltadas à identificação humana, à emissão de documentos de viagem e à proteção de nossas fronteiras.
5: Nos voos internacionais, a biometria é utilizada atualmente no controle migratório. Já nos voos domésticos, o passageiro pode utilizar a identificação facial ou o procedimento tradicional. Com a nova portaria, a biometria passa a integrar o fluxo padrão de embarque, conforme as condições estabelecidas no ato. Reportagem Gabriela Noronha.
1: Acompanhar os primeiros dias de um recém-nascido, o aleitamento, as primeiras vacinas.
2: Passando pelos marcos da primeira infância e monitoramento da estatura e peso ao longo dos anos.
1: Um acompanhamento que é feito pelo SUS.
2: E a caderneta da criança é uma importante aliada neste processo.
15: A caderneta da criança, entregue ainda na maternidade, acompanha meninos e meninas até os 9 anos. Ela reúne informações sobre vacinação, alimentação e saúde bucal, além de permitir o acompanhamento do peso, da altura e do desenvolvimento da criança. E cuidar de cada etapa desse crescimento faz parte da rotina de muitas famílias. A Bianca Povoa, moradora de Brasília, por exemplo, faz questão de acompanhar a evolução do filho Gustavo, de 9 meses. Todos os meses procura a unidade de saúde para manter os cuidados com o bebê em dia.
16: Primeiro é a prevenção, quando o bebê nasce a gente não sabe ao certo como lidar, o que fazer, então esse acompanhamento é importante, desde o primeiro atendimento, no geral a saúde deles é o que mais importa pra gente, né?
15: No Sistema Único de Saúde, esse acompanhamento começa nos primeiros dias de vida, com atenção ao recém-nascido, apoio ao aleitamento materno e as vacinas. A médica de família e comunidade, doutora Camila Damasceno, orienta as famílias a procurarem a unidade de saúde de referência para manter o acompanhamento em dia.
17: A gente avalia, primeiro, alimentação, então se a criança está amamentando ou se por algum motivo ela não pôde ser amamentada, se ela está usando a fórmula adequada. A gente observa também peso, altura, tamanho do perímetro cefálico, né, que é o tamanho da cabeça da criança.
15: E os cuidados continuam durante toda a primeira infância. Além da alimentação adequada e da vacinação, brincar, conversar, ler e estimular a criança também são importantes para o desenvolvimento saudável. A técnica da Coordenação Geral de Atenção à Saúde das Crianças, Adolescentes e Jovens do Ministério da Saúde, Tatiana Selbman, explica que todos esses marcos de desenvolvimento são monitorados com a ajuda da caderneta.
18: E para o profissional de saúde, ela vai ser importante não só para acompanhar o crescimento, né, mas também para a vigilância do desenvolvimento infantil. Então, com a ajuda do cuidador, o profissional de saúde, ele tem a possibilidade de avaliar os marcos de desenvolvimento, como aquela criança está se desenvolvendo, né, em cada momento da sua vida.
15: Para garantir esse acompanhamento e manter os registros atualizados, é importante que as famílias levem a caderneta da criança em todas as consultas. Reportagem Pablo Mundim.
1: O estudante que não recebeu parcela do programa PEDMEIA pode verificar a situação do pagamento e checar se há pendências ativas em seu cadastro.
2: Antes de qualquer coisa, é importante verificar o motivo pelos canais oficiais e gratuitos de consulta.
19: O pagamento da quinta parcela do PEDMEIA já está caindo na conta dos estudantes de todo o Brasil e os depósitos vão até 31 de agosto. Mas o que fazer se você ainda não recebeu o dinheiro na data prevista pelo calendário? Em primeiro lugar, calma. A ausência do depósito não significa que o benefício foi perdido. Fatores como dados de presença ainda não enviados pela escola, pendências no CPF ou atualização do CAD único podem adiar a liberação. Como as redes de ensino possuem prazos para corrigir as informações, o valor retido pode ser pago de forma retroativa, como explica a coordenadora geral de articulação com redes e beneficiários do PEDMEIA no MEC, Ana Cecília Vera.
20: Então, se o estudante ele não recebeu uma parcela naquele momento, isso não significa necessariamente que ele perdeu o incentivo. Por quê? As secretarias e institutos federais, eles têm períodos para corrigir, para complementar as informações. E quando isso acontece dentro das regras e dos prazos do programa, e o estudante cumpre todos os critérios, a parcela pode ser enviada para o pagamento em um ciclo posterior. Por isso, né, inclusive, tem os estudantes que podem receber mais de uma parcela em determinado período de pagamento.
19: Antes de tomar qualquer providência, comece consultando os canais oficiais para identificar o motivo da retenção, como o extrato e a autorização de movimentação no aplicativo Caixa Tem. Ana Cecília Vera complementa a sugestão.
20: Principal orientação que eu dou é, antes de concluir que você perdeu uma parcela, né, primeiro espere o término da período de pagamento, olhe sempre a sua data de nascimento e, mais importante, consulta a sua situação no consulta PEDMEIA, tá? estudante.pedmeia.mec.gov.br, porque lá você vai conseguir acompanhar sua situação detalhada no programa e se existe, né, alguma pendência ou informação que ainda está sendo, né, enviada pela Secretaria de Educação, pela sua escola, tá bom? Para entender os próximos passos.
19: Então, vamos reforçar as dicas. Se identificar inconsistência de frequência, procure a secretaria da sua escola. Acompanhe seu benefício no aplicativo Caixa Tem e consulte sempre o portal estudante.pedmeia.mec.gov.br. Reportagem Gilberto Evangelista.
1: E celebramos em agosto o folclore brasileiro, uma época para lembrar das lendas e personagens que fazem parte da nossa cultura.
2: Quem gosta de histórias de Saci, Curupira e outras lendas brasileiras tem agora um espaço para conhecer mais sobre esses personagens.
1: Para ajudar a ter mais acesso a esse universo, a plataforma MEC Livros criou uma seção especial com 15 obras gratuitas.
21: O MEC Livros passou a reunir em uma sessão especial obras sobre lendas e histórias da cultura popular brasileira. A sessão Lendas do Brasil entrou no ar no dia 3 de agosto e reúne 15 livros que já faziam parte do acervo gratuito da plataforma do Ministério da Educação. A novidade está na organização dos títulos em um espaço específico, o que facilita o acesso dos leitores às obras. Segundo a coordenadora geral de materiais didáticos do MEC, Jaqueline Mello, a iniciativa ampliou a procura pelos livros.
22: O espaço organiza 15 obras que já faziam parte do acervo da plataforma e passaram a ser reunidas em uma mesma sessão. Desde então, os títulos somam mais de 2.000 aberturas realizadas por quase 2.000 leitores. O livro mais acessado é o Livro de Ouro do Folclore Brasileiro, com 682 aberturas. A iniciativa ganha destaque em agosto, o mês em que é celebrado o Dia do Folclore, na data de 22 de agosto.
21: A sessão Lendas do Brasil reúne títulos como Bestiário Brasileiro, de Luiz Antônio Simas, Lendas Brasileiras para Jovens, de Luiz da Câmara Cascudo, e Histórias à Brasileira, de Ana Maria Machado. Também estão disponíveis obras de Roger Melo, como Curupira e Corre Cotia. O MEC Livros é uma plataforma gratuita do Ministério da Educação e está disponível para download nas principais lojas de aplicativos. A Biblioteca Digital do Brasil também pode ser acessada por meio de um navegador de internet, como Google Chrome ou Firefox. Para mais informações, acesse as redes sociais do Ministério da Educação ou portalgov.br/MEC. Reportagem Júlio César de Oliveira.
2: E estão abertas as inscrições para bolsas de doutorado e pós-doutorado no exterior, voltadas a mulheres negras, quilombolas, indígenas e ciganas.
1: O objetivo é ampliar a participação de pesquisadoras brasileiras em redes internacionais de cooperação acadêmica.
2: E fortalecer políticas públicas voltadas a essas mulheres.
1: As inscrições vão até 30 de setembro e a previsão é de que as bolsas sejam implementadas entre março de 2027 e dezembro de 2028.
2: As informações sobre a chamada pública podem ser encontradas no endereço www.gov.br/CNPq.
1: Centenas de pessoas morrem diariamente em decorrência de doenças relacionadas ao tabagismo, segundo o INCA, Instituto Nacional do Câncer.
2: Uma campanha do Instituto reforça os riscos do cigarro e dos dispositivos eletrônicos, como os vapes, e destaca a importância da atividade física e do apoio profissional para quem quer abandonar o vício.
0: O cigarro contém, entre outras substâncias químicas, nicotina, monóxido de carbono e diversos compostos tóxicos e cancerígenos. Foi pensando nos malefícios provocados pelo tabagismo que o lutador de jiu-jitsu, Maicon Passos, decidiu procurar ajuda para parar de fumar pela segunda vez.
4: Eu botei na minha cabeça que não quero morrer de uma doença pulmonar. Eu acredito que com um acompanhamento psicológico, né, vai ser bem mais fácil.
0: A ajuda que Maico buscou foi na Unidade Básica de Saúde de Vicente Pires, onde uma equipe multidisciplinar acompanha o fumante por um ano para que ele possa abandonar o vício. A coordenadora do grupo, a farmacêutica Larissa Dutra, fala sobre os desafios para evitar uma recaída.
6: A gente insiste para que o paciente não desista, porque a dependência à nicotina, ela é muito difícil de ser vencida. Então a gente sempre fala para o paciente, não é uma questão de força de vontade, é dependência física e precisa ser tratada como uma doença.
0: Segundo o Instituto Nacional do Câncer, o INCA, por dia cerca de 440 pessoas morrem em decorrência de doenças relacionadas ao tabagismo. O cigarro também aumenta o risco de desenvolvimento de diversos tipos de câncer. Para o médico Fernando Barros, da Gerência de Vigilância de Doenças e Agravos, uma das preocupações é o aumento do consumo de cigarros eletrônicos.
23: A experimentação do vape, que é uma quantidade muito grande de nicotina que tem nesses aparelhos, que leva o indivíduo a se viciar rapidamente. Esse é hoje o nosso grande desafio.
0: Em alusão ao Dia Nacional de Combate ao Fumo, celebrado no sábado, o Instituto Nacional de Câncer realiza a campanha anual de combate ao tabagismo. E o tema deste ano é atividade física e saúde. Treinar não combina com fumar. A coordenadora de prevenção e vigilância do Instituto Nacional de Câncer, Márcia Sarpa, fala sobre a campanha.
24: O uso de produtos de tabaco e nicotina compromete a capacidade respiratória, cardiovascular e o desempenho físico. Já a atividade física contribui para a saúde e é uma importante aliada para quem deseja parar de fumar, ajudando no enfrentamento da fissura e da abstinência.
0: A Organização Mundial da Saúde ressalta os riscos da exposição ao tabaco, em especial durante o período reprodutivo. Segundo a OMS, não existe nível seguro de exposição ao tabaco, seja pelo consumo ativo ou pela exposição à fumaça ambiental. Reportagem Cleide Lopes.
1: Hoje o IBGE disponibilizou os microdados do censo 2022. Na prática, isso significa acesso ampliado a um conjunto mais detalhado de informações sobre a população brasileira.
2: Os dados permitem aprofundar estudos sobre temas como educação, trabalho, renda, condições de moradia, migração e as características da população.
1: Com essas informações, também é possível conhecer melhor as diferentes realidades do país e identificar necessidades específicas de cada região e grupo da população.
2: E essas foram as notícias do governo federal.
1: Uma realização da Secretaria de Comunicação Social da Presidência da República.
2: Com produção da empresa Brasil de Comunicação.
1: Fique agora com as notícias do Poder Judiciário do Congresso Nacional. Uma boa noite.
2: Boa noite para você e até amanhã.
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8: CNJ inaugura ponto de inclusão digital em reserva indígena.
10: Discussões sobre gratificações pagas a bancárias vão ganhar análise mais ampla na Justiça do Trabalho.
8: STJ decide que vítima pode atuar como terceira interessada em processo administrativo disciplinar que apura assédio sexual.
10: Boa noite, eu sou o Arthur Filho.
8: E eu sou Walter Lima.
10: Conselho Nacional de Justiça inaugura ponto de inclusão digital em reserva indígena de Dourados, Mato Grosso do Sul.
8: A estrutura foi instalada no último sábado, dia 29, no terreno de uma escola estadual, na aldeia Jaguapiru. Ronier Cruz.
11: A inauguração dos equipamentos da Justiça contou com a presença do presidente do Supremo Tribunal Federal e do Conselho Nacional de Justiça, ministro Edson Fachin. Em seu discurso, o ministro destacou a importância de aproximar o poder judiciário dos povos originários dentro de seus territórios.
25: O ponto de inclusão digital indígena é mais do que tecnologia. É o Estado que inclui, é o Estado que abriga e, portanto, não exclui e não trata os povos indígenas com violência.
11: O espaço permite, por exemplo, o acesso ao balcão virtual de diferentes ramos da justiça. Na prática, a comunidade indígena pode receber orientação para consultar processos, participar de audiências virtuais e buscar informações ou atendimento jurídico, inclusive na língua materna.
10: Vítima de assédio sexual supostamente cometido por servidor público pode atuar como terceira interessada em processo administrativo disciplinar, ou PAD.
8: Essa conclusão é do Superior Tribunal de Justiça, o STJ. Fátima Uchoa.
26: Após manifestação favorável da Advocacia Geral da União e do Ministério Público Federal, a Corte Especial do STJ negou o mandado de segurança no qual a defesa de um servidor público alegava que a participação das denunciantes resultaria em indevida concessão de poderes semelhantes aos das partes ou do assistente de acusação, que não tem previsão no PAD. Mas, para o relator ministro Antônio Carlos Ferreira, a atuação da vítima nesses casos, inclusive para fazer pedidos e se manifestar no processo, não viola as garantias da defesa nem o sigilo dos autos.
10: Duas discussões sobre gratificações pagas a bancárias vão ganhar uma análise mais ampla no Tribunal Superior do Trabalho.
8: A decisão foi tomada pelo Tribunal Pleno e envolve processos da Caixa Econômica Federal e do Banco do Estado do Pará. Samanta Flor.
27: Os ministros ainda não decidiram se as trabalhadoras têm direito a continuar recebendo gratificações. O que o Pleno definiu, por enquanto, é que essas discussões merecem uma análise mais ampla do TST. Um caso envolve uma empregada da Caixa, o outro uma trabalhadora do Banco do Estado do Pará. Agora os processos vão ser distribuídos para os relatores. Mais adiante, o TST vai julgar essas questões e poderá definir um entendimento para orientar outros casos parecidos.
10: Tribunal Superior Eleitoral, TSE, inicia a preparação dos sistemas que serão usados nas eleições 2026.
8: Assinatura digital e lacração dos sistemas eleitorais serão realizadas no dia 4 de setembro. Estevam Furtado.
5: De hoje até quinta-feira será feita a compilação dos programas eleitorais que reúnem os códigos e componentes necessários para gerar as versões finais dos sistemas. Já na sexta-feira será realizada a cerimônia de assinatura digital e lacração dos sistemas eleitorais. A assinatura digital permite verificar se o sistema usado nas eleições é o mesmo que foi testado e aprovado, sem alterações. A lacração garante a proteção dos sistemas contra modificações. As mídias com os programas ficam sob guarda do TSE e depois cópias são enviadas aos tribunais regionais eleitorais, que preparam as urnas com base nesse material oficial. Todo o processo é acompanhado por instituições fiscalizadoras, que podem verificar a integridade dos sistemas e participar das etapas de auditoria e fiscalização. Após a assinatura digital e a lacração, os resumos digitais dos sistemas são gerados, entregues às entidades presentes e publicados na internet.
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9: A você uma boa noite e até amanhã.
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12: Eu sou Paula Groba.
13: E eu sou Ricardo Nakaoka.
12: E estes são os destaques de hoje do Jornal do Senado, que começa agora.
13: Taxa das blusinhas e MP do mototáxi estão na pauta do plenário nesta terça-feira.
12: Comissão vota PEC da Segurança Pública na quarta-feira.
13: E já está em vigor lei que prevê redução de impostos dos combustíveis e apoio ao etanol.
12: Boa noite.
13: Boa noite.
12: Senadores e deputados retornam de suas bases eleitorais nesta semana para o esforço concentrado de votações no Congresso. E a chamada MP da taxa das blusinhas volta ao centro das discussões do Senado nesta terça-feira. A medida zera a tributação de compras internacionais de até $50.
13: Outras medidas provisórias que também estão na pauta tratam da simplificação de exigências para atividade dos mototaxistas, motoboys e profissionais do motofrete, da criação de uma nova linha de financiamento destinada a motociclistas que atuam no transporte de passageiros e em serviços de entrega por aplicativos. Repórter Pedro Pincer.
14: Os senadores podem votar nesta terça-feira uma lista de pelo menos 9 itens, dos quais 5 são medidas provisórias. Considerada prioridade, uma delas é a MP que altera regras do regime de tributação simplificada para zerar a cobrança do imposto de importação para compras internacionais de até $50. Desde junho de 2024, é aplicada uma taxa de 20% de imposto de importação sobre essas mercadorias. Com a medida provisória em votação, a cobrança está suspensa, mas com validade até 8 de setembro. Caso se torne lei, o fim da chamada taxa das blusinhas será definitivo. O presidente do Senado, Davi Alcolumbre, ressaltou na semana passada a urgência da aprovação da medida.
16: Nós vamos deliberar, então, e ela virá lei para proteger milhões de brasileiros que usam desse instrumento para adquirir produtos muito baratos e terem qualidade de vida melhor.
14: Outras medidas provisórias dizem respeito à simplificação de exigências para a atividade dos mototaxistas, motoboys e profissionais de motofrete, a criação de uma nova linha de financiamento destinada a motociclistas que atuam no transporte de passageiros e em serviços de entrega por aplicativos, a modificação de procedimentos para reduzir as filas do INSS e a concessão de um adicional de fronteira de R$ 91 por dia para alguns servidores que atuam em localidades estratégicas. Quanto aos projetos de lei, um dos destaques é o que incentiva empresas a instalarem ou ampliarem os centros de processamento de dados no Brasil por meio de benefícios tributários sobre peças eletrônicas e produtos de tecnologia da informação. Davi Alcolumbre ressaltou a importância da proposta para a segurança nacional.
4: nacional.
15: Nós sabemos da importância da matéria, nós compreendemos a importância da matéria para os investimentos no Brasil, nós entendemos que isso dará segurança aos dados do Brasil estarem no Brasil.
4: Três propostas fecham a pauta de terça-feira, a que estabelece um prazo de 5 anos para que ações administrativas sejam iniciadas contra notários e registradores, a que unifica os orçamentos de 4 órgãos da estrutura institucional do Mercosul e a que autoriza um acordo para a reestruturação da dívida do Senegal com o Brasil.
12: E mulheres com medida protetiva de urgência poderão ter direito a porte de arma de fogo caso um projeto em análise no Senado seja aprovado. A proposta, que pode ser votada nesta terça-feira pela Comissão de Segurança Pública, reduz de 25 para 18 anos a idade mínima para aquisição e porte de arma nesses casos.
13: Pelo texto, mulheres interessadas ainda terão que cumprir exigências como comprovação de capacidade técnica e aptidão psicológica. Se aprovado, o texto segue para a Câmara.
12: E uma vaga de ministro será aberta no Tribunal de Contas da União após renúncia do ministro Bruno Dantas. Ele deixou o cargo nesta segunda-feira, depois de 12 anos no TCU.
13: Agora caberá ao Senado indicar o nome que vai ocupar a vaga. Repórter Rodrigo Rezende.
17: O consultor legislativo Bruno Dantas foi escolhido em 2014 pelo Senado Federal para ser um dos integrantes do Tribunal de Contas da União. Durante os 12 anos que ocupou o cargo, Bruno foi presidente do TCU de julho de 2022 a dezembro de 2024. Ao apresentar seu pedido de renúncia ao cargo de ministro, ele agradeceu a confiança do Senado Federal e afirmou que continuará atuando em outros projetos.
18: Aos 48 anos, sigo intelectualmente inquieto. Encontrei nos projetos que quero abraçar agora o feixe de motivação de que precisava. Aos colegas ministros, aos auditores, à minha equipe, ao Senado Federal e, mais importante, à minha família. Levo cada um de vocês comigo para sempre.
17: A vaga aberta pela renúncia de Bruno Dantas será o ocupada por uma nova indicação do Senado Federal. O indicado pelos senadores passa por votação do plenário, onde precisa de pelo menos 41 votos favoráveis. O TCU é composto por 9 ministros, 3 indicados pelo Senado, 3 pela Câmara dos Deputados e 3 pelo presidente da República.
12: E a segurança pública pode ganhar novas regras com a PEC que muda a atuação do governo federal e dos estados no combate à criminalidade.
13: A chamada PEC da Segurança Pública é uma das prioridades do esforço concentrado do Senado e pode avançar nesta quarta-feira na Comissão de Constituição e Justiça. O repórter Márcio Maturana tem mais detalhes.
19: Punições mais severas para chefes do crime organizado, criações de polícias municipais e do Sistema Único de Segurança Pública, ampliação das atribuições da Polícia Rodoviária Federal. Tudo isso está na PEC da Segurança Pública, que está na pauta desta quarta-feira na Comissão de Constituição e Justiça e é uma das prioridades do Senado nesta semana de esforço concentrado, conforme anunciou o presidente do Congresso, Davi Alcolumbre.
15: A iniciativa de propor uma PEC da segurança que possa definitivamente esclarecer as atribuições dos entes subnacionais, municípios, estados e a União, naturalmente, era necessária para que o Estado brasileiro pudesse propor a criação de um Ministério da Segurança.
19: O relator, senador Rogério Carvalho, do PT de Sergipe, disse que pretende manter o texto aprovado em março pela Câmara dos Deputados para agilizar a tramitação.
12: Alertas de desaparecimento de crianças, idosos e pessoas com deficiência poderão ser enviados obrigatoriamente para celulares em todo o país. É o que prevê um projeto que pode ser votado pela Comissão de Segurança Pública do Senado.
13: O texto obriga operadoras de telefonia e internet a dispararem os alertas. Repórter César Mendes.
20: O projeto torna obrigatória a veiculação de avisos por todas as operadoras de telefonia e provedores de internet, como explicou a senadora Damaris Alves, do Republicanos do Distrito Federal, relatora nas comissões de Direitos Humanos e de Ciência e Tecnologia.
21: Desapareceu uma criança aqui. Imediatamente, todos nós, no nosso celular, vamos receber um alerta que aqui na região uma criança desapareceu para que a gente já comece a ajudar a procurar.
20: O nome de alerta PRI, dado ao dispositivo, segundo Damaris, é uma referência a Priscila Belfort, desaparecida em 2004 no Rio de Janeiro, caso que permanece até hoje sem respostas definitivas da polícia. Depois de votado na Comissão de Segurança Pública, o texto será analisado pelo plenário.
12: O preço dos combustíveis pode cair ainda este ano com a possibilidade de redução de impostos federais.
13: Uma nova lei aprovada pelo Senado autoriza o governo a diminuir tributos sobre combustíveis para tentar conter os efeitos da alta internacional do petróleo. Repórter Patrícia Oliveira.
1: Já está em vigor a lei que permite ao governo federal reduzir impostos sobre a importação, produção e comercialização de óleo diesel rodoviário, biodiesel, gasolina, etanol e querosene de aviação. O objetivo é tentar reduzir os impactos do aumento internacional do preço do petróleo. A nova lei prevê que se os impostos sobre combustíveis fósseis, como a gasolina, forem reduzidos, a vantagem competitiva dos biocombustíveis terá que ser mantida. Assim, caso o imposto federal sobre a gasolina caia 30% ou mais em relação ao período anterior ao conflito no Oriente Médio, a cobrança sobre o etanol será zerada. Além disso, estão previstos até R$1,2 bilhão em auxílio para produtores e cooperativas de etanol hidratado. O projeto aprovado no Senado, que deu origem à lei, foi relatado pela senadora Tereza Leitão, do PT de Pernambuco, que apontou outros setores beneficiados.
2: Benefícios tributários relacionados à Política Nacional de Minerais Críticos e Estratégicos, ao Programa de Desenvolvimento da Indústria de Fertilizantes e à realização da Copa Feminina.
1: A lei ainda facilita a compra com suspensão de impostos de produtos agropecuários destinados à industrialização e à exportação.
13: Com edição de Paula Groba e trabalhos técnicos de Eliseu Caires, o Jornal do Senado fica por aqui. Acompanhe agora as notícias da Câmara dos Deputados. Boa noite.
3: Boa noite e até amanhã.
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6: Plenário da Câmara pode votar aposentadoria especial de várias categorias. Avança projeto de lei que prevê punição maior para agressor de advogadas. Deputados defendem melhorias na infraestrutura rodoviária e ferroviária.
22: Boa noite. Retomamos hoje o projeto de gravação de edições do jornal Câmara dos Deputados em emissoras da rede Câmara de Rádio. Este programa está sendo produzido diretamente da cidade de Salvador, com a participação do colega Samuel Barbosa, da Rádio Câmara Salvador. Eu sou Márcio Aquilissardi, bem-vindo, Samuel.
23: Boa noite, obrigado, Márcio. É uma honra profissional participar da apresentação desta edição do jornal Câmara dos Deputados, dentro da Voz do Brasil. Vamos agora às notícias da Câmara dos Deputados. Coronel Crisóstomo, do PL de Rondônia, cobra a revisão dos valores de pedágio cobrados na BR-364 e a realização de obras na rodovia. Ele afirma que a situação precária da estrada prejudica o transporte de cargas, comprometendo a logística e repassando custos para a população.
24: Hoje, não se pensa em tirar a concessão, mas que seja uma concessão adequada. É caro do jeito que está. Portanto, é uma luta dos parlamentares, é uma luta do povo, porque a rodovia, que nenhuma obra foi executada, a empresa entrou, já entrou cobrando, sem fazer nenhuma obra estruturante. O que queremos? Que haja obras imediatamente, obras de duplicação, obras que sejam estruturantes, que possa facilitar o acesso das cidades para a BR ou da BR para a cidade. Então, isso é necessário.
22: Coronel Crisóstomo ressalta que a BR-364 é a principal rota de escoamento da produção agrícola de Rondônia e de estados vizinhos. O deputado destaca também a importância das obras para a segurança das famílias que passam pela estrada.
23: Beto Preto, do PSD do Paraná, sugere a criação de uma subcomissão para avaliar a concessão da Malha Ferroviária Sul, já que o contrato atual vence no início de 2027. Ele defende uma parceria entre órgãos de controle, trabalhadores e concessionárias para definir o novo modelo de operação.
25: Nós temos diversos pontos para serem debatidos e estamos já no final da concessão e não temos ainda um modelo que foi colocado às claras para o entendimento de todos. Veja, eu fui prefeito de um município ferroviário, que é o município de Apucarana, no norte do Paraná. Lá nós temos 12 quilômetros do perímetro urbano cortado por linhas férreas. Isso nós podemos transferir para outros municípios. Curitiba, por exemplo, tem várias linhas passando pelo perímetro urbano, Ponta Grossa também no Paraná. Isso tudo tem que ser discutido, porque nós temos que entender qual é o projeto, modelo de concessão para os próximos anos.
22: Beto Preto alerta para os riscos diários da passagem de composições de carga dentro de grandes centros urbanos. O parlamentar acredita que a subcomissão vai colaborar para garantir transparência nos prazos contratuais e propor contornos ferroviários que reduzam acidentes nas cidades.
0: Justiça.
5: Projeto que prevê punição maior para agressor de advogadas avança na Câmara. A repórter Maria Neves tem os detalhes.
8: A Comissão de Defesa dos Direitos da Mulher da Câmara dos Deputados aprovou o projeto que aumenta as penas para crimes cometidos contra advogadas. Pelo texto da deputada Dandara, do PT Mineiro, a punição será maior quando o motivo da agressão envolver a condição de mulher da vítima ou a atuação dela na defesa de outra mulher. A proposta aprovada aumenta de um terço até a metade a punição prevista no Código Penal para o crime de coação no curso do processo. Hoje, a pena para o delito é de 1 a 4 anos de reclusão e multa. Com a mudança, quando houver agressão ou ameaça a advogadas, poderá variar de 1 ano e 4 meses a 6 anos mais a multa. De acordo com a relatora na comissão, deputada Jaque Rocha, do PT do Espírito Santo, é comum que advogadas também recebam ameaças dos agressores como forma de intimidação, principalmente quando defendem vítimas de violência doméstica.
9: Quando uma profissional é ameaçada por defender uma mulher, a mensagem que o agressor tenta passar é de que ninguém está seguro para enfrentar a violência. Dificultar o trabalho da defesa ou até mesmo desestimular outras mulheres a denunciar os seus agressores. É isso que a gente visa coibir nesse projeto. Por isso, combater a intimidação, garantir que as vítimas tenham acesso à justiça e à proteção dos seus direitos, estendendo também às advogadas.
8: Ainda de acordo com Jaque Rocha, pesquisa da Universidade Federal de Alagoas aponta que 80% das advogadas já foram ameaçadas ao defenderem vítimas do sexo feminino, sobretudo em casos de violência doméstica e direito de família. O projeto aprovado também aumenta a pena para os crimes de feminicídio cometidos contra uma advogada pelo fato de estar defendendo outra mulher. Hoje, a condenação para feminicídio é de 20 a 40 anos de prisão. O texto prevê que a reclusão poderá variar entre 26 anos e meio e 60 anos. A proposta altera ainda a Lei Maria da Penha para garantir a concessão de medidas protetivas de urgência à advogada que sofrer violência ou ameaças ao defender outra mulher, caso seja intimidada pelo agressor de sua cliente ou por representante dele. A profissional poderá solicitar à justiça o distanciamento físico obrigatório e a proibição imediata de qualquer contato por parte do acusado. O projeto que aumenta penas para agressores de advogadas ainda será analisado pela Comissão de Constituição e Justiça. Se aprovado, terá de ser votado também pelo plenário da Câmara antes de seguir para análise do Senado. Da

0: 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Para situações de emergência ou risco iminente, ligue imediatamente para a Polícia Militar pelo 190.
1: Educação.
2: Maurício Neves, do PP de São Paulo, apresentou o projeto que reserva uma parcela dos recursos da educação para fortalecer a inclusão escolar de alunos com deficiência e autismo. Ele explica que a ideia é investir em profissionais de apoio, acessibilidade e salas de atendimento especializado.
3: Para Maurício Neves, a proposta também reforça a transparência na aplicação dos recursos e prevê formação continuada para professores da rede pública. O deputado acrescenta que a medida busca garantir que a inclusão escolar tenha estrutura adequada e acompanhamento permanente.
1: Agricultura.
2: Fabricantes de produtos derivados de cacau terão até 8 de maio de 2027 para se adaptar às novas regras para a produção e comercialização de chocolates e derivados no país. Daniel Almeida, do PCdoB da Bahia, destaca a importância da matéria aprovada na Câmara e no Senado este ano.
4: Hoje nós temos no mercado muito produto que se apresenta como chocolate e que não tem cacau. Então a regulamentação busca exatamente corrigir isso. Então quais são os principais beneficiários disso? Primeiro, o produtor de cacau, que está vivendo uma situação de preço baixo, exatamente porque estão substituindo o cacau com outras coisas, né, na formulação desses produtos. Esses produtores vão se beneficiar. Na Bahia nós temos muitos produtores de cacau. E o consumidor, que terá, a lei também estabeleceu, no rótulo de cada produto, um espaço de pelo menos 15% daquele rótulo, com as informações precisas sobre a composição desse produto.
3: Daniel Almeida explica que para ser denominado chocolate, o produto deve ter pelo menos 35% de cacau em sua formulação e 25% para a versão ao leite. Ainda segundo o parlamentar, a nova lei prevê sanções para quem descumprir o padrão exigido.
1: Meio ambiente.
2: Padre João, do PT de Minas Gerais, alerta para os impactos das mudanças climáticas sobre populações vulneráveis. O deputado apresentou o projeto que insere na Política Nacional de Recursos Hídricos o programa Barraginhas e outras ecotécnicas para a recuperação hídrica.
5: O mundo passa por uma mudança e as pessoas não estão percebendo. E quem é mais prejudicado são os mais pobres, os vulneráveis, que às vezes estão em área de risco. Então, a iniciativa nossa tem sido um pouco na contenção de enchentes. Tem um projeto de lei nosso que cria o programa de barraginhas e as ecotécnicas. Ou seja, tanto evita as enchentes, porque segura a água de chuva, e ao mesmo tempo ela vai infiltrar durante dias ou até meses, e perenizando as nascentes e recuperando nascentes. Então, é uma ação de duplo efeito, e que tramita e que já é reconhecida da sua importância.
3: Padre João também é autor de projeto que proíbe a pulverização foliar de agrotóxico que contenha o ingrediente ativo fipronil, para evitar a morte de abelhas. Ele explica que a medida busca proteger os polinizadores, preservar a produção de alimentos e fortalecer a agricultura familiar.
1: Economia.
2: O Congresso Nacional aprovou em 2025 a ampliação da faixa de isenção do imposto de renda para trabalhadores que recebem até R$ 5.000 por mês. Para Reginaldo Lopes, do PT de Minas Gerais, a medida representa mais justiça tributária e redução das desigualdades.
3: Reginaldo Lopes reitera que a mudança vai reforçar o orçamento das famílias. O deputado acrescenta que o aumento da renda disponível pode se traduzir em mais qualidade de vida e em estímulo à economia com fortalecimento do consumo doméstico.
6: Tive a alegria de participar ativamente do projeto de reforma tributária sobre a renda, do imposto de renda. O que significa na prática? É como se nós tivéssemos criado o 14º salário, essa renda disponível, que não será pago para o governo, vai transformar em qualidade de vida para as pessoas e para as famílias brasileiras. Portanto, um grande avanço na luta, no combate à desigualdade e na luta pela justiça social e justiça tributária.
2: Rodrigo Hollenberg, do PSB do Distrito Federal, defende a atualização do limite de faturamento anual do microempreendedor individual, que hoje é de R$ 81.000. Autor de proposta que eleva o teto para R$ 120.000, ele afirma que a medida traz mais segurança jurídica aos pequenos empreendedores.
3: Rodrigo Hollenberg comemora o anúncio

0: da criação de uma comissão na Câmara para discutir o tema e diz que está confiante na aprovação da mudança. Na avaliação do deputado, a atualização do limite é necessária após anos sem reajuste no valor permitido para o MEI.
1: Isso será extremamente importante para dar segurança jurídica e para garantir que aquelas pessoas que batalham e batalham muito, utilizando de toda a sua capacidade de empreender, mas que são pequenos, que possam ali estar numa faixa de pagamento de imposto que seja correta, que não seja abusiva. Nós já estamos há muitos anos com esse limite de R$81 mil por ano e, portanto, nós precisamos atualizar esse limite.
2: Dal Barreto, do União da Bahia, apoia a lei complementar que ajusta as regras fiscais para viabilizar despesas com a ampliação da licença paternidade. A norma permite que os gastos com o benefício fiquem fora de uma das limitações previstas no arcabouço fiscal.
0: Dal Barreto avalia que a medida amplia a proteção aos pais, permitindo a licença paternidade de até 20 dias com pagamento durante o afastamento. O benefício dá maior participação nos cuidados com os filhos nos primeiros dias após o nascimento ou a adoção.
3: Votação.
2: Pode votar um projeto que reduz tempo de contribuição para a aposentadoria especial de diversas categorias. O repórter Antônio Vital tem os detalhes.
4: O plenário da Câmara pode votar projeto que reduz o tempo de contribuição para a aposentadoria especial de diversas categorias de trabalhadores expostos a riscos. A proposta já recebeu parecer favorável da Comissão de Previdência, Assistência Social, Infância, Adolescência e Família da Câmara. Nessa comissão, o texto apresentado pelo relator, deputado Pastor Eurico, do PSDB de Pernambuco, definiu o tempo de exposição a agentes nocivos que dá direito à aposentadoria especial de acordo com a profissão. Para trabalhadores que operam no interior de Minas, esse tempo de serviço passa a ser de 15 anos. Já para aeronautas, técnicos radiológicos e fiscais agropecuários expostos a agentes biológicos, o tempo é de 25 anos. Também ganham direito à aposentadoria especial depois de 25 anos de serviço, vigilantes patrimoniais, encarregados de transporte de valores, guardas municipais, fiscais do trânsito, trabalhadores que operam geradores e linhas de transmissão elétricas, bem como aqueles que transportam pacientes, órgãos e insumos hospitalares. O projeto ganhou regime de urgência, o que permite que seja votado diretamente no plenário, sem passar pela análise das comissões permanentes da Câmara. O autor da proposta, deputado Alberto Fraga, do PL do Distrito Federal, explicou que diversas categorias perderam direito à aposentadoria especial com a reforma da Previdência em 2019. Ele pediu apoio do governo para a aprovação da proposta.
5: O governo vai ter que entrar nessa negociação porque é um projeto que visa tirar algumas injustiças que foram cometidas. Não se admite que alguém que exerce a sua profissão com risco de vida, ele não tenha uma aposentadoria especial. Não se admite que aquele que exerce a sua profissão sofrendo os riscos de uma grave doença, ele não tenha o amparo do governo federal ou da nossa legislação.
4: O regime de urgência foi aprovado de maneira simbólica pelo plenário, com voto contrário apenas do Novo. Deputados da base do governo também defenderam urgência para análise da proposta, mesmo sem se comprometer em manter o texto original. Foi o que disse a deputada Jandira Fegali, do PCdoB do Rio de Janeiro.
6: Ele trata dos trabalhadores de transporte de valores, cujo risco é a vida, a integridade física, para além de outros agentes nocivos à vida e à saúde. Portanto, é muito importante que a gente consiga recuperar essa dificuldade desses trabalhadores que perderam a sua aposentadoria especial, que já tinham, e que perderam por conta da reforma da Previdência do ano de 2019. Com a reforma da Previdência, a situação deles piorou muito.
4: Ainda não há data para votação no plenário da Câmara do projeto que reduz o tempo de contribuição para a aposentadoria especial de diversas categorias de trabalhadores expostos a riscos. Da Rádio Câmara de Brasília, Antônio Vital.
3: Previdência.
0: Hilton Rocha, do MDB do Maranhão, apoia projeto que estabelece reajuste anual das aposentadorias acima de um salário mínimo, com base no Índice Nacional de Preços ao Consumidor. Ele argumenta que a medida preserva o poder de compra dos aposentados ao longo dos anos.
7: Para que você tenha uma ideia, hoje o teto da aposentadoria é R$8.475,55. Daqui a 5 anos, esse aposentado, ele vai estar recebendo 60% só do que ele recebe hoje. Ou seja, ele vai ter uma diminuição de quase 40%, ou mais de 40% do que ele recebe hoje. Então, para que não haja tanta perda do poder de compra, que nós estamos estabelecendo em lei que o Índice Nacional de Preço ao Consumidor, o INPC, seja adotado anualmente para o reajuste das aposentadorias.
2: E o do Rocha garante que a proposta não compromete o equilíbrio da Previdência, uma vez que há mais contribuintes do que beneficiários. Ele acredita que o combate às fraudes e às aposentadorias irregulares também é fundamental para evitar prejuízos ao sistema previdenciário.
0: Eunice Oliveira, do MDB do Ceará, apoia a votação do projeto que regulamenta a aposentadoria especial para os agentes comunitários de saúde e de combate às endemias. Pelo texto, mulheres poderão se aposentar aos 50 anos e homens aos 52, desde que comprovem no mínimo 20 anos de atuação.
2: Eunice Oliveira explica que a votação é necessária para dar efetividade a um direito já previsto na Constituição, mas que ainda depende de lei complementar para valer. De acordo com o parlamentar, a medida faz justiça a profissionais que atuam na linha de frente da saúde pública.
0: Termina agora esta edição especial do Jornal Câmara dos Deputados, produzida e apresentada pela Rádio Câmara de Brasília, em parceria com a Rádio Câmara Salvador, integrante da Rede Câmara de Rádio.
2: Eu agradeço ao Samuel e a toda a equipe da Câmara de Vereadores de Salvador pelo excelente trabalho conjunto.
0: Obrigado à Câmara dos Deputados por esta oportunidade. Este programa teve trabalhos técnicos de Wellington Teles e apresentação de Samuel Barbosa e Márcio Aquiles Sardi. Boa noite.
2: Muito boa noite. O Jornal Câmara dos Deputados volta amanhã. Você fica agora com o Minuto do TCU.
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2: 12:10.

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0: 1:48.
1: Olha, essa eu sei que vocês vão cantar comigo. É o meu primeiro sucesso. Vai ficar muito bonito cantar com vocês hoje. Vamos lá, gente.

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1: 2 e 11.

0: 2:32.
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3:30. 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
1: Educadora FM 3:50.

0: Porque mandou lá os negócios pra nós, não sei, já trouxe. E os pacotes de bolacha. Mas mandou as abrobas, mandou um negócio assim. Eu sei que foi ontem. Eu vou até procurar saber dos meninos da raiva, das meninas. Cadê as encomendas que bichinha mandou pra eu? Falou, velho, mandou uns cachuches, umas abrobas pro senhor.
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0: Muita gente já vai acordando cedo, já vai trouxendo nas orelhas do rádio pra assuntar o velho. Bom dia. Bom dia, eu sei que tá aqui, bom dia, eu sei que tá lá. Não se aperrei, não se espante, que o velho tá com vocês toda hora e todo instante. Bom dia, os pessoais do meu sertão, já vai acordando cedinho, já vai acordando cedinho pra apanhar no velho. O bonito, cheiroso, profissional, falando de cheiroso, o velho hoje tá no cheiro de sabão em pó. O velho hoje tá no cheiro de sabão em pó. Já o véio atende as mensagens. Já o véio atende as mensagens. Sucede, gente.

0: Ui. Oi, parece que o velho hoje. O velho hoje parece que tá assim meio. O velho hoje tá meio devagar. Oh!
1: Já é 6:15, o sol já tá meio-dia, né? Parece que o dia tá maior. Quando é 4 horas da manhã que eu venho pra rodagem pegar carro, já o sol já tá raiando. Quando é 7 horas da noite, o sol tá de dia. É, 6 horas e pouco tá de dia. Bom dia pra vocês que vai acordando cedo. Eu não sei se esse ano vai ter horário de verão. Já acabou esse negócio? Acho que acabou isso, não acabou? Porque eu lembro que antigamente... deixa eu ver. Eu vou procurar saber dos meninos da rádio. Eu vou procurar saber de compadre Sivano Silva, que ele é entendido, né? Se esse ano vai ter horário de verão, como é que vai ser, se acabou isso, não acabou. Parece que tinha acabado. 6:16 já, 6:16, meu filho, 6:16, minha filha, muita gente vai acordando cedo, já vai trouxendo as orelhas do raio para assuntar o velho, o bonito, o cheiroso, o profissionais, pessoais que tá nas roças, pessoais que tá nas vizinhanças todas, bom dia, meus
2: povos. Olá, bom dia, compadre Dionísio, tudo bem, compadre, e aí? Hoje é 1º de setembro, né? Eu gostaria que você passe um do Flamengo pra mim aí, viu, pai, pra gente ver. Fala Marcolino, seu compadre Marcolino. Tô na escuta, viu? Falou, amém. Bom dia.
1: Falou, bom dia. Vai te embora, rapaz. Caçar o jumento pra tu dar banho, rapaz. Vai caçar o jumento pra tu ensaboar. É difícil, gente. Oh, que é difícil, é complicado.
3: Bom dia, Dionísio, meu nome é Sônia, tô andando de Santa Catarina, aqui em Tetité. Gostaria de mandar uma alusão especial para meu querido esposo José Luiz, para minha filha Angélica Contenda, minha netinha Raíssa, minha netinha Vitória, minha netinha Yasmin, meu filho Silvando aqui em Tetité, minha nora Laine, para minha sogra Almira, gazeiro especial, meu querido esposo José Luiz.
1: Amém, minha filha. Forte abraço pra senhora. Deixa eu ver que mais já acordou. Muita gente vai acordando cedo. Muita gente vai acordando cedo e vai soltando.
4: Bom dia, véi. Bom dia, véi. Bora acordar, véi. Cuida.
1: Cuida, cuida.
4: Manda alusão aí pra marreta, véi. E se solar, véi.
1: Ei.
4: E pra todos os ouvintes da rádio. E pra você também, velho, que tenha um ótimo dia, que Deus abençoe sua vida, meu amigo.
1: Amém.
4: Tudo de bom, velho. Cuida.
1: Amém. Cuida.
4: Toca
1: cuida.
4: A música do Flamengo pra nós ir, velho.
1: Escolha bom, escolha, escolha bom. Aí, escolha bom. Aí, escolha bom. Ai, compadre Marreta, lá no sítio solar. Obrigado, meu filho, pela audiência. Vocês vão acordando cedo e vai juntando, véi. Bom dia. Bom dia, meus povos. Bom dia, minhas povas. Vocês vão acordando cedo. Ai, compadre Dino, lá da fazenda Mata de Maniaçu, já acordou cedo. Véi, bom dia. O senhor já preparou as garrafadas de compadre Venilson, lá da Vargem Grande. Vixe. Um abraço aí pra compadre Venilson e a família dele, lá da Vargem Grande, que tá escutando o programa do véi. Bom dia. Levanta todo dia cedo, já trouxe as orelhas do raio. Já trouxe as orelhas do raio pra assuntar o véi. Bom dia. Os pessoais do meu sertão com as bênçãos de Deus. Deixa eu ver quem mais já acordou, quem mais já acordou.
5: Bom dia, meu amigo. Pode. Aqui é de Lagoa Clara, quero pedir uma música muito boa aí, Pinica e eu. Quero oferecer pro pessoal do Bota Fora, que assiste essa rádio. Pessoal Tecno, os meus filhos Eduardo, Elane e Edo. Eu ofereci essa música aí. Para Mariana, Rebeca, Carol. Mariana fez aniversário, dia 30. Quero oferecer para todos, para o filho, estudando na Escola Agrícola do Botuporã. E tenha um bom dia.
1: Bom dia. Bom dia. comadre Dona Edith, né? Grande abraço pra senhora, minha filha. Deus dá virtude, eu sei, sua família toda. Vem, bom dia. Aqui é Neguinho de Lagoa do Mato. Feliz 1º de setembro pro senhor. Muita saúde e paz, amém, meu filho? Para todos nós, que nosso mês está começando, que seja um mês de prosperidade, de saúde, paz, alegria, né? Que Deus possa estar sempre do nosso lado, mas que nós possamos também estar sempre do lado de Deus. Seis e vinte, deixa eu ver quem mais já acordou, quem mais já acordou.
6: Oi, seu Dionísio. Bom dia, seu Dionísio. A benção, como é que o senhor tá? O senhor tá bem?
1: Te abençoe, minha
6: filha. Passando aí pra desejar uma boa terça-feira, viu, seu Dionísio? Um bom começo de mês.
1: Amém.
6: Deus abençoa e cuida de cada um de nós. Um bom dia, viu? Fica com Deus.
1: Amém. Bom dia pra senhora também, minha filha. Deus dá virtude, eu sei, sua família toda.
6: Bom dia, véi. Como é que tá, véi? Aqui é a Lu, véi. Eu gostaria de me dar um alô pra meu pai, minha mãe, Nai Tanquinho, meu esposo, meu irmão, minhas irmãs, meus sobrinhos, meus tios, minha tia, e para todos os primos e primas, e para todos os amigos que estiverem na escuta do programa, velho, meus compadres, minhas comadres, meus afilhados. E todos os amigos que tiveram nas coisas do programa, tá, velho? E passa a música do Playboy do Forró, falo isso pra todos que tiveram nas coisas do programa.
1: Oi.
6: E tem uma terça-feira que Deus nos abençoe, nós todos, viu, velho? Um
1: amém,
6: abraço. Um ótimo dia.
1: Um abraço pra senhora também. Deus dá virtude, Deus dá virtude, eu sei tudo que vai.
7: Bom dia, Dionísio.
1: Bom dia.
7: Quero ir, Nandão. Passa o hino do Flamengo pra nós hoje aí, Dionísio.
1: Sai de baixo.
7: Já aparece pra essa galera aí.
1: Sai de
7: galera flamenguista aí.
1: Oferece.
7: Tá de inteiro e região, viu?
1: Oferece.
7: Tô aqui na escuta aqui, viu, Dionísio?
1: Oferece.
7: Passa aí que eu tô aqui esperando o hino, viu?
1: Oferece, oferece pra galera que vai pra lua, viu? Fala assim, eu vou oferecer pra galera que vai pra lua, mal senhor, véi. Já tem 8 caminhões de gente, já. Já tem 8 caçamba de gente, viu? Acho que eu vou errar da caçamba. Os foguetes não é caber o povo, não. Viu? Já tem umas 8 caçambas de gente já pra levar esse povo pra lua. É difícil, viu, gente? Vou levar os flamenguistas tudo pra lua. Semana que vem diante eu começo a levar. Ah, semana que vem diante eu começo a levar.
8: Até te rico, camarão.
7: Pode dar um dia pra nós aí, velho. Bom dia, velho. Tudo bom?
1: Bom dia.
7: Mandou um alô lá pra Betinho, da Palmeira. Tá pinga pura.
1: Eita.
7: O pessoal da região aí, velho. Beleza? E pra você também. Valeu, velho. Bom dia.
1: Tiurico, Pedra 90, né, Tiurico? Um abraço pra você, meu filho. Um abraço pra compadre Betinho, lá do bar Pinga Pura, lá da Parmeira. Forte abraço. Todo dia cedo tá assuntando, velho. Todo dia cedo. Já liga o raio. Já liga o rádio pra assuntar o velho. Bom dia. Bom dia, meus povos. Bom dia, minhas
9: povas. Véi, da Bela Bernardo, que é o Recife Mineiro, viu? Da Bela da Brasilândia. Deus abençoe você.

assuntado o programa do véi. Bom dia. Um abraço aí pra Bé Motos. Bé Motos tá na sintonia do véi. Obrigado, viu? Bé Motos tá assuntando o véi. Bom dia. Bé Motos. Oh. Um abraço pra você, viu? Tá assuntando o véi. Vai lá na rádio todo dia cedo.

Já é 6h24, já o véio atende as mensagens. Já o véio volta atendendo mais mensagens. Deixa o véio passar a musguinha, meu filho. É 6h24, 6h30 já. Um abraço pra... Como é o nome dela? Daquela menina lá de... Como é que chama, menino? Que passou um alô dia pra mandar alôzinho pra ela, pra família dela toda. Esqueci o nome. 6h25. Um abraço para o compadre seu Derli, lá da Gurunga, que já acorda cedo, já liga o rádio para assuntar o velho bobia. Oh, seu Derli é pedra 90. Seu Derli é pedra 90. Pessoal da Gurunga, tá escutando o velho bobia.

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0: 6h39, muita gente acordando cedo, né? Já mandando mensagem pro velho. Já chegou mais de 1000 mensagens hoje no WhatsApp do velho. Eu vi quem já acordou. Elisângela da Travessa, Novo Horizonte, já acordou cedo, já tá assuntando o velho. Pessoais do meu...
1: Ô, Zé Dionísio, bom dia. Como é que tá o senhor? Tudo bem?
0: Com a Danusa, já acordou, foi cedo. Já acordou cedo pra assuntar, o véio. Já tá assuntado, mas logo cedo.
1: E aí agora, como é que tá lá? Tudo bem, graças a Deus?
0: Mas foi uma festa bonita lá.
1: Eu vi isso aí. Você postou, tava vendo.
0: Foi mesmo.
1: Mandou um alô pra Nice lá no Baixão de Santa Luzia. E o esposo dela. Pra José aqui, meu marido, pra mim. Pra minhas filhas.
0: Pra toda a família já vai acordando cedo pra assuntar o programa do véio.
1: Na escadinha. A irmã de Nice. Passa esse alô pra nós aí. E que Deus te dá uma boa segunda-feira, uma boa semana pra você lutar.
0: Amém, meu filho.
1: Todas as pessoas que estiverem ligadas no rádio.
0: Amém, meu filho.
1: Uma boa semana abençoada pra nós.
0: Amém, comadre. Deus que ajuda a senhora, comadre Danusa. Tá da Boa Vista, já acordou cedo, já tá assuntando o véio, bom dia. Deixa eu ver que mais já acordou.
2: Bom dia, Dionísio Renal, do Distrito Final do Aeroporto, Rosalinho Rio Almoza. Quero oferecer meu esposo Marco Paulo, minha sogra Luísa, meu sogro Sebastiano, da Vila do Cercado, minha cunhada Liene, do Senhor, que é Isa, para meus 6 irmãos, meu sobrinho, para minhas filhinhas Letícia e Carolina. Quero oferecer para você também, Dionísio. Dionísio, roda o hino do Flamengo para mim, Mascarol, porque não, o Mascarol tá querendo ouvir o hino do Flamengo.
0: Não, senhora. Ei, parou por aí.
2: Flamengo, toca aí para mim, Mascarol. Carol tá arrumando para ir para escola e nós duas tá querendo ouvir o hino do Flamengo.
0: Sem chance.
2: Falou, Dionísio.
0: Sem chance de passar hino de Flamengo na rádio. E se eu souber que os meninos da rádio tá passando negócio de Flamengo na rádio, eu vou fazer uma apresentada aqui. Eu tô avisando pra vocês que aqui não é pra tocar negócio de Flamengo. Bom dia, véi. Compadre Zé de Beata já acordou. Cedo, já tá assuntando o véi. Bom dia. Pessoal lá acordando.
3: Feliz pra mim os 4 netos. E pra todos vocês aí da rádio. Bom dia, viu, véi?
0: Bom dia pra senhora também. Bom dia, véi. Eu sou Ilza do Angico, Formosa 2. Quero parabenizar minha irmã Maria, que tá fazendo data nova hoje. Oferecer as músicas do programa pra ela, viu? Meu esposo Celimar, meus filhos Jean, Dayana, Aldemir, pra meus netos Gabriel, Avi, Isabela, Felipe, pra minha nora Lica, também meu genro Robson, minha sogra Chica e meu sogro Zé Moreno, lá na Cachoeirinha. E também pra meus pais Alcibiades e Nilce, viu? E também pra dona Diosina, lá na Formosa 1, que é minha comadre, viu? Minha comadre Léo Naziburana, pronto. Um abraço aí pra todo mundo, gente. Pra todo mundo que tá.
4: Bom dia, velho. Quem fala é Ana de Lagoa Azul. Gostaria que você rodasse parabéns meu esposo Célio, que completa anos. Hoje meu neto, Samuel, viu? E rodasse uma música bem bonita aí pra ele, viu? Valeu, fique com Deus.
0: Valeu, minha comadre. Bom dia pra senhora, viu? O padre Célio tá fazendo aniversário, né? Tá da fazenda Lagoa Azul. Parabéns. Bom dia. Deixa eu ver quem mais já acordou.
5: Bom dia, véi. Bom dia, César, bairro Vídeo de Teixeira. Gostaria de mandar um alô, um forte abraço lá pra minha mãe Helena, Lagoa Dantas, Lagoa Real. Obrigado, véi, tenha um bom dia. Tô tomando um cafezinho e já escutando, véi.
0: Ei, compadre César, obrigado, meu filho, pela audiência. César, lá do bairro Ouvido Teixeira, já acordou cedo, já tá...
6: Oi, Dionísio, bom dia.
0: Bom
6: Tudo
0: dia.
6: Bem?
0: Ah.
6: Aquecida de Lagoinha, Lagoa Real.
0: Ah.
6: Quero mandar um alô para minha sobrinha, Dionísio. Frávia, hoje é aniversário dela. Em São Miguel de Santa Lucia. Uma música e princesa aí pra ela, velho Dionísio, que é a Cida de Lagoinha, de Lagoa Real.
0: Amém, minha filha. Forte abraço pra senhora também. Véi, bom dia. Eu tô achando que esse foguete não vai aguentar subir não, viu, véi? Tem muito flamenguista, eu tô dividindo, então tô botando, vou botar. Já fiz 8 foguetes já. 8 foguetes, quando completar 10 foguetes eu vou subir pra lua. Quando completar 10 foguetes, nós vamos tudo pra lua. Vai nos comboios assim, um atrás do outro. É, aí eu boto fogo no rabo do foguete, sobe cada um na sua direção. Pra não ter... como é que fala, moço? Que os aviões têm? Esqueci o negócio que os aviões têm. Eu vou pegar no foguete, que eu boto no foguete, que o foguete fica melhor. 6h45, já tem umas 10 caçambas de gente. Já tem umas 10 caçambas de flamenguista. Deixa eu acordar.
7: Bom dia, velho Dionísio. Tudo bem? Aqui é Irene de Moinho Santa Luzia. Dá um alô pra minha família aqui em Moinho Santa Luzia. Bom dia. Que Nossa Senhora Aparecida te proteja, velho Dion.
0: Amém.
7: Pra Jasmine Caeté.
0: Amém, véia. Bom dia pra senhora também. Véi, bom dia. Quem fala aqui é Elismar, da Parateca, município de Maiada. Quero soltar a música, oferecer pra toda a minha família, pra todos os ouvintes e pra o senhor, véi. Já fez os foguetes, véi, pra levar os flamenguistas? Já fiz 8 foguetes, já falta fazer mais 2. Daqui pra semana que vem eu termino de fazer os outros 2 e aí eu começo a fazer o chamamento, né? Eu vou chamar através da rádio pra comparecer aqui na rádio todos os flamenguistas que vai pro foguete. 6h46 já, 6h40.
8: Ah, bom dia, velho. E aí, velho? Como é que o senhor tá? Você tá bem?
0: Assim.
8: Um feliz mês de setembro pra nós, velho. Cheio de setembro,
0: amém.
8: Com a bênção de Deus, com a graça de Deus e com a paz. Nós temos saúde e força pra lutar
0: seguir
8: os caminhos, filho, do Senhor.
0: Ô,
8: velho, senhor faz mais foguete, que aqui tem um rebanho de flamenguista aqui pra poder. Eu vou mandar a lista pro senhor. O senhor enviar também lá pra lua, viu? Depois eu mando a lista pro senhor, velho. Ofereço próximo sucesso pra todos que estiveram escutando seu maravilhoso programa. Tenha um bom dia, velho.
0: Amém, minha filha. Bom dia. Comadre Lúcia, lá de Patos, tá escutando o programa do velho. Obrigado, viu, Lúcia? Já vai falando aí, minha filha. Depois dos flamenguistas, se tiver na região, vou levar tudo. Muita mensagem vai chegando, né? Véi, bom dia, eu sou Giovana, falo aqui de São Paulo, no Brasil. Gostaria de mandar um alô pra minha mãe, Vanúzia, lá de Campina de Santa Luzia. Ela é sua ouvinte todos os dias, véi. Ah, com a dona Vanúzia, lá de Campina de Santa Luzia. Bom dia, minha filha. Bom dia pra Giovana também, que tá em São Paulo, tá escutando o velho. Bom dia. Comadre Lúcia, de Vargem do Anguá, também já acordou cedo, né, comadre Lúcia? Deus dá virtude à senhora, minha filha. Saúde, paz, alegria pra você e toda a sua família. Deixa eu ver quem mais já acordou. Deixa eu ver. Que mais já acordou? Muita gente acordando cedo, já vai trouxendo.
9: E aí, velho, bom dia.
0: Bom
9: dia. Vou te falar.
0: Ah.
9: Leva Domiro da Vaz da Onça pra lua, viu?
0: Vixe.
9: Domiro.
0: Tá
9: e Rodemira pra Serra de Areia. Leva esses 2 pra lua.
0: Passou,
9: viu?
0: E
9: agora uma música pra nós aí.
0: Eu fiquei sabendo que com o padre do Miro, lá da Vaz da Onça, tá meio com os quartos duros.
9: Banda sem parede. qualquer uma. Por mim também, dos quatro, mas dá pra estar pra ir, tá no ar.
0: É verdade.
9: O avião.
0: É verdade, vou botar o nome dele aqui, peraí. Deixa eu botar o nome dele aqui. Deixa eu botar o nome dele. Bote o nome dele, compadre Domiro da Vaz da Onça, né? Tá meio com os quartos duros, mas vai pra lua também. Bota aí, bota aí. Qualquer coisa, eu vou apoiar ele pra ir pilotando o avião, o foguete. Eu acho que já achei mais um piloto do foguete, viu? Domingo da Vaz da Onça vai pilotar um foguete. Já achei um, dois, três. Já tem sete foguetes pronto. Ele vai pilotar o foguete de número 8, né? Que ele vai pilotar. Já vou marcando o dia. Já tô marcando o dia que o povo falou.
10: Oi, véi, bom dia. Oi. E aí, véi? Dá um alô pra mim aí, velho, pra Joana. E passa uma música sertaneja pra mim aí, bem bonita, velho. E aí, já tomou muito café hoje, velho?
0: Já tomei meus cafés, tomei meus remédios. Eu tô adiantado hoje. 6h50, faltando 10 minutos para 7 horas. 10 minutos para 7 horas.
11: Bom dia, velho. Aqui é Lúcia em Roça Grande. Ô, velho, manda um bom dia para todos os meus filhos e toda a minha comunidade, velho. Um bom dia para Bel, na Brasilândia, e todos que estiver na escuta, viu, velho? Um abraço, velho. Fica com Deus.
0: Amém, minha filha.
11: Uma boa terça-feira para vocês.
0: Amém.
11: E todos.
0: Deus dá virtude à senhora também, minha filha. Véi, bom dia, mande um alôzinho pra mim, pra minhas duas filhas, Ana Liz e Emily. Quem fala aqui é Gabi, da Tabua. Obrigado, minha filha, Deus ajuda você e sua família. 6h51.

0: 80, 90.
1: Olha pra mim.
0: Já tá quase vencendo a hora do véio, já tá vencendo a hora do véio, já tá vencendo.
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0: Já tá vencendo a hora do
2: bom véio. Dia, meu velho. Manda um alô aqui pra gente aqui na Bastião da Paz, olha, Fazenda Ilha, Mata. E cadê a chuva, velho? Parece que vai chover, só tá faltando a cigarra.
0: Tá de chuva,
2: a cigarra
0: mesmo.
2: Canta, já sabe. Manda esse povo aí do Flamengo caçar uma lavada de roupa, velho.
0: Tá
2: é
0: vendo?
2: Mesmo,
0: quando eu falo, eu tô com 100 pra esse. Eu tô com 100 pra esse, mas eles não atende, né? É difícil.
2: E fica com Deus, que Deus proteja seu dia.
0: Amém.
2: Ilumine sempre seus caminhos.
0: Amém.
2: Tchau. Que é Terezinha, Bastião da Paz.
0: Amém, minha filha. A cigarra do velho começou a cantar. Logo, logo a chuva chega. Logo, logo a chuva chega. Ei. Véi, bom dia. Quem fala aqui é Josian, diretamente de Querença, no Mato Grosso. Quero mandar alôzinho, um grande abraço pra minha mãe Osvaldina, pra toda a minha família, e desejo muita saúde, paz e felicidade pra todos vocês. Amém. Amém, viu? Aí a Josean, lá de Querença, Mato Grosso, tá escutando o velho, e o velho já vai-se embora, gente. O velho já vai-se embora. Quando for amanhã cedinho, o velho volta outra vez com as bênçãos de Deus, com as graças divinas. E nós vai pegando com Deus, que fazer com diz o case. Quem se apega com Deus é valido, meu filho. Que Deus nos dá saúde, nos dá paz, alegria, prosperidade e amor, né? Esse mês que tá começando, que Jesus nos dá muita prosperidade em nome de Jesus, amém? Véi, bom dia. Mande um alôzinho pra mim, pra minha família de Passagem de Areia. Um abençoado dia pra todos. Fica com Deus, véi. Leonice de Boa Vista, Lagoa Reais. Amanhã cedo, véi, volta. Hora dessa, quem já acordou foi com o padre Deli, lá da Gurunga. Com o padre Deli, lá da Gurunga, já acordou cedo, já trouxe as orelhas do raio pra assuntar o velho. Bom dia, pessoal da Gurunga, e vai assuntando o velho.

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13: 7:45.
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1: São 7:58, 7:58. Muito obrigado pela sua audiência, você ouvindo a nossa potente Educadora FM 100,7, Caetité, Bahia, Brasil. A partir de agora, claro, você muito bem informado através do nosso Jornal da Manhã, que está começando na manhã desta terça-feira, 1º de setembro do ano 2026. Bom dia a todos e a todas. Bom dia, Silvano Silva.
2: Bom dia, Paulão. Bom dia, ouvintes do Jornal da Manhã.
1: E vamos às manchetes do dia.
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1: 7:59. Muito obrigado você que se liga na gente ouvindo a nossa potente Educadora FM 100,7, Caetité, Bahia, Brasil. É o Jornal da Manhã, deixando você muito bem informado. A área policial em destaque: motorista é assaltado na BA-573 e tem R$ 80 mil levados. Isso lá na região de Riacho de Santana.
2: Venda de ingressos para eventos abertos ao público tem novas regras.
1: Homem morre após ser esfaqueado na zona rural de Guanabi.
2: Anvisa aprova registro de nova caneta para tratar diabetes tipo 2.
1: Homem é esfaqueado, volta armado com facão e corta orelha de agressor, isso em Caculé.
2: CCJ do Senado deve analisar PEC da escala 6x1 nesta quarta-feira.
1: TSE manda suspender propaganda de Lula com críticas a Flávio Bolsonaro.
2: Evento discute como cuidar melhor da saúde do trabalhador.
1: Teremos também a participação de Hugo Jardel, representando muito bem as óticas visual e clínica de olhos visual, aqui no nosso Jornal da Manhã, que está começando através da nossa Educadora FM 100,7, Caetité, Bahia, Brasil.
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0: 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Muito obrigado você que se liga na gente ouvindo o nosso Jornal da Manhã. 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Óticas Visual e Clínica de Olhos Visual, a parceria perfeita, né, para poder dar suporte à sua visão. 8:04, 8:04, é o Jornal da Manhã, deixando você muito bem informado.
1: 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Área policial em destaque.
0: 8:05, 8:05. Área policial em destaque no nosso Jornal da Manhã. Olha, motorista é assaltado na BA-573 e tem R$ 80 mil levados em Riacho de Santana. A vítima foi rendida por homem armado enquanto seguia viagem de trabalho. O motorista de 23 anos foi assaltado enquanto trafegava pela BA-573 na zona rural de Riacho de Santana, no trecho que liga o município à Matina. Né? Segundo a Polícia Civil, o suspeito levou um malote com R$ 20 mil em dinheiro e cerca de R$ 60 mil em cheques. O motorista trabalha em uma empresa do ramo de madeiras, sediada em Guanambi. e retornava de uma viagem após realizar entregas no Piauí. Ele conduzia um caminhão Volkswagen 24-250, já sem carga, quando reduziu a velocidade para passar por um quebra-molas. Nesse momento, conforme o relato registrado na Polícia Civil, ele foi surpreendido por um homem em uma motocicleta Honda Bros 150 preta. O suspeito atravessou a moto na frente do caminhão e, armado com algo semelhante a uma pistola, ordenou que o motorista abrisse a porta do veículo. A vítima contou que o homem apontou a arma para sua cabeça e exigiu o malote que estava no caminhão. Ele entregou R$20 mil em espécie e aproximadamente R$60 mil em cheques distribuídos em cerca de 12 folhas. Após pegar os valores, o suspeito mandou que o motorista permanecesse parado e deixou o local. Cerca de 15 minutos depois, o motorista retomou a viagem até Guanambi, onde comunicou o caso à empresa. Ele não ficou ferido e a Polícia Civil investiga o caso. 8:07, 8:07 agora. Homem morre após ser esfaqueado na zona rural de Guanambi. Um homem de 41 anos morreu após ser esfaqueado na vila de Seraíma, zona rural de Guanambi. A vítima, identificada como Ronei da Silva Gomes, e de acordo com as informações da Polícia Civil, Ronei foi atingido por golpes de faca na região do tórax durante uma desavença. Ele recebeu atendimento do SAMU e foi levado ao Hospital Regional de Guanambi, onde permaneceu internado, mas morreu por volta das 21:40. A mãe da vítima relatou à polícia que Ronei havia discutido com Aldo de Jesus da Silva em um bar localizado às margens da via principal da comunidade. Após a discussão, Ronei seguiu para a casa da mãe, que fica próxima ao local, onde foi ferido. Aldo foi apontado como suspeito da agressão. E a Polícia Civil investiga a motivação e as circunstâncias do crime. 8:08, 8:08 agora. Você está ouvindo o nosso Jornal da Manhã. Área policial bastante movimentada. Olha, homem esfaqueado volta armado com facão e corta a orelha do agressor. Isso em Caculé. Uma discussão entre dois homens terminou em violência e deixou ambos feridos. O caso aconteceu nas proximidades da cerâmica Barro Forte, na saída da cidade de Caculé, em direção a Licínio de Almeida. De acordo com as informações, o desentendimento começou quando um dos envolvidos foi atingido por uma facada. Mesmo ferido, ele conseguiu deixar o local e seguiu até a sua residência. Após chegar em casa, o homem teria pegado um facão e retornado ao ponto onde havia ocorrido a confusão. De volta ao local, ele partiu para cima do homem que, segundo as informações iniciais, teria iniciado a agressão. Durante o novo confronto, o segundo envolvido foi atingido pelo facão e sofreu um ferimento grave na região da orelha. Equipes do Serviço de Atendimento Móvel de Urgência, SAMU, foram acionadas para atender a ocorrência. Um dos homens feridos recebeu atendimento e foi encaminhado ao Hospital Nossa Senhora Aparecida, em Caculé. As circunstâncias que provocaram a briga, assim como a dinâmica das agressões, deverão ser apuradas pelas autoridades competentes. 8:10, 8:10 agora. É o nosso Jornal da Manhã, deixando você muito bem informado. Muito obrigado pela sua audiência. Daqui a pouco de volta com outras informações no nosso Jornal da Manhã. Bom dia.

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0: 8:23, 8:23, você está ouvindo o nosso Jornal da Manhã, muito obrigado pela sua audiência. Chegando por aqui agora ele, Hugo Jardel, representando as Óticas Visual, né? Vai falar pra gente também aí dos bons serviços prestados, claro, pelas Óticas Visual e também a Clínica de Olhos Visual aqui em Caetité. 8:24, bom dia, Hugo Jardel.
1: Bom dia, Paulão, bom dia, Silvano.
2: Bom dia, Hugo.
1: Bom dia a todos os ouvintes da Rádio Educadora Santana de Caetité, você de Caetité, de todos os bairros do centro, da zona rural, Maniaçu, Brejinho das Ametistas. Manda um abraço especial para todos os nossos amigos, também do Tanque do Governo. A gente estava pedalando hoje de manhã, passamos ali pelo Tanque do Governo. Então, você que escuta o som da nossa voz aí em Tanque do Governo, receba o nosso bom dia, o nosso abraço, o nosso carinho.
0: Muito bom, né, poder receber você aqui, Hugo, para poder falar das novidades das Óticas Visual, né, dos bons serviços prestados também, que tem ali a Clínica de Olhos Visual, né, dos atendimentos, dos profissionais que passam por ali para poder fazer um bom trabalho e prestar um bom serviço a toda a sua clientela.
1: Sim, sim, Paulo, a gente teve aqui semana passada, né, 8 dias após estamos aqui novamente, tivemos um bom resultado semana passada. Inclusive, eu quero parabenizar você e o Silvano pela boa audiência que vocês têm.
0: Obrigado.
1: Pelo alcance extraordinário que a Rádio Santana Educadora de Caetité tem. Assim, na quarta-feira foi muita gente lá na ótica, eu ouvi o programa, o Paulão, o Silvano, Pererê Parará, a dupla imbatível aqui da cidade. Então, assim, receba os nossos parabéns, viu?
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0: Isso é muito importante.
1: Muito importante, inclusive, semana passada foi uma cliente lá também, dona Lourdes. Dona Lourdes é uma: eu sou ouvinte assíduo do programa de Silvano. Então, dona Lourdes, eu sei que a senhora está me ouvindo neste momento. Dona Lourdes, que ela é a mãe de Renato e vó de Amanda. Amanda é até nossa sobrinha. Receba nosso carinho, nosso respeito, nosso abraço, dona Lourdes. E a gente fica feliz com a audiência e o alcance da rádio. Sinceramente, tem hora que a gente fica assim: meu Deus, a rádio é fora da curva demais. Isso é bom. Isso é bom porque a gente preserva essas raízes, né? Por mais que tenha televisão, tenha internet, mas a rádio é fenomenal. Então eu não vou tomar muito seu tempo, não. Eu quero te agradecer pela oportunidade mais uma vez. Silvano, receba o nosso abraço, o nosso carinho. 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
0: Perfeito, então, Hugo Jardel, muito bom as suas informações, abrilhanta, né, e fortalece as informações aqui do nosso Jornal da Manhã. 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
1: 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Eu quero ver esse WhatsApp hoje bombar.
0: Vai,
1: viu,
0: bombar esse WhatsApp.
1: Vai,
0: WhatsApp
1: bombar, vai bombar, viu? Eu quero ver você mandando mensagem.
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1: 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Então fica aqui o nosso abraço, o nosso carinho, a nossa gratidão a você que está aí do outro lado nos ouvindo, né? Que tenhamos um bom dia, que o Senhor Deus nos abençoe, nos guarde e nos dê a paz no dia de hoje. 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
0: Muito bem, Hugo Jardel. Forte abraço a você, um ótimo dia, bom trabalho, boas vendas lá nas Óticas Visual e bom atendimento lá na Clínica de Olhos Visual. 8:34 é o nosso Jornal da Manhã, deixando você muito bem informado.
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0: São 8 horas e 36 minutos, 8 e 36, o nosso Jornal da Manhã, da nossa Rádio Educadora Caetité Bahia, trazendo agora a informação sobre a saúde do trabalhador. Evento discute como cuidar melhor da saúde do trabalhador. Quem tem os detalhes é a repórter Valquíria Rios.
1: Integrar informações para cuidar melhor da saúde dos trabalhadores. Esse é um dos principais temas do Conecta Saúde, evento que reúne especialistas, gestores e empresas para discutir como tornar o atendimento mais coordenado e preventivo. Este ano, o encontro traz uma questão principal a ser respondida: como cuidar melhor das pessoas em um sistema de saúde ainda tão dividido. O gerente de saúde integral do SESI, Thiago Tarro, explica a importância da integração de dados.
2: No Conecta, a gente está trazendo justamente a lógica do cuidado coordenado e passa muito pela integralidade de dados, da interoperabilidade de dados, porque a gente está trazendo de sair de um olhar fragmentado para um olhar contínuo, um olhar longitudinal desse trabalhador. Então, a gente quer que, a partir desses dados que a gente tem, a gente consiga integrar essas informações de forma a gente poder entender melhor esse perfil populacional de saúde que a gente tem, direcionar melhor as ações, seja para um público que tem uma necessidade de prevenção, seja para quem tem uma necessidade de fazer um programa de saúde.
1: Uma das novidades desta edição é o relatório Vige Indústria Brasil, que reúne dados de todas as regiões do país. O levantamento traça um retrato da saúde dos trabalhadores e acende alertas para temas como sedentarismo, consumo de álcool, saúde mental e doenças crônicas. O Conecta Saúde será realizado na Fiesp, em São Paulo. Para mais informações, acesse o site www.sesi.portaldaindustria.com.br. Agência Rádio Web. Produção e reportagem, Valquíria.

0: 8:39, 8:39, o nosso Jornal da Manhã, trazendo agora a informação sobre venda de ingressos para eventos abertos ao público, tem novas regras. Nós vamos a Brasília. A repórter Priscila Machado tem detalhes.
1: A venda de ingressos para eventos abertos ao público tem novas regras. Dois decretos publicados nesta segunda-feira estabelecem medidas para coibir práticas abusivas e fraudes na comercialização de ingressos, como a compra massiva de entradas por meios automatizados. A medida pretende ampliar a transparência nas vendas e evitar a cobrança de preços abusivos, além de assegurar o acesso ao benefício da meia entrada. Os decretos também garantem acesso gratuito à água potável em eventos com mais de 1.000 pessoas, como uma ação para proteção da saúde do público. Os decretos regulamentam dispositivos do Código de Defesa do Consumidor de 1990 e da Lei da Meia Entrada de 2013. O texto abrange a comercialização física e digital de ingressos para eventos no geral, com exceção de esportivos, que já tem uma lei regulamentadora própria. Pelas novas regras, preços e taxas adicionais devem ser informados de forma clara e visível em todas as etapas da compra. Também fica vedada a inclusão automática de serviços ou taxas sem que o consumidor tenha sido previamente informado. A norma considera abusivas práticas que reduzam ou dificultem o acesso à meia entrada, inclusive limitação artificial da quantidade de ingressos e cobrança de taxas que dificultem o acesso ao benefício. A fiscalização será feita pela Secretaria Nacional do Consumidor, Senacom. Da Agência Rádio Gov em Brasília, Priscila Machado.
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3: 8:41, 8:41 agora, dá só um tempo, daqui a pouco de volta com o nosso Jornal da Manhã, bom dia.

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1: São 8:54, faltando 6 minutos para as 9 horas, a participação do ouvinte aqui no nosso Jornal da Manhã. Bom dia, gostaria de pedir, por favor, que o locutor reforçasse em sua fala a importância de combater o bullying, principalmente quando envolve crianças. Como mãe, estou profundamente indignada com uma situação que meu filho passou e não consigo que uma simples desculpas seja suficiente para apagar o sofrimento causado. Bullying não é brincadeira, não é coisa de criança e não deve ser tratado como algo normal. É preciso ter responsabilidade e respeito, principalmente por parte dos adultos, que devem dar exemplo e proteger nossas crianças. Penso que essa mensagem seja reforçada para que outras crianças

0: chega essa mensagem para o nosso Jornal da Manhã. Evidentemente, estaremos encaminhando para o secretário municipal de Educação, professor Jorge Antônio, já que se trata de uma escola da rede municipal de ensino de Caetité. E, nesse sentido, o professor Jorge, com certeza, estará tomando as devidas providências. Outra participação de ouvinte. Bom dia, Silvano. Bom dia, Paulão.
1: Bom dia.
0: Quero fazer um apelo sobre a Secretaria de Saúde. Tipo, você vai na Secretaria de Saúde para fazer uma marcação de exame, aí diz que fechou a agenda. Não tem quando o outro chega, mais tarde consegue a vaga, e igual aconteceu comigo. Aí, minutos depois, amigo meu foi e conseguiu agendar para outro. Quando você volta de novo, fala que já tem agenda, que não tem agenda ainda, que pode ligar no número que eles passam para a gente. Aí a gente liga, manda mensagem, e eles não atendem e nem respondem. Será que pensa que a gente é o quê? Acha que pode estar na secretaria todo dia pedindo informações? Que eles sejam mais responsáveis pela população. Se a gente procura, é porque precisa. Precisa deixar claro que a saúde está um caso sério. Então, ouvinte, que falando sobre a questão da Secretaria Municipal de Saúde, vindo aqui a nosso Jornal da Manhã, fazendo esse apelo sobre a Secretaria Municipal de Saúde. Não especifica aqui de que município, já que nós somos rádio regional, mas de qualquer forma vamos encaminhar aqui a Secretaria Municipal de Saúde de Caetité, no sentido de que, se fosse tratando aqui de Caetité, nós estaremos encaminhando, obviamente, para a Secretaria Municipal de Saúde, que estará analisando se o que está acontecendo exatamente com referência à agenda de marcação de exames e situação como colocada aqui pela pessoa nesta mensagem. E é evidente que nós, como meio de comunicação, o que nós queremos é fazer com que os problemas que sejam nossos, que sejam resolvidos por nós, com a nossa participação com a rádio, no sentido de meio de comunicação da nossa região, na busca de uma solução dos problemas dos nossos ouvintes. Agradecemos aqui pelas participações dos ouvintes, né, tanto que se tratando da questão do bullying em Caldeiras, distrito do município Caetité, e também aqui do ouvinte, que fala sobre a questão da Secretaria de Saúde e não conseguindo marcar exame. E nós estamos aqui sempre à disposição dos nossos ouvintes.
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1: E assim nós vamos deixando, claro, você muito bem informado. 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

0: 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Final do nosso Jornal da Manhã, novo encontro marcado para amanhã, aqui através da nossa Educadora FM 100,7 Caetité, Bahia, Brasil. Forte abraço a todos e até amanhã, se Deus quiser, bom dia.
1: Até amanhã.
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Opa! Beleza, meu Brasil? Salve, salve, sintonia. E aí, tudo bem? Por aqui são 9:06. Muito bom dia. Bom dia! Chegamos, hein, galera massa? Chegamos com tudo, super terça. Hoje é o dia 1º de setembro, gente. É começando o mês 9, né? É o mês em que a gente também recebe de braços abertos a primavera. Então, na segunda quinzena deste mês que está começando hoje, aí a gente vai receber a estação, a estação mais querida, né, digamos assim, porque o pessoal fala que é a estação das flores e de fato acaba sendo, e o pessoal fica mais romantizado, digamos assim, então é uma estação muito esperada, não resta dúvida. Então, começando setembro, começando o mês 9, que Deus abençoe todo este mês, que nós possamos realizar as nossas atividades propostas, né? Antes de mais nada, agradecendo fortemente ao nosso bom Deus por estarmos mais uma vez aqui, possibilitando iniciar esse mês e compartilhando dessa alegria com você que faz a nossa audiência. Chegamos com tudo, hein? Super terça de sol na cidade mais agradável da Bahia. E, aliás, ultimamente a gente tem falado sempre de manhã de sol, né? Aí você fala, mas puxa vida, não é inverno? Não estamos no inverno? Estamos sim. Só que o inverno no hemisfério sul, em plena incidência do El Niño, é isso que acaba sobrando aí, né, gente? Um solzão para cada um, chamado sol escaldante. E é dessa forma que o céu caetitense amanheceu hoje, com a energia e toda a luminosidade desse sol brilhante aí, né? Chegamos com tudo, assumindo o comando da nave ZYV560, Educador FM 100,7, presente no seu coração. Eu sou Pedro Silva, show do rádio, e a partir de agora rolando as melhores aqui no seu dial.

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0: 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Certinho? Ô, gente, olha, no programa de hoje o Ronaldo Santos vai falar com você que sente alguma dor. Você que se sente incomodado ou incomodada, seja durante o dia, seja à noite, seja tanto durante o dia quanto à noite, e aquela dor que não passa, pois bem, Ronaldo Santos, do Nove Mistura, hoje ele tem um recado especial pra você. Portanto, mantenha-se ligado na nossa programação. Show! Por aqui são 9:10, vem comigo, bom dia. A partir de agora, a pegada é essa aqui, ó. Só música boa.

0: Barão Vermelho, Legião, Papas da Língua e Biquíni Cavadão. 9:37, bom dia. Gostou da sequência? Show demais, hein? Salve, salve numa boa. Ao vivo, na Educadora 100,7, tá rolando o show. O show da manhã. Um show de sucesso, um show de alegria. 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E aí, tudo bem? Tá gostando? Então vá, manda sua mensagem, texto ou de voz aí, tá? Através do nosso WhatsApp 99907-1007. Não manda que a gente atende. Deixa eu mandar um pro Alimandar aqui. Deixa eu mandar um alusão aqui pra galera que está nos acompanhando no comércio em geral, né? Tanto de Caxité como das cidades vizinhas. Pessoal que tá aí atendendo bem, são os comerciários, alô vocês. Claro, os comerciantes também, né? Mas de uma forma especial, aqueles que fazem o dia a dia do comércio. Aqueles que estão aí no tete a tete com o consumidor, com o cliente. Pessoal que está atendendo bem, seja no balcão, seja no showroom, em qualquer espaço do estabelecimento comercial. Aquele abraço, o atendimento faz a diferença, viu gente? E lembre-se, esse cliente que está aí comprando agora, dando aquela moral para você, é justamente quem está fazendo a empresa crescer. E que inclusive paga o seu salário e dá você a oportunidade de ter a sua renda, sustentar a sua família com muita dignidade. Então, trate bem o cliente, atenda bem o cliente, coloque ele como prioridade, porque se assim você não o fizer, ele vai comprar na concorrência. E aí a concorrência vai crescer e vai sucumbir à empresa que você representa. Então, fique, digamos assim, alerta em relação a isso. Cuide bem, o cliente é o patrimônio maior que a empresa tem. Sem ele, a empresa não cresce, não evolui e, consequentemente, o seu emprego fica em risco, tá? Então, receba bem o cliente, trate bem, dê a ele a oportunidade de comprar. Se ele pedir um desconto, não receba isso como ofensa, nem tampouco como pessoa, digamos, mesquinha, nem, não. Tá no direito dele. Aí você vai fazer o possível. O bom vendedor é isso. O bom vendedor fala, olha, nós podemos fazer essa proposta aqui. Aí se o bom vendedor ouve do cliente uma contraproposta, ele não descarta, tipo, palavra de rei. Não, é isso aqui, Tadão. Ele fala, eu vou analisar ou vou levar ao meu gerente para ele analisar tal e volto já com a informação. Aí você vai lá e tenta convencer o seu gerente ou o seu superior hierárquico, não é? De que aquele cliente é muito importante para a loja. E podendo baixar a margem de lucro, faça isso, porque você ganha justamente nessa qualidade do atendimento e numa futura compra, porque quem é cliente não é cliente de uma única vez, a não ser que você queira que ele seja cliente de uma única vez, tá? Então vai depender muito de você. Então você leva lá a proposta para o seu superior hierárquico e tenta convencê-lo de que o cliente é muito, mas muito importante mesmo. E já pensou a satisfação que esse cliente vai ficar quando você voltar com a informação? Olha, fui lá, conversei com fulano e tal, e ele me disse que eu posso aplicar esse desconto aqui. Ele vai comprar, vai sair falando bem de você, da sua loja, vai voltar, vai comprar, vai indicar outra pessoa, outras pessoas. Você entendeu? Tem dificuldade nisso? Claro que não, né? Então, abraço a todos os comerciários que são, digamos, inteligentes, expert, e que usam da sabedoria para promover cada vez mais o estabelecimento que representa. Tá certinho? Aquele abraço e salve, salve numa boa. Por aqui são 9:40, ou seja, 20 minutos só para as 10 da matina. Daqui a pouquinho voltamos e voltamos com tudo. 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
6: 9:48.
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Daqui a pouquinho, o Ronaldo Santos, fisioterapeuta, ele fala especialmente com você que sente dor, que vem sentindo dor, que não aguenta mais sofrer com tanta dor. Pois bem, daqui a pouco, ele representando o Nove Mistura, vai falar para você sobre as dores e o que fazer para, de uma vez por todas, se livrar delas, que incomodam demais da conta, né? Elas tiram a sua qualidade de vida, elas tiram o seu sossego, a sua paz. Elas não lhe dão a oportunidade de viver feliz. Pois bem, daqui a pouquinho o Ronaldo Santos, fisioterapeuta, tem informação importante nesse sentido. 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
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Salve, salve! 10h08, gente, olha a notícia boa aqui. Não é assim uma notícia extraordinária, mas é boa. Por que que eu digo? O PIB, que é o Produto Interno Bruto, que na verdade é a soma de tudo que é produzido no Brasil, aí engloba indústria, comércio, prestação de serviços, agronegócio, que aliás o agro tem feito a diferença. O PIB desacelera, por isso que eu disse que não é uma notícia extraordinária, mas é boa. Desacelera, mas cresce 0,5 ponto percentual. Então a notícia é boa por quê? Porque pelo menos não fechou no déficit, né? Cresceu, pouquinho, mas cresceu 0,5 ponto percentual no segundo trimestre, puxado pela agropecuária. É o que a gente sempre diz. E não subestimando, não menosprezando os demais setores da economia, porque todos eles são importantes, e a prova disso, porque o PIB reúne, é a junção de todos os segmentos do setor produtivo, né? Mas, gente, olha quanto tempo faz que o agro vem protagonizando esse crescimento do PIB. Não é de hoje, não, viu? Seja bimestre, trimestre, semestre, quadrimestre, né? O ano inteiro, o PIB está sempre sendo impulsionado pelo agronegócio, pela agropecuária. Ou seja, plantar e criar. Isso tem feito a diferença. Repito, não diminuindo, não subestimando o potencial dos outros setores produtivos. A gente reconhece a importância, valoriza e enaltece. Mas destacando que o agro faz no Brasil a grande diferença. Até porque nós temos uma vasta extensão territorial. Temos solos produtivos, temos tecnologia de ponta e o Brasil o que precisa fazer é pegar as chamadas commodities, porque hoje nós produzimos commodities, né? Produzimos um material bruto, digamos assim, e exportamos da forma como praticamente é produzido. Então nós precisamos agregar valor a esses produtos. Então a gente precisa, num curto espaço de tempo, agregar valor àquilo que a gente produz. A gente não pode continuar simplesmente exportando milho grão, soja grão, café, grão, não, tem que industrializar, né? Tem que criar condições para que o valor a ser vendido lá fora receba mais dólares, agregando esse valor ao produto. Mas, enfim, o Produto Interno Bruto, que é o PIB do Brasil, cresceu 0,5 ponto percentual no segundo trimestre de 2026, informou o Instituto Brasileiro de Geografia e Estatística, o IBGE, nesta terça-feira primeiro. Em valores correntes, a economia brasileira movimentou 3,4 trilhões de reais no período. O PIB mede o tamanho da economia de um país. O indicador representa o valor de todos os bens e serviços produzidos em determinado período. Na comparação com o mesmo período de 2025, o PIB cresceu 2 pontos percentuais. O resultado foi sustentado principalmente pela agropecuária, que avançou 2,8% em relação ao primeiro trimestre e teve o melhor desempenho entre os grandes setores da economia. Na comparação anual, a agropecuária cresceu ainda mais, 6,8%. Pelo lado do consumo, as famílias reduziram os gastos em 0,4 ponto percentual, enquanto o consumo do governo aumentou 0,4 ponto percentual. Os investimentos cresceram 1,2%, já as exportações caíram 0,8%, enquanto as importações aumentaram 1,8%. Olha, um dado aqui me chamou bastante a atenção. E esse dado aqui não é boa coisa, não. O consumo das famílias, o gasto das famílias reduziu 0,4 ponto percentual. Então, as famílias deixaram de consumir um pouco, né? Na ordem de 0,4 ponto percentual. Só que o consumo do governo, ou seja, os gastos do governo, os gastos aumentaram no mesmo nível que os gastos das famílias diminuíram. Então, as famílias deixaram de gastar 0,4 ponto percentual. O governo aumentou o gasto em 0,4 ponto
percentual. O que isso significa? Significa que a dívida pública só vai aumentando. O governo precisa cortar na carne. O governo precisa deixar de gastar mais do que arrecada, porque está colocando justamente as famílias, né, especialmente aquelas mais vulneráveis, em condições de menos consumo. Então, quanto mais, pelo menos a proporção aqui está inversamente, né, e de uma forma muito coincidente, o governo está gastando mais e a população gastando menos. Isso aí está errado, essa conta não pode continuar desse jeito. O governo precisa reduzir as contas públicas, o governo precisa parar de aumentar os seus gastos, porque quando isso ocorre, os juros crescem mais, porque a dívida pública fica, né, o crédito para a vida, para os recursos públicos, fica maior, fica mais caro e mais difícil. Então os juros aumentam. Aumentando os juros por conta disso, a taxa Selic não pode reduzir, por consequência, a população acaba pagando esse preço. Então o governo precisa ter consciência disso, né, de cortar na carne, como diz, para evitar que essa dívida pública ela vire uma bola de neve e vá aumentando cada vez mais. Aliás, a dívida pública hoje já corresponde a 80% do PIB, né? Que é o Produto Interno Bruto. O presidente da República, inclusive, o presidente Lula, foi questionado sobre isso na sabatina que a Rede Globo realizou semana passada com os 6 candidatos à presidência mais bem avaliados na pesquisa, né? Na pesquisa Quest do dia 14 de agosto. Então, houve aquela sabatina e um dos questionamentos feitos ao presidente Lula, candidato à reeleição, foi justamente esse, sobre a dívida pública que vem crescendo, vai aumentando e que já corresponde a 80% do PIB. E quem acompanhou teve a oportunidade de ouvir a resposta dele lá e tal. E ele fez até um paralelo relacionado aos Estados Unidos, que os Estados Unidos hoje já tem a dívida pública corresponde a 112%. E lá já chega a 40 trilhões. A gente sabe disso, que os Estados Unidos não estão nadando em uma tranquilidade. Pelo contrário, apesar de ser a maior potência do mundo, mas é quem mais deve também. Então a dívida americana é de 40 trilhões de dólares, né? Então é muita coisa. Só que os Estados Unidos têm uma capacidade de gerar recursos e divisas também muito grande. Então não dá para entrar nesse campo da comparação. Mas eu me lembro bem que o presidente Lula fez esse paralelo aí para, tipo, suavizar os 80% de comprometimento do PIB aqui no Brasil, quando na verdade a gente sabe que é muita coisa. Você comprometer 80% de tudo aquilo que é produzido, para relacionar esse comprometimento à dívida pública, é um número muito elevado, não resta dúvida. São 10h14, muito bom dia para você que faz a nossa audiência. Mas aí, o Brasil, né, cresceu 0,5 ponto percentual, ou meio ponto percentual, nesse segundo trimestre de 2026. E se despontou como a 13ª economia que mais cresceu no mundo inteiro. Porque, na verdade, gente, nós estamos vivendo também um período muito complicado, né? Temos duas grandes guerras em curso, isso tem gerado um impacto muito forte. Temos a incidência, uma coisa que já me preocupa aqui, eu falando do setor do agronegócio, que foi o responsável por impulsionar esse crescimento, só que no radar dos próximos meses já tem um problema lá, que é justamente o El Niño, que segundo os estudos das grandes agências meteorológicas, sinalizando que o El Niño vai ser, digamos, devastador. E aí sim vai ser um problema maior, porque isso vai comprometer o agronegócio, que tem sido a mola mestra da economia. Imagine, o que é uma lavoura? O que é o agronegócio? É uma empresa a céu aberto, essa empresa está vulnerável, está susceptível às intempéries climáticas. Então, se o El Niño vem devastando, isso significa que nós vamos ter um sério comprometimento com a produção agropecuária no Brasil, o que certamente vai impactar no PIB nos próximos trimestres. Mas vamos aguardar para ver, torcendo que o nosso bom Deus interceda e que não deixe isso acontecer, que mude completamente essa previsão que está estabelecida aí pelas agências meteorológicas, não é? São 10h16, muito bom dia para você que faz a nossa audiência show. Mandar um alôzão aqui para a galera de Igaporã, Bahia.

abraço pra essa galera massa de Igaporã, que hoje está celebrando 66 anos de emancipação política, portanto hoje é aniversário de Igaporã, esse vizinho e querido município, a todos vocês que integram a população igaporaense, aquele abraço, parabéns aí pelos 66 anos de emancipação política. Teremos uma vasta programação aí entre os dias 4 e 6, né? Então 4, 5 e 6, uma programação instituída pela Prefeitura de Igaporã através da Secretaria Municipal de Cultura, Esporte e Lazer, contando com apresentações culturais, com shows artísticos, enfim, para celebrar os 66 anos desta querida terra. Aproveitar aqui e mandar um grande abraço ao prefeito Neto, a toda a equipe aí de trabalho, né? A toda essa população que tem recebido importantes benefícios e promovendo assim o desenvolvimento desta querida terra. Igaporã celebrando hoje 66 anos. Parabéns, Igaporã!

0: nossa homenagem a essa querida terra. Que Deus abençoe os destinos da nossa querida Igaporã e de toda a sua gente, né? E dentre as atrações dessa programação super bem montada e feita com muito carinho para os igaporaenses e visitantes também, nos dias 4, 5 e 6, no dia 5, sabadão, vamos ter Heitor Costa, né? Salve, salve! E ele passa por aqui, última vez.
1: Fala pra mim.

0: rolamos também Eduardo Costa, linda, linda. João Bosco e Vinícius e Gustavo Lima, 25 horas. Henrique Castro e Menos é Mais, Nem Pagando. E Heitor Costa, Última Vez. Esse é Heitor Costa que vai estar, que vai estar no sabadão, dia 5, lá em Igapurã, fazendo a festança pra galera, celebrando, portanto, os 66 anos de emancipação política. 66 anos que estão sendo completados hoje, dia 1º. Mas a programação de comemoração vai ficar pro finalzão de semana, né? Sexta, sábado e domingo, 4, 5 e 6, respectivamente. Certinho? São 10h35. Muito bom dia pra você, ligado ou ligado em nossa programação Show ao Vivo, na Educadora 100,7, presente no seu coração. Deixa eu dar um giro, né? Mandar um alusão pra galera que tá com a gente. Salve, salve, numa boa, Pedro! Aqui é Suzélia, manda um alô pra todo o pessoal de Manuel Vicente e Brejinho, né? Pessoal de Pau a Pique também, tá certo, Suzélia? Um abração pra você e pra toda essa gente bacana que você mencionou as comunidades aí, beleza? Quem mais tá com a gente? Pedro, sou Marilene do Quilombo, né? Da comunidade Quilombola de Cangalha. Eu quero que você role uma música com Henrique e Juliano e oferecer pra minha mãe Madalena, meus 4 filhos, 4 netos, irmãos, sobrinhos, tios, enfim, aos amigos e ouvintes. E principalmente pra minha filha Maria Leia, que está colhendo mais uma rosa no Jardim da Vida hoje. Roda os parabéns aí pra ela, viu, Pedro? Quero dizer que a amo muito. Ô, Maria Leia, minha querida, um abração pra você. Sou mamãe aí, ó, dizendo que amo você muito e você certamente assim também procede, né? Ou seja, amor recíproco. Amor recíproco. Parabéns, portanto, Maria Leia. Que Deus continue enchendo a sua vida de bênçãos. Felicidades hoje e sempre, hein? Pedro, bom dia, salve, salve, aqui é Newton de São Paulo. Oi, Newton, bom dia, meu querido, como está por aí? Ele diz aqui, ó, aqui muita chuva, viu, Pedro? Olha só, rapaz, fala sério, hein? Vai meu abraço pra minha mãe, Dona Marieta, meus irmãos Beto e Carminha, que estão na escuta. Abraço, meu amigo, abraço também pra você, viu, Newton? Dona Marieta, abração pra senhora, recebendo notícias do filhão aí, né? Tá lá em São Paulo, que bacana, que beleza. Alô, Beto, abração pra você também. Beto é muito ligado ao esporte e tá sempre aqui no Arena Esportiva com Tchura e sua equipe aí participando, né, Beto? Grande Beto, salve, salve. Tá lá na passagem do Limoeiro. Você ouviu, Beto, o Newton dizer que tá chovendo bastante lá em Sampa, né? Eita, mas se Deus quiser vai chegar aqui pra gente também. Aliás, há uma previsão de chuva bastante considerável para o mês de outubro, viu, gente? É, segundo aí as previsões, vai chover bastante aqui na região em outubro. O grande problema é o que vem depois, né? Que com o aprofundar da primavera chegando no verão e intensificando o El Niño, vamos ter meses secos depois disso aí. Mas, a priori, outubro está sinalizando bem para a chuvarada. Então, você que está aí no campo agora preparando o solo, né, preparando o espaço para o plantio, vá com fé, vá na boa, Deus à frente e vai dar tudo certo. Né? Ô Pedro, aqui é Camila da Fazenda Berinjela. Eu gostaria de ouvir uma música com Gustavo Lima, Retrovisor. Ofereço para todos que estão na escuta. Valeu, Camila! Tudo bem por aí, Camila? Um abração pra você, pessoal da Fazenda Berinjela, acompanhando a nossa programação. Manda um alusão também aqui pra minha querida ouvinte, Beth. Beth tá sempre com a gente lá em Mato Verde, né? Ela pede que amanhã, talvez, com a Joana, fazer um flashback aí, né, Beth? Daqui a pouquinho, na volta do break, tá certinho? Ela oferecendo pra toda a família. Salve, salve, numa boa. 99907-1007, mandando um alusão agora pra Maria da Conceição, da Fazenda Tabu, região de Santa Luzia. Ela pede Nando Moreno. Acabamos de rolar o Nando Moreno aqui com o Rio Negro e Solimões, mas é... ele volta, né? Ele volta. Ô, Nando Moreno, olha, a Maria da Conceição tá te chamando de volta, então daqui a pouco ele passa por aqui, tá certo? Um abraço pra você, viu, Conceição? Beijos e salve, salve, numa boa. Vamos pegando, subindo aqui, ó. Bom dia, meu amigo, sou Damião Teixeira da Fazenda Boa Vista, município de Rio do Antônio, Bahia. Oi, Damião, tudo bem por aí, meu querido? Salve, salve. Pessoal da Fazenda Boa Vista, município de Rio do Antônio, também ligado no show, né? Salve, salve. Lúcia, minha querida, como vai? Tudo bem? Lúcia tá lá em Vargem do Anguá. Conta pra mim, Lúcia, bom dia.
1: Pedro, aqui é Lúcia de Vargem do Anguá. Pedro, vamos ver, Pedro, Gustavo Lima.
0: Certo.
1: Qualquer uma, tá?
0: Tá certo.
1: Agradecer pra toda a minha família, pra todos os ouvintes. Tá, Pedro? Pra toda a educadora.
0: Educadora FM.
1: Bom dia, Pedro. Pra toda a minha família.
0: Valeu, Lúcia. Super abraço pra você, pra toda a família também, ligada na programação Show. Quem mais com a gente? Bom dia. Oi.
2: Oi, Pedro Silva. Bom dia. Aqui é Eurides.
0: Oi, Eurides. De Guirapá. Muito bem, Eurides.
2: Peço qualquer uma música do Thiago Jonatas. Certo. E quero participar da promoção da Bissolótica.
0: Eurides de Guirapá, bom dia. Salve, salve, sintonia. E agora eu vou chamar o Ronaldo Santos. 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Que não aguenta mais sofrer de tanta dor. 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

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Vamos checar aqui, gente, a galera que tá com a gente, o Pedro. E aí, como vai? Tudo bem? Tudo certinho? Ô Pedro, eu quero esta pomada, estou com dor nas costas, o nosso ouvinte tá falando aqui, pronto. É isso aí, minha amiga, tá falando da pomada de massagem 9 mistura, né? Um abração para você, viu? Você encontra nas farmácias e lojas de produtos naturais. O Ronaldo Santos, terapeuta, ele falou agora há pouco aqui sobre as dores. E o ouvinte disse: bom dia, Pedro, eu quero esta pomada, estou com dor nas costas. Pronto, procura aí, ó, na farmácia ou loja de produtos naturais, a super pomada de massagem 9 mistura, certinho? Obrigado a você pela audiência e salve, salve, numa boa. Ô Pedro, sou Luciana da rua São João e eu gostaria de ouvir Guilherme Silva, Barquinha de Ouro. Ofereço para todos que estão ouvindo esse maravilhoso programa. Ô Luciana, super abraço para você, minha querida. Obrigado pela audiência. Já já o Guilherme Silva vem aí com tudo, viu? Olá, bom dia, Pedro. Aqui é Maria de Fátima, da comunidade de Berinjela. Eu quero ouvir Guilherme Silva, a escolha da produção. Eu ofereço para todos da comunidade e todos que gostam da música. Valeu, então. Minha querida Maria de Fátima, de Berinjela, também pedindo Guilherme Silva. Aliás, como a gente sempre fala aqui, nos últimos tempos, o Guilherme Silva tem sido um dos artistas mais solicitados aqui na nossa grade, na nossa programação musical. Tá certinho? Olá, Pedro, bom dia. Sou Maria, aqui da comunidade de Bonita, zona rural de Espinosa. Eu gostaria que você mandasse um alô pra nós e oferecesse a próxima música. Tá certo, então, Maria? Um abraço pra você, pessoal da comunidade de Bonita, zona rural de Espinosa, no norte das Minas Gerais. Pessoal aí acompanhando a nossa programação show. Aliás, lá no fechamento do bloco anterior, a gente mandou alô também pra Beth, não foi? Beth, que tá lá em Mato Verde, nas Minas Gerais, acompanhando a nossa programação. E ela pediu Amanhã Talvez da Joana, e a gente prometeu naquele momento fazer um flashback show, não é isso? Minha querida Beth, então tá aí, olha só, vamos reviver, rememorar, né? Curtir novamente essa aí que tá no retrovisor, né? Amanhã Talvez, 11h.

0: Marcelo Embaixador sobre Gustavo Lima na programação Show do Seu Rádio com Retro Bizu. Tudo bem, Gustavo Lima, tudo bem demais, fala sério, hein? Destacamos ainda Guilherme Silva, Barquinha de Ouro, Thiago Jonathan, aonde quer que eu vá, Amado Batista, Cheiro de Amor e Joana, Amanhã Talvez. Deixa eu mandar alusão aqui pra minha querida ouvinte que tá lá em Maniaçu acompanhando a nossa programação Show. É, a nossa querida ouvinte, cadê o nome dela, show? Pronto. Show do Rádio, bom dia. Eu queria ouvir do Amado Batista, Cheiro de Amor. É a Elisângela, lá de Maniaçu. A gente rolou aí no bloco, né? E aí, mandando aquele alusão agora. Na hora que a gente colocou a música aqui, certamente a Elisângela, a gente não tinha atendido ainda a mensagem dela, né? Ela imaginou. Essa música aí foi a que eu pedi e logo depois Pedro vai mandar o alô pra mim. Tá o alusão dado aí, viu? Elisângela, de Maniaçu. Aquele abraço. Obrigado pela audiência e pela sugestão musical que a gente acabou inserindo aqui na nossa programação educadora 100,7 presente no seu coração. Valeu, Elisângela de Maniaçu, distrito importante aí, né? Aliás, mandar um abração para toda essa gente bacana que forma esse importante distrito, inclusive no aspecto econômico, já que tem um potencial muito forte aí, produção da a cultura da mandioca, né? Produção leiteira também. É, o pessoal tem uma vocação para o trabalho aí que é muito bacana. Forte abraço a todos vocês que formam esse importante distrito aqui do nosso município. Alô, Maniaçu, aquele abraço. 999-07-1007, bom dia!
1: Bom dia, Pedro Silva.
0: Tudo bem?
1: Até mais, tô ligadinho nesse maravilhoso programa.
0: Beleza, meu.
1: Fala uma música bem bonita, feliz pro meu amor Edilson, eu feliz para todos os ouvintes.
0: Tá.
1: Obrigada,
0: certo.
1: Tenha um bom dia, Jesus.
0: Valeu,
1: abençoe o nosso dia.
0: Amém, minha querida, que Deus, né, que Jesus abençoa aí o nosso dia, sim, tá abençoando, né? Salve, salve, Nai, ligada na nossa programação Show. Mandar um alô também aqui pra Deusa de Ibitira. Ô Pedro, bom dia, sou Deusa de Ibitira. Estamos ouvindo o seu maravilhoso programa e gostaria de pedir uma música e mandar um alô pro meu esposo Edivar, meus filhos Tainara, Tamara e Pedro Lorenzo e ainda pra minha neta Maria Aurora. E eu gostaria que você rodasse uma música da Ana Castela. Valeu, Deusa! Super abraço pra você, pessoal de Ibitira, acompanhando a nossa programação Show. Eu vou trazer a boiadeira, né? Ana Castela, e logo em seguida a gente mergulha no Break Show.

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5: 11:33.

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Brasil, são 11:48. Muito bom dia para você que faz a nossa audiência. Daqui a pouquinho nós teremos a propaganda eleitoral gratuita. Meio-dia, né? É isso aí. 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

0: volta a ficar tenso no Supremo Tribunal Federal. Isso porque o Mendonça dá cinco dias para PGR, que é a Procuradoria Geral da República, explicar pedido de Vorcaro, ele, o dono do Banco Master, a Alexandre de Moraes. Então, vocês sabem, essa notícia ela foi veiculada há bastante tempo, desde que o Vorcaro foi preso, foram apreendidos com ele 8 aparelhos celulares, né? 8 celulares. E, evidentemente, todos esses aparelhos passaram por um rastreamento, né? Eles foram virados pelo avesso. E lá tem muita coisa que compromete muita gente, inclusive Alexandre de Moraes. Tanto é que o Mendonça, o ministro do STF, estabelece o prazo de 5 dias para a Procuradoria-Geral da República, PGR, explicar pedido de Vorcaro a Moraes. Resta saber que pedido foi esse e isso agora virá à tona. Então, tem inclusive aqui a Andréa Sadi dizendo que dentro do STF agora a guerra está explícita após o pedido de Mendonça. É, meu amigo, mesmo na Suprema Corte, existem aquelas coisas obscuras e que precisam vir à tona. Principalmente lá que as coisas precisam vir à tona, porque nós estamos falando da Suprema Corte, a instância mais elevada da justiça brasileira. E se tem alguém que está envolvido com criminoso, claro que não pode estar na Suprema Corte. E é isso que a PGR vai ter que explicar aqui, a esse pedido, atendendo a esse pedido do Mendonça, ministro do STF. Vamos lá então, 99907-1007. Mandou um alôzão aqui pra Marina, que tá ligada no programa, né, Marina? Mandando alô pra sua tia Nilza, lá no Jardim. E a Marina até mandou uma foto aqui. Pedro, olha, estou aqui fazendo beiju na casa de farinha. Que maravilha, hein? Beleza, então. Forte abraço, viu, minha querida Marina? Trabalhando aí, preparando essas gostosuras aí, essas delícias aí, que são os beijus, né? Oriundos da mandioca. Quando a gente fala da cultura da mandioca, ela é muito forte aqui na região, né? E aí vem a farinha, vem o beiju, vem o polvilho, vem a fécula, enfim. Um abraço aí a você, Marina, e todo o pessoal que está nas casas de farinha nesse momento, nos acompanhando e trabalhando firme, jogando duro aí, né? Salve, salve, numa boa. Quem mais com a gente? Bom dia!
1: Pedro, bom dia, tudo bem,
0: salve,
1: Pedro?
0: Salve, salve, tudo.
1: Passa uma música aí, Pedro, pra mim, meu esposo, Valdemir, que tá aniversariando, matrimônio de casamento. Opa, hoje, 31 anos de casamento. Anos. Dizer que eu amo ele, Pedro. Tá com uma música aí pra nós, Pedro. Bom dia, Pedro.
0: Valeu, minha amiga, ótimo dia pra você e pro seu esposo, Valdemir, tá? 31 anos de união matrimonial e essa declaração de amor aí, ó, ela diz tudo, né? Ela por si só fala tudo, né? Parabéns ao casal, que Deus abençoe por muitos e muitos anos nessa forte união. E a música, ela falou assim, toca uma música aí. Eu falei, mas que música eu vou tocar pro casal? Pronto. Aí, ó, a música é essa aqui, ó. 11:52, bom dia. É o amor, diz tudo também, né?

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3: Brasil indo nessa, hein? Agradecendo ao nosso bom Deus que nos trouxe até aqui, a você que fez a nossa audiência. Vem aí a bênção dos alimentos e em seguida a propaganda eleitoral gratuita. Forte abraço a todos, feliz tarde, até amanhã, tchau.
4: Bênção dos alimentos. Em nome do Pai, do Filho e do Espírito Santo. Nós vos agradecemos, Senhor, pelo alimento que tiveste a bondade de nos dar. Vós que pela abundância e riqueza dos vossos dons alimentais todos os seres vivos, abençoai este alimento que vamos tomar, para somente conservar a saúde e a vida do nosso corpo, a fim de podermos servir-vos como mereceis. Por nosso Senhor Jesus Cristo, vosso Filho, na unidade do Espírito Santo. Amém.
5: Dentro de 5 segundos estaremos transmitindo a propaganda eleitoral gratuita, conforme a lei 9.504/97.

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0: 12:26.
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3: Alô, ouvintes ligados aqui na 100,7 FM, Rádio Educadora Santana de Caetité. Estamos iniciando nosso programa Conexão Sindiserve, que acontece toda terça-feira de 12h30 até as 13 horas. É um prazer enorme ter você aí na nossa companhia, ouvindo aqui as nossas homenagens, a nosso quadro de informes pelo sindicato e também nosso quadro aqui de notícia de utilidade pública e também mandando aquele alô especial aos nossos ouvintes e também atendendo, né, o pedido dos nossos ouvintes por música aqui em nossa programação. Hoje, terça-feira, dia 1º de setembro de 2026, já estamos iniciando aí o mês de setembro. E que esse mês possa ser um mês de muita realização, muito trabalho, muita prosperidade para todos vocês que nos escutam em Caetité e região, e também especial aqui aos nossos ouvintes, os associados aqui ao sindicato. Lembrando que hoje, dia 1º de setembro, é o Dia do Profissional de Educação Física, homenagem aos profissionais da área e data em que se entrou em vigor a lei que regulamentou esta profissão. Então, a vocês que são da área de educação física, nosso abraço, a nossa homenagem aqui a todos vocês que fazem um trabalho aí tão importante sobre educação, educação física, lembrando que educação física também é falar de saúde, é falar da vida.
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3: E como é de costume, vamos fazer agora nossa homenagem aos aniversariantes da semana, que vai de hoje, dia 1º de setembro, até o dia 7. E no dia de hoje nós temos aí a servidora que completa ano no dia de hoje, é a servidora Maria Regina de Almeida. Nosso abraço, o nosso respeito, nossa consideração. Um feliz aniversário para você. Dia 3, nós também temos aniversariando a servidora Gina Lúcia de Araújo Souza. Parabéns, Gina Lúcia, pelo seu aniversário. No dia 4, também temos aniversariando aí a servidora Ângela Maria dos Santos Silva. Parabéns, Ângela, pelo seu aniversário. No dia 5, nós temos 3 aniversariantes, a professora Elísia Santana da Silva. Também no dia 5, a professora Luciene Rosa da Silva e também a técnica em enfermagem Suzana Mara Neves de Jesus Souza. Então, a vocês, no dia 5 de setembro, nosso abraço, nossas considerações aqui a vocês. No dia 6, temos também 2 aniversariantes, a servidora Helena Ana da Silva Santos e também o professor Erasmo Martins da Silva. E fechando a semana, no dia 7, que aniversaria no dia 7 de setembro, é a servidora Ilza Xavier Vieira. Então, a todos vocês aí, aniversariantes entre os dias 1º a dia 7 de setembro, nós queremos aqui desejar a vocês aqui muita saúde, muita paz, também muita realização, que vocês possam semear sementes de fé, de esperança, de confiança, de gratidão e que vocês tenham aí uma boa fraternidade com seus irmãos, seus parentes, seus colegas de trabalho e que vocês possam, nesse novo ciclo que se inicia, realizar todos os seus sonhos, que vocês possam conseguir aí atingir essas metas de propósito na vida de vocês, tanto na vida pessoal como na vida coletiva e também na vida de trabalho. Sejam todos aí homenageados por todos nós aqui da diretoria executiva do sindicato, nos nossos do Conselho Fiscal e também os nossos apoiadores de base e os nossos colaboradores e as nossas colaboradoras. Um abraço a todos, sinto-se abraçados por todos nós aqui da equipe do sindicato e um feliz aniversário.
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3: Em nosso quadro hoje, Alô Especial, vamos mandar um alô especial a todos os profissionais de educação física. Nós sabemos que esses profissionais, hoje é o dia que se comemora o dia deles, por isso vamos deixar aqui esse alô especial para você, que é professor de educação física nas escolas do município, tanto da rede pública como da rede privada. Vocês também que são de Caetité, mas também que são da região que nos escuta, das cidades circunvizinhas. Um abraço a você, professor de educação física, e que vocês, nós sabemos que o trabalho de vocês promove aí a mobilidade do corpo, a saúde e também a qualidade de vida das pessoas através do esporte, através da atividade física orientada e acompanhada por vocês profissionais, cuja profissão também é regulamentada aí no CBO brasileiro. Então, um abraço a vocês que são aí da área de educação física. O nosso alô especial hoje é para vocês. Um abraço no coração de cada um de vocês. E para atender aqui o pedido de um ouvinte, vamos aí ouvir uma música interpretada por Thales Lessa. Vamos de música em nossa programação.
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1: E mais uma vez nós queremos aqui desejar uma boa tarde aos nossos ouvintes. Nosso programa Conexão Sindicerve acontece toda terça-feira aqui pela Rádio Educadora Santana de Caetité. Na apresentação comigo, Xavier, atual presidente dessa instituição. E é um prazer muito grande do outro lado do rádio saber que tem você nos escutando, nos mandando assim seu carinho, mandando a sua consideração por nós aqui, e nós ficamos felizes em saber que do outro lado tem você que nos escuta toda semana no horário de almoço ao nosso programa aqui, o Conexão Sindicerve. O mês de setembro ele tem várias campanhas, são 6 campanhas. Vamos falar hoje sobre 2 campanhas, que é o Setembro Amarelo, que fala sobre a prevenção ao suicídio e a valorização da vida, e também falar um pouco sobre o Setembro Vermelho, que fala sobre a saúde do coração. Nós estamos vivendo uma época em que muitos jovens estão adoecendo com problemas cardíacos. Antigamente se considerava uma doença para idosos, mas hoje tem acometendo aí muita juventude, muitos jovens, e nós precisamos estar cuidando da nossa saúde, por isso que vem essa campanha importante. Falar sobre o Setembro Amarelo é sobre a prevenção ao suicídio e valorização da vida. Setembro Amarelo, sua vida tem valor. Falar sobre saúde mental é um ato de coragem e cuidado. O Setembro Amarelo reforça a importância da prevenção ao suicídio e a valorização da vida, lembrando que ninguém precisa enfrentar o sofrimento sozinho. Acolher, ouvir sem julgamentos e incentivar a busca por ajuda profissional são atitudes que podem transformar realidades e salvar vidas. Cuidar da saúde emocional é tão importante como cuidar da saúde física. Neste mês, fortaleça os laços de empatia, solidariedade e respeito. Cada conversa pode representar esperança. Cada gesto de acolhimento pode fazer a diferença. Valorize a vida, ouça, acolha e cuide. Então nós precisamos sim dar atenção aos nossos alunos, aos nossos colegas de trabalho, aos nossos familiares e a nós mesmos, né? Porque muitas pessoas às vezes sofrem caladas, não compartilham, não tem coragem de compartilhar, até por medo mesmo de ser taxado de fraco ou algo nesse

0: sentido, e muitos, infelizmente, têm levado aí ao suicídio, acabando com sua vida e maculando em toda a família com esse sentimento de tristeza e de vazio. Então, a campanha do Setembro Amarelo fala sobre essa questão mesmo da saúde mental, de nós estarmos atentos e também cuidar das pessoas e também fazer o autocuidado com nós mesmos. Em relação à outra campanha, que é o Setembro Vermelho, quer falar sobre cuide do seu coração. As doenças cardiovasculares continuam entre as principais causas de morte no mundo, mas grande parte delas pode ser prevenida com hábitos saudáveis, alimentação equilibrada, prática regular de atividade física, controle da pressão arterial, da glicemia e do colesterol, além de evitar o tabagismo e o consumo excessivo de álcool, são medidas fundamentais para proteger o coração. A prevenção começa com pequenas escolhas feitas todos os dias. Cuide do seu coração hoje para viver melhor amanhã. Então essa é a mensagem aí sobre os cuidados com o coração, a importância da alimentação, da atividade física, a importância de você evitar aí o tabagismo, o consumo excessivo do álcool também. Isso vai ajudar a manter a pressão sempre nas medidas corretas, a glicemia também, o colesterol. Tudo isso aí promove uma boa saúde do seu coração e você viverá ainda mais saudavelmente, se assim você se cuidar. Então tá aí as duas campanhas que falamos hoje, que é o Setembro Vermelho, cuidar do coração, e também o Setembro Amarelo, que é dar valor à sua vida relacionada aí à saúde mental. Também queremos informar que esse mês de setembro nós temos um feriado, que é o 7 de setembro, vai ser uma segunda-feira. O 7 de setembro, como nós sabemos, é a independência do Brasil, que foi no ano de 1822. Então, nós estamos aí com 204 anos já de independência do Brasil, onde o Brasil se liberta aí do Império Português nessa data aí de 1822, e em várias regiões do Brasil e em várias cidades também da nossa região é feito desfile cívico para homenagear aí essa data, né, tão importante, que foi a independência do Brasil no dia 7 de setembro de 1822, totalizando já aí 204 anos de independência do Brasil. E quando a gente fala em independência do Brasil, a gente lembra que ainda hoje nós precisamos ainda travar lutas, travar nossa força sindical junto com os nossos servidores para ainda sermos independentes em vários campos. Então a luta não para. Então é uma reflexão que nós temos que fazer no 7 de setembro, que é a busca pelos direitos sociais e de trabalho do servidor público. Essa é a bandeira principal do sindicato.
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0: E mais uma vez, boa tarde aos nossos ouvintes, muito obrigado pela atenção de cada um de vocês. Estamos aqui com o nosso programa Conexão Sindiserve, aqui pela Rádio Educadora Santana de Caetité, na apresentação comigo, Xavier, atual presidente dessa instituição. Queremos informar aí aos nossos associados que doutor Ayrton Fraga, que é o nosso procurador jurídico, ele vai estar atendendo hoje à tarde, né, os nossos associados que agendaram aí horário com ele, e também no dia 15 e no dia 29. Então hoje, terça-feira à tarde, e também no dia 15 e no dia 29. Esse atendimento ele ocorre de maneira presencial toda terça-feira à tarde. Lembrando que o escritório Dr. Ayrton Fraga, ele fica ali na Travessa Professor Anísio Teixeira, número 33, no centro de Caetité, próximo ao Banco do Brasil, próximo ali também à CDL. Então, vocês que também próximo à Papelaria Santana. Então, não é difícil a localização. Então, você que precisar fazer uma consulta com o Dr. Ayrton, para tirar alguma dúvida ou fazer algum requerimento administrativo ou entrar numa ação coletiva ou individual ou falar sobre a aposentadoria ou qualquer outro tipo de instrumento de documentação jurídica, entre em contato conosco e faça o seu agendamento. Então ele vai atender hoje à tarde e também no dia 15 e no dia 29. O atendimento dele ocorre de 15 em 15 dias às terças-feiras à tarde. Também queremos informar que aos nossos associados que o sindicato vai estar aberto para uso coletivo nos dias 7, que é o feriado de segunda-feira, 7 de setembro, também no dia 12 e no dia 19, que é sábado, são dois sábados, e também no dia 20, que é um domingo. Então você que quiser passar um dia de lazer com a família ou com os colegas de trabalho no nosso espaço de lazer do sindicato, é importante que você também leve a sua carteira de identificação. Você que não tem ainda, procure nossa secretária Ivone para que você possa confeccionar sua carteira. Não precisa levar foto, essa foto é feita na hora lá através de um programa no computador. Então, dia 7, 12, 19 e 20, o sindicato vai estar aberto para uso coletivo dos associados. Também falando de sindicato, né? Nós sabemos que o Sindicato de Servidores Públicos do município de Caetité, o Sindiserve, ele foi fundado em 25 de novembro de 1990. É uma entidade civil democrática sem fins lucrativos, de caráter social, cultural, recreativo, representativo, com base territorial restrita ao município de Caetité, estado da Bahia. Conforme estabelecido em seu estatuto social, especialmente aquelas voltadas à defesa dos direitos sociais e trabalhistas, fomento de políticas públicas, representação sindical, bem como atividades sociais, culturais, esportivas e de lazer, em benefício aos servidores públicos municipais ativos e aposentados. Então, o sindicato tem essa característica jurídica e nós estamos aqui para fazer o melhor possível para bem representar o nosso associado, para bem representar ele frente aos poderes executivo e também legislativo, e também fazemos aí nossas atividades de cultura, esporte, lazer, que é um prazer estar perto do associado, fomentando e também contribuindo aí nessa parte aí de benefício aos nossos associados. E falando de benefício, nós sabemos que o sindicato tem uma gama de empresas que são parceiros do sindicato, onde você, associado, pode levar sua carteira de identificação como sócio, apresentar nesses estabelecimentos e receber descontos especiais por você ser um associado do sindicato. Nós temos aí como parceria nossa, doutora Lara Vilas Boas, ela é fisioterapeuta, também tem a Alfa Unicesumar Faculdade, que também dá desconto aos nossos associados nos cursos que ali você tiver interesse. Baleia Celulares, loja de celulares, também é nossa parceira. A Ótica Visual, a Granfino Home Center, a Arte Pel Papelaria, Fernando da Fermoto, também é nosso parceiro. A Samap Autopeças e Serviços e também o Auto Posto Samap, também é nosso parceiro. Temos também a loja Pura Sedução, a Bioanálise Laboratório, também temos a Comatec, que também é nossa parceira aí, dando desconto aos nossos associados, e também o Anderson Magalhães, fisioterapeuta. Também temos aí como parceira nossa a Arte Odonto, que além do serviço odontológico também oferece serviços de psicologia. 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Então, você que tiver interesse aí de fazer curativos especializados ou então algum apoio pedagógico nesse sentido, a Sermotriz está aí dando esse suporte para as pessoas, crianças e adultos e idosos com algum tipo de deficiência, e a Cicatriclin oferecendo seus serviços aí também de curativo especializado. Então, tá aí nossos parceiros, vocês devem procurar esses serviços para receber essa assessoria. Também quero informar aos nossos associados que nos dias 25 a 27 eu estive representando o sindicato, o Conselho Municipal de Saúde e também a Siste e o Sereste de Caetité em um evento promovido aí pela Renarte. Foi o 15º encontro estadual da Renarte na Bahia e a segunda mostra de experiências em saúde do trabalhador. Esse evento ele foi muito importante, porque ali nós vimos, né, quantas deficiências ainda existem nos serviços. É por isso que o sindicato tem essa logística de fazer visitas aos ambientes de trabalho para ouvir os servidores e também para observar as condições de trabalho que têm favorecido, em muitos casos, o adoecimento dos servidores. E aí nós estamos aí com controle social, porque a vigilância em saúde do trabalhador, ela deve existir, ela existe dentro do SUS, e nós, como usuários, precisamos fazer valer a pena essa logística aí e tratar mesmo das questões que envolvem ao adoecimento do servidor, não só adoecimento físico, mas também o adoecimento mental, e que tem levado tantas pessoas ao afastamento de trabalho. Então esse evento ele mostrou que é o nosso papel social, de controle social, Conselho Municipal de Saúde, SIST e também o Sereste, em trabalhar em conjunto com o RENAST na promoção da saúde do trabalhador, também em parceria com a Divast. Então tá aí um evento importante que nós tivemos lá em Salvador, aprendendo cada vez mais para poder bem servir os nossos munícipes de Caetité. Sem mais no momento, eu só tenho que agradecer, né, aos nossos associados. Cada associado que permanece ao nosso lado fortalece nossa entidade e demonstra acreditar no trabalho sério, responsável e comprometido que temos desenvolvido em defesa do direito dos servidores públicos municipais de Caetité. Também te aproveito a oportunidade para fazer um convite especial aos servidores de carreira, integrantes do quadro efetivo do município, que ainda não fazem parte do nosso sindicato. Venha nos conhecer e nossas atividades, nossa história, nossas bandeiras de luta em prol do servidor público, e venha se associar conosco, deixando essa casa cada vez mais forte, cada vez mais representativa. E também aproveito a oportunidade para reafirmar o meu compromisso como presidente do sindicato a continuar exercendo uma atuação firme, responsável e comprometida com cada um de vocês associados. Então, nosso trabalho aqui não para, ele é árduo, ele é diário, mas é prazeroso, principalmente quando você vê que a grande maioria dos associados entende nossa luta e nos apoia de maneira integral, para que nós possamos cada dia mais levantar com força e com gás em representar o servidor público de Caetité frente ao poder público do nosso município. Então tá aí o nosso recado, e nós estamos aqui sempre prontos para fazer o melhor possível. Estaremos aqui de volta semana que vem, se Deus quiser e Ele há de querer. E para encerrar o programa, vamos aí ouvir uma música interpretada por Oswaldo Montenegro. Um abraço a todos, uma boa semana, um beijo no coração de cada um de vocês e até a semana que vem.

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1: Oi, oi, chegamos. Excelente tarde pra você, 13h03.
2: Em casa ou no trabalho, no carro e também na internet.
1: Qualquer lugar, a educadora tá contigo. Boa tarde.
2: Boa tarde.
1: É a queridinha do seu rádio, ZYV560, frequência modulada em 100,7 FM, a melhor frequência de toda a região, que vai chegando para você neste momento, 13h04. Muito bom.

contigo, beleza? Estamos aqui na Avenida Dom Manuel Raimundo de Melo, número 607, no bairro São José, em nossa querida Caetité. Vamos fazer aquela visita também, certo? Falando para toda a região sudoeste da Bahia até o norte de Minas Gerais, com as ondas diretas do rádio, viu? Sem contar a internet, o aplicativo também, que leva a nossa voz para qualquer lugar do Brasil e do mundo. Um abraço muito especial para você que neste momento vai permitindo que a nossa educadora chegue aí na sua casa, no seu trabalho, no seu carro. Obrigado pela carona, tá? Forte abraço para você. Estamos aqui até as 14 horas no nosso Clube dos Sócios nessa tarde ensolarada de terça-feira, 1º de setembro do ano de 2026. Muito bom estar aqui iniciando mais um mês com você. Que seja um mês excelente, um mês abençoado, maravilhoso, repleto de boas notícias. Amém? Assim será, viu, minha gente? E nós estamos aqui com essa responsabilidade de alegrar um pouquinho mais cada dia do seu mês. Participe comigo, 999-07-1007, com sua mensagem de texto, sua mensagem de voz. Você manda seu áudio de até 30 segundos, beleza? 999-07-1007. Você pode ligar também no 3454-1311 ou ainda 3454-1819. Por lá você fala com a nossa querida Marlene Couto ou com Gel Nádia, tá bom? Boa tarde, viu, meninas? Boa tarde, Lene. Boa tarde, Gel. Boa tarde, Leidinha. Boa tarde, Elisete Andrade. Boa tarde, toda a equipe 100,7.

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0: Traia véia chegando por aqui, romântica. Alô, Raíza. Boa tarde, Raíza. Tá ligadinha com a gente? Continua, viu? Abração pra toda a família.

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0: terça-feira, as meninas passando por aqui, coração bandido, Marília Mendonça, nossa eterna rainha, saudosa, Maiara e Maraíza, tivemos também Jorge Matheus, coração calejado, começamos muito bem também, Traia Veia Romântica.
1: Ai, credo.
0: Até às 14 horas com muito sucesso e claro com sua participação aqui na 100,7. Muito obrigado, viu?
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0: Tamo junto, de segunda a sexta-feira, das 13 às 14 horas. Pera aí, uma correção, tá bom, minha gente? Olha, na última sexta-feira, dia 28, nós iniciamos a propaganda eleitoral gratuita, tá? Que é dever aí das emissoras de rádio, televisão, enfim, todas as emissoras, né? Cederem aí o espaço para a propaganda eleitoral gratuita, conforme manda a legislação eleitoral, especificamente a lei número 9.504 de 1997 e outras resoluções também do TSE que regulamentam aí, né, a propaganda eleitoral gratuita. Portanto, teremos aí até o dia 1º de outubro, que é quando se encerra a propaganda eleitoral, tá? Portanto, até o dia 1º de outubro, que será uma quinta-feira, nós temos aí a propaganda eleitoral gratuita. Às sextas-feiras, nós não teremos o Clube dos Sócios, tá bom, minha gente? Então, a partir da última sexta-feira, nós não teremos o programa do Clube dos Sócios, certo? Essa pequena mudança, de segunda a quinta-feira, nós temos mesmo horário, das 13 às 14 horas, conto com a sua audiência. Dia de sexta-feira, não, até que se encerre a propaganda eleitoral gratuita. Aí a gente volta com o programa do Clube dos Sócios também nas sextas-feiras, lá no dia 2 de outubro, que aí já terá encerrado a propaganda eleitoral nos meios de comunicação, véspera aí também do primeiro turno das eleições, né? Domingo, dia 4 de outubro. Então pronto, a partir da última sexta-feira, desde a última sexta-feira e nas próximas, nós não teremos o Clube dos Sócios às sextas-feiras. Combinado? Tá sabendo, né? Ei, Guilherme, não veio hoje sexta-feira, né? Não tá tendo não, viu, minha comadre, viu, meu compadre, por conta da propaganda eleitoral. Então vamos aproveitar de segunda a quinta-feira, né? E claro, vamos ouvir a nossa educadora, vamos ouvir o nosso Clube dos Sócios, muita música boa, Quinta do Rei, enfim. Vai chegar bem, vamos fechar a semana de Clube do Sócio muito bem, né? Com a nossa Quinta do Rei. GGG, meu lindo, boa tarde, passa aí passei uns dias lindos na cidade maravilhosa. É mesmo, moça, me conta isso aí direito. Agora de volta aos Siquilhos, passa por favor aí pra mim o céu de Santo Amaro. Maravilha, minha querida, como é que tá a cidade maravilhosa? O Rio de Janeiro continua lindo? Eu tenho certeza que sim, né? Tô prestes a dar um pulinho por lá, viu? Aí você me conta como é que foi, pra eu já chegar lá sabendo, né? Conhecendo também lá, como é que foi seu passeio, mas coisa boa. Muito bem, muito bom descansar, aproveitar, passear, né? Forte abraço pra você, minha querida, daqui a pouquinho a gente manda sucesso aí pra você, tá bom? Raiuza deixando boa tarde aqui pra gente, tá sim, sempre ligada com a gente, né? Ela pediu ontem aí a canção com Traia Veia Romântica, mas ontem a gente fez um especial de rock aqui com o nosso amigo Leo. Eu falei assim, olha, amanhã eu prometo, viu? Iniciamos aí hoje com Traia Véia, ela tá ligadona com a gente. Beijo, viu, Raiuza, pra você, minha querida. Abração pra toda a família, meu amigo Hernani, Malu, todos vocês, o nosso abraço muito especial. Obrigado pela sintonia de sempre. Quem mais tá com a gente? Dona Fia? Ô, Dona Fia, a senhora tá boa, minha querida? Tudo na paz por aí? Boa tarde pra senhora.
3: Boa tarde, Gui. É Fia, Gui. Saudade, Gui.
0: É, coisa boa.
3: Todo dia, todo dia. Que bom que a senhora tá ligada aqui com a gente. Saudade de falar contigo.
0: Que bom, minha querida.
3: Boa tarde, Gui. Fica com Deus. Te amo. Amo vocês todos, educadora.
0: A gente ama a senhora também, minha querida.
3: É minha paixão. E vocês todos também. Um beijo no seu coração, Gui.
0: Também amo a senhora, minha querida. Um beijo grande, viu? Obrigado pela sintonia, pelo carinho com todos nós. Dona Fia sempre tão carinhosa, né, com a gente. Acompanha a nossa programação o dia inteiro, né? Dá notícia pra gente, sempre manda um oi pra gente. Então, muitíssimo obrigado, viu? E é muito bom ter a senhora também na audiência, muito bom ter a participação da senhora também, saber que o nosso trabalho tá chegando aí e fazendo bem pra senhora, né? E que faz bem também pra gente ter a sua audiência, ter a audiência de pessoas como a senhora. Um abraço muito especial. Outro abraço especial também pra dona Luziette. Tá boa, dona Luziette, uma ótima tarde pra senhora. Eu sei que acompanha também todos os dias a nossa programação e o nosso clube dos sócios, né? Meu amigo Pedro me dá notícia sempre. Pedrão tá ligado aqui sempre com a gente, a nossa educadora. Aline Miguel, né, Pedro? Forte abraço pra você, não sei se já chegou, porque daqui eu consigo ver a cidade inteira, mas não consigo ver Miguel, que tá aqui na frente, né? Na nossa rádio, que a janela é mais alta. Mas essa hora ele já chegou, já. Eu tá cochilando ainda, meu amigo. Acorda pra vida, viu? Acorda pra vida. Pedro é gente fina. Hugo Homem-Aranha. Um abraço pra você, viu, meu amigo? E abraço também pra dona Luziette, sua mãe. Estão sempre acompanhando a nossa programação. E ontem ele falou, olha, você passa sucesso pra minha manhã, passa uma moda boa pra minha manhã. Aí ele falou assim, ó, você passa uma de Willy Vaqueiro ou então de Mirosmar, tá bom? Aí eu falei assim, ó, pronto, na dúvida a gente manda as duas, né? Valeu, meu amigo. Vamos ouvir por aqui então, Willy Vaqueiro e Mirosmar também, Zezé de Camargo chegando na programação. 13h22. Tem a sua participação também, tá? 99907-1007. Tô esperando você por aqui também.

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0: excelente tarde pra você, 13h29. Zezé de Camargo, Dou a Vida por um Beijo, aqui na 100,7. Tínhamos também o Willy Vaqueiro, Pincel, Pincel Romântico. Top demais, né, minha gente? Valeu pela sintonia, obrigado pelo carinho da audiência de cada um de vocês. Até às 14 horas aqui pela sua 100,7. Deus abençoe a todos que estão ligados aqui em nossa 100,7. Pincel do Sentimento, corrigindo, perdão, viu? O nome da canção, Pincel do Sentimento, tá feita a correção. Bora aqui no zap, tem mais participação, 999-07-1007. Tio Giovanni, da Monarcona, você tá bom que chega, meu amigo? Como é que estão as coisas por aí? Boa tarde pra você, tudo em ordem?
1: Boa tarde, Gui. Boa tarde a todos ouvindo da 100,7, aqui te mando no Monarcona. Tô passando aí só para lhe agradecer que você tem me atendido.
0: Ô, meu amigo.
1: Nem só um alto todos que eu ponho aí. Viu? Valeu, Gui. Um abraço e com Deus. Uma boa tarde. Até já.
0: Até já. Um forte abraço para você também, viu, meu caro? Obrigado pela sintonia. Obrigado pelo carinho da audiência, toda a família e o nosso abraço muito especial. Estamos aqui, viu? Tanto para passar aí aquela música boa que agrada, mandar o alô, divertir, rir, mas fazer a cobrança também, né? Neste meio de comunicação tão importante que é a nossa rádio educadora. Então, um grandioso abraço, viu, meu amigo? Conte sempre com a gente. Obrigado pela sintonia.
2: Oi, oi, boa tarde. Que calor é esse?
0: Que calor é esse?
2: Que calor é esse? Cadê esses prêmios que na hora que começa o programa? É sorteio, é prêmio, não sei o que, que ninguém viu mais nunca. Puta, nós! Beijo, abraço pra todos os amigos e amigos ouvindo.
0: Eu vou sortear um leque desse aí que você me mandou aí, ó. É, eu vou mandar um leque desse pra você, sortear um aqui pra você. E uma garrafa d'água pra você lembrar de tomar água, viu? Tarde boa pra você, Porfíria. Obrigado pela sintonia. Abração pra toda a família, todo o pessoal do bairro Nossa Senhora Rainha da Paz também. E se liga aqui em nossa 100,7. Obrigado pelo carinho da audiência.
3: Oi, Guilherme. Boa tarde. Aqui é Maria Augusta do Lagoa.
0: Tudo bem por aí, minha querida?
3: Ofereça a próxima música. Obrigado pela sintonia. Todos os ouvintes. Seu programa é mil.
0: Pronto, maravilha. Agradeço também pelo carinho da audiência. Agradeço pela sintonia. A próxima música é Renato Teixeira, Canta Moçada. Pedido do nosso amigo João Vitor. Tá lá na Rua Livramento, ligado aqui na 100,7. E ele pediu essa canção aí, que a gente atende, né? E hoje ele tá parabenizando a sua irmã, Gabriela. Tá lá em Boquira e completando neste dia 1º de setembro, mais um ano de vida. E a gente deseja a ela, claro, muita alegria, muita saúde, paz, bênçãos. O amor de Deus sempre presente em seu coração e em sua vida. Gabriela, parabéns, viu? Parabéns pra você, o abraço todo especial da nossa 100,7, do nosso amigo João Vitor, seu irmão, tá ligadinho sempre aqui com a gente, viu? Deus abençoe cada um de vocês. Vai pra ela a canção, Canta Moçada, e pra todos que gostarem também da canção, pro nosso amigo João Vitor, pra nossa amiga Maria Augusta também, e pede aí, né, a próxima música, oferecendo pra ela. Pro nosso amigo Celhão também, alô Celhão, forte abraço, viu, meu caro? Forte abraço pra você, pra nossa amiga Cássia, sua esposa, toda a família, que Deus abençoe cada vez mais. Ele tá sempre acompanhando a nossa programação, sempre ligado aqui em nossa 100,7, participando com a gente. Sempre uma alegria encontrá-lo também, viu, meu amigo? Tudo de bom hoje e sempre pra você. Renato Teixeira, 13h32, canta moçada, daqui a pouquinho nós estamos de volta.
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3: 13:36.
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0: É o som de Tim Maia tocando na sua 100,7. Não quero dinheiro, só quero amar. Curtimos também Chitãozinho Chororó, Seu Amor é Minha Estrada. E Henrique Juliano, Obrigado Deus. Obrigado Papai do Céu pela oportunidade de mais um mês que nós estamos iniciando. Louvado seja nosso Senhor Jesus Cristo, para sempre seja louvado. Essa aqui foi pro nosso amigo Mazinho, tá ligado com a gente, pediu Tim Maia aqui na programação. Grande abraço, viu, meu querido, para você, para toda a família que acompanha a nossa 100,7. Diariamente estão ligados aqui com a gente. Nosso abraço muito especial, viu? Boa tarde, Gui, manda alô pra nós aqui, a Luana da Fazenda Ilha, se possível passe uma música com Chitãozinho e Chororó, Seu Amor é Minha Estrada, ofereço pro meu esposo Ednélio, os meus filhos Davi e Ítalo e pra todos que estão ligados em seu programa. Fica com Deus, meu amigo, você também, minha querida, muito obrigado pela sintonia, curtiu aí também com a gente, Chitãozinho e Chororó, pedido dela pra toda a família, o nosso abraço muito especial, viu, pra todos vocês aí.
1: Boa tarde, aqui é a Roberto Carlos.
0: Tudo bem, minha querida? Um abraço, viu? Obrigado pela sintonia.
1: Da Bel da Brasilândia.
0: Alô, Bel. Bel, lá em Brasilândia.
1: Roberto Carlos, sua escolha. Da Bel da Brasilândia. Deus abençoe sua tarde.
0: Amém, minha querida. Muito obrigado pela sintonia, viu? Um abraço muito especial. Vou ficar devendo, já estamos encerrando o programa. Mas relaxa, quinta-feira tem só Roberto Carlos aqui no nosso clube.

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1: 14:05.
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2: Oi, oi, oi. Boa tarde, boa tarde.

0: tarde. Super tarde.
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0: 14h26, 14h26, está valendo a sua participação por aqui no nosso WhatsApp, 77999071007. Setembro chegou e uma programação especial aqui no nosso Conexão para você também.
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0: Me conta aqui, o que você deseja para setembro? Prometo que eu não vou contar para ninguém, tá bom? Eu espero do fundo do meu coração que você possa desejar muito em setembro. E mesmo você que está carregando uma grande dor nesse momento, que Deus consiga chegar aí até você e aliviar um pouco dessa dor nessa tarde de hoje. Estamos começando um novo mês e é sempre bom poder começar um novo mês, poder recomeçar nos planos, nos projetos, nos sonhos, poder acreditar um pouquinho mais de que a alegria vai chegar a qualquer momento, mesmo que esteja doendo aí agora. When you love someone but it goes to waste, could it be... Deixa setembro chegar e deixa que ele traga cor para os lugares, talvez para a sua vida, que talvez esteja um pouco cinza hoje. Deixa setembro chegar, até porque setembro tem uma fama bonita danada, né? De que é o mês das flores, da primavera, dos dias que começam a ganhar outras cores também pela cidade. É bonito de ver os ipês pelas ruas e poder acompanhar essas cores vibrantes. É como se de alguma forma a natureza, depois de atravessar seus próprios tempos secos, nos lembrasse que a vida sabe florescer outra vez. E você também sabe, sabia? Você também pode florescer outra vez. Mas a gente não vai esquecer em nenhum momento em setembro e nem em nenhum outro mês o quanto a vida pode ser frágil também. Assustadoramente frágil. Tem muitas pessoas nesse momento vivendo primaveras, mas tem outras que estão atravessando invernos. E às vezes invernos que ninguém consegue ver, que ninguém consegue enxergar. Sabe por quê? Tem muita gente forte por aí e aguentando tudo, com um sorriso no rosto, mas por dentro o coração está em pedaços. Por dentro está enfrentando uma tristeza absurda, uma dor insuportável. Tem muita gente vivendo inverno. Tem gente começando o mês cheio de planos, de desejos, de sonhos, e tem também aquelas pessoas que estão cansadas, sobrecarregadas, exaustas. Por isso eu queria pedir para Deus hoje que setembro seja o mês da delicadeza, que a gente consiga olhar para o outro com mais delicadeza, que a gente consiga se olhar também com mais delicadeza, que a gente possa olhar para o outro e tentar imaginar um pouquinho daquilo que ele carrega, mesmo que ele esteja sorrindo ou que pareça bem. Nem tudo que parece é. Que sejamos capazes também de perceber as dores que não sangram, os cansaços que não aparecem, as batalhas que acontecem silenciosamente dentro de alguém que por fora parece seguir a vida normalmente. Setembro também se veste de amarelo. E não é só mais uma cor. É uma cor para lembrar a gente que é possível, sim, como eu disse no início, florescer um pouco mais. É possível iluminar mesmo nos dias mais escuros e cansativos. É claro que todo mundo sabe que a vida nem sempre é boa, é gentil e nem sempre é fácil também. Mas que a gente consiga deixar a esperança continuar aí dentro de nós, aqui dentro. E lembrar que a vida pode ser cuidada e merece ser cuidada, mesmo com todas as dificuldades e dores. Então, seja bem-vindo, setembro. Que seja um mês de escuta, de cuidado, de ajuda. Que seja um mês para a gente falar de saúde mental. Mas não apenas o único mês, mas que seja um mês para a gente lembrar com mais carinho de todas as pessoas que precisam um pouco mais de nós. Que haja mais saúde para viver, saúde do corpo e saúde da mente também. Que haja coragem para pedir ajuda antes que a dor se torne insuportável. Que haja profissionais preparados para acolher também todas essas dores. E famílias dispostas a escutar, amigos capazes de permanecer. E que a sociedade melhore pelo menos um pouquinho. A gente precisa continuar acreditando, né? So tired, but you can't sleep. 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Então, mais uma vez, seja bem-vindo, setembro. Traga alegria, saúde, paz. Traga esperança para tantos corações, principalmente aqueles corações que nesse momento agora estão angustiados, tristes e sem muita esperança. Que bom que você ainda está aqui me ouvindo. Que bom que você chegou até setembro. Eu sei que tem muita gente que está escutando agora e que parecia que nem ia conseguir chegar. Mas que bom que você chegou e que você consegue escutar agora. Que você possa continuar mais um pouco acreditando na vida, acreditando em você, nos seus sonhos, nos seus desejos. Acreditando.

0: 14 horas e 58 minutos, ao som de Gustavo Lima, Cor da Esperança, passando por aqui no nosso Conexão, pela Educadora FM 100,7, presente em seu coração e tem conexão até às 17 horas. Exatamente.
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0: Maravilhosa a nossa tarde por aqui, até às 17 horas. Tem conexão e tá valendo a sua participação por aqui no 77 9907 1007.

14h59, já preparando o coração para a consagração a Nossa Senhora, que você possa parar alguns minutinhos, respirar com calma. Hoje é 1º de setembro de 2026. Eu sei, né? O ano tá voando, tá passando rápido demais. Mas que você possa parar um pouquinho agora. Talvez você esteja aí agitado na correria, resolvendo mil problemas, muita coisa na cabeça. Sabe aquele dia assim? Que você fala, meu Deus do céu, será que eu vou dar conta? Será que eu vou aguentar? Mas vai. Só respira.

0: Queridos irmãos e irmãs, romeiros e romeiras de Nossa Senhora, nesse dia hoje, chuvoso aqui em Aparecida, mas certamente você está contente e feliz, porque é o dia da sua romaria. E como é bom a gente visitar Nossa Senhora. É a mãe que nos quer bem, que nos abençoa, que nos protege. E hoje você tem essa graça de estar aqui no santuário. Mas não estamos agora fazendo a consagração sozinhos, porque tem muita gente rezando conosco lá em casa, através do rádio, este grande meio de comunicação. São mais de 65 rádios espalhados por todo o Brasil, de norte e sul, leste a oeste, que às 3 horas entram em cadeia com a rede Aparecida de comunicação, para rezar, parar um pouquinho na sua tarde, ter tempo para Deus. Quantos e quantos rezando conosco aí na sua casa através do rádio. Que Nossa Senhora continue abençoando muito você, abençoando também a sua família. E nós iniciamos em nome do Pai, do Filho e do Espírito Santo.
1: Amém.
0: O anjo do Senhor anunciou a Maria.
1: E ela concebeu do Espírito Santo.
0: Eis aqui a serva do Senhor.
1: Faça-se em mim segundo a vossa palavra.
0: Que o Verbo se fez carne.
1: E habitou entre nós.
0: Ave Maria, cheia de graça, o Senhor é convosco. Bendita sois vós entre as mulheres, e bendito é o fruto de vosso ventre, Jesus.
1: Santa Maria, Mãe de Deus, rogai por nós, pecadores, agora e na hora de nossa morte. Amém.
0: Rogai por nós, Santa Mãe de Deus,
1: para que sejamos dignos das promessas de Cristo.
0: Oremos. Infundi, Senhor, nós vos rogamos a vossa graça em nossos corações, para que nós que conhecemos pela anunciação do anjo a encarnação de Jesus Cristo, vosso Filho, por sua paixão e morte na cruz, cheguemos à glória da ressurreição, pelo mesmo Cristo, Senhor nosso.
1: Amém.
0: Amém. Queridos irmãos e irmãs, o tempo passa e como passa? Nós já vamos caminhando para o final do ano. Próximo mês, festa de Nossa Senhora Aparecida. Dia 3 de outubro, nós começamos a nossa novena.

0: preparação para a sua festa. Estamos vivendo também no Brasil este tempo agora de eleições, de propaganda política. É um tempo propício para a gente ouvir os nossos candidatos, para a gente poder votar, exercer esse direito tão importante que você tem. Mas meu irmão, minha irmã, vote bem, não venda o seu voto não, viu? Não venda o seu voto não, voto não se vende. Seja responsável por ele. E nada de briga, de ódio, de inimizade por causa de política, viu? Não deixe a sua família entrar nessa. Política não é para brigar. Política é para trabalhar para o bem comum. E é isso que nós queremos, um Brasil melhor. E com os nossos representantes estando lá, não para fazer favor para nós, eles são eleitos para trabalhar pelo bem do nosso país. Então, meu irmão, minha irmã, não briga não, viu? Não compensa brigar não. Mas vote consciente. Analise todas as propostas. Cuidado com as mentiras, as calúnias, as difamações. Nesta época de eleição é muito perigoso, porque todos os candidatos são bons. Cada um melhor do que o outro. Então a gente precisa rezar muito por esse momento que nós estamos vivendo, para que possamos exercer a nossa cidadania com o nosso voto consciente. E voto, meu irmão, é você lá dentro da urna, sozinho, você com Deus e a sua consciência. Nada de briga, de ódio, de inimizade. Vamos rezar para que aqueles que forem ganhar trabalhem para o bem e sobretudo para o bem dos mais necessitados, para que o nosso Brasil tenha uma saúde melhor, uma educação melhor, que tenhamos mais segurança, que a gente não tenha medo de sair na rua de noite, andar pelas ruas das cidades, pela segurança, pelo transporte. Quantas necessidades que nós temos. E escolhemos, elegemos essas pessoas para isso. Não para defender o seu interessinho pessoal. Isso não é bom cidadão, não é cristão. Aquele, eu vou votar nesse candidato, porque se eu votar nele eu estou garantido. Isso não é critério para você votar e ser um bom cristão. O critério do bom cristão, eu vou votar consciente porque eu amo meu país e quero um país melhor para todos e de um modo especial para aqueles mais sofridos. Vamos rezar. Precisamos rezar neste momento de eleição para que Deus toque o coração de todos os candidatos. E que eles sejam verdadeiros com o povo. E que nós possamos escolher bem. E nós estamos iniciando hoje, mês de setembro, mês da palavra de Deus. Tivemos mês de agosto, mês das vocações. Continue rezando pelas vocações. Precisamos de boas e santas vocações para a vida sacerdotal, para a vida matrimonial, para a vida religiosa consagrada, leigos e leigas comprometidos na sua fé, no seu testemunho, catequistas, precisamos de todas essas vocações. Continue rezando por elas, mas este mês de setembro tenha um carinho maior para com a palavra de Deus. E hoje também é o dia que nós rezamos pelo nosso planeta, pela nossa terra, para a gente cuidar melhor da nossa terra. É que o Papa está pedindo para nós. Cada um fazer a sua parte, cuidar bem da natureza que nós temos, sobretudo das nascentes, das águas, das matas, nada de colocar fogo. Olha que tristeza, os países da Europa, quanta gente morrendo, fogo, e aqui no Brasil também. Cuidado, você é responsável. Vamos cuidar da natureza, vamos zelar pela nossa natureza. Mas não deixe, meu irmão, minha irmã, que nesse mês de setembro, ler, meditar e rezar a palavra de Deus. Vocês têm Bíblia em casa, não tem? Pois é, mês de setembro é um mês propício para a gente tirar a poeira da Bíblia, viu? Quem sabe ela está muito empoeirada lá na prateleira, no armário da casa. E a palavra de Deus não é feita para ser guardada, não. Ela é feita para ser lida, meditada e rezada. Então aproveite nesse mês de setembro para você ler um pouco mais da palavra de Deus. Rezar a palavra de Deus. Deixar Deus falar com você. Deixa Deus falar com você. São Gregório Magno dizia: a Bíblia é uma carta que Deus escreve para você. E como é gostoso a gente receber uma carta, a gente quer ler. O que será que a pessoa está contando, está falando? Hoje em dia, por causa do celular, acabou as cartas, né? Ninguém escreve mais para os outros. Mas como era gostoso a gente escrever uma carta para alguém dando a notícia, e como era gostoso também a gente ler uma carta, esperar pelo correio a carta de uma pessoa querida, amiga. Então, meu irmão, minha irmã, leia, medite e reze a palavra de Deus neste mês de setembro. Vamos agora dar a bênção da água. Você aqui no santuário e você também aí na sua casa. Deus eterno e todo-poderoso, quisestes que pela água, fonte de vida e princípio de purificação, as nossas almas fossem purificadas e recebessem o prêmio da vida eterna. Abençoai esta água para que nos proteja e renovai em nós a fonte de vida da vossa graça, a fim de que nos livre de todos os males e possamos nos aproximar de vós com o coração puro e receber a vossa salvação. E que ela nos recorde a água do nosso batismo como fonte que jorra para a vida eterna. Abençoai, ó Deus Todo-Poderoso, esta água que nós apresentamos aqui no santuário e aí na sua casa. Em nome do Pai, do Filho, do Espírito Santo.
1: Amém. Amém.
0: Água abençoada. E agora vamos fazer a nossa consagração à Nossa Senhora Aparecida. Ó Maria Santíssima, pelos méritos de nosso Senhor Jesus Cristo, em vossa querida imagem de Aparecida, espalhais inúmeros benefícios sobre todo o Brasil. Eu, embora indigno de pertencer ao número de vossos filhos e filhas, mas cheio do desejo de participar dos benefícios de vossa misericórdia, prostrado a vossos pés, consagro-vos o meu entendimento, para que sempre pense no amor que mereceis. Consagro-vos a minha língua, para que sempre vos louve e propague a vossa devoção. Consagro-vos o meu coração, para que depois de Deus vos ame sobre todas as coisas. Recebei-me, ó Rainha incomparável, vós que o Cristo crucificado deu-nos por mãe, no ditoso número de vossos filhos e filhas. Acolhei-me debaixo de vossa proteção, socorrei-me em todas as minhas necessidades, espirituais e temporais, sobretudo na hora de minha morte. Abençoai-me, ó celestial cooperadora, e com vossa poderosa intercessão, fortalecei-me em minha fraqueza, a fim de que, servindo-vos fielmente nesta vida, possa louvar-vos, amar-vos e dar-vos graças no céu por toda a eternidade.

0: Senhor esteja convosco.
1: Ele está no meio de nós.
0: Pela intercessão de Nossa Senhora Aparecida, Rainha, Padroeira do Brasil, Mãe de Jesus e Nossa Mãe, desça sobre você, sobre a sua família, a bênção de Deus Todo-Poderoso, o Pai, o Filho e o Espírito Santo.
1: Amém.
0: Nossa Senhora merece uma salva de palmas. E assim rezamos e agradecemos você aqui no santuário e você na sua casa que através do rádio soube parar um pouquinho a sua programação normal para entrar em cadeia e fazer a sua consagração. Que Deus Nossa Senhora continue abençoando muito vocês e tenham todos uma tarde feliz e abençoada. E você aqui no santuário, logo depois do cântico, a bênção para os objetos de devoção e de piedade.

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0: 16h09, o WhatsApp tá chamando por aqui. Alô, boa tarde.
1: Oi, Elisete, boa tarde. Aqui tá um calor, um sol forte. Tá, é chuva que vem, né? Seu programa é mil, Maria Augusta de Lagoa de Maria.
0: Beijão, minha querida. Bom setembro pra você. Que Deus abençoe, que seja um mês maravilhoso, com muita saúde, viu? Obrigada pelo carinho, pela sintonia. Um beijo. Boa tarde, Elisete Andrade, Keilane, de Santa Luzia. Quero que você mande um alô pro meu esposo. Um beijão pra toda a família, viu? Deus abençoe muito a nossa amiga Irani, lá de Santa Luzia. A Dilva tá conectada aqui também. Oi, Dilva. A Dilva tá dizendo, a vida é muito boa e curta pra gente preocupar com coisas ruins. Vamos viver com amor, muito bem. De amor e festa, né, Dilva? Que você, pelo amor de Jesus Cristo. Da Educadora FM, 100,7. Tem mais ouvinte conectada por aqui. Alô, boa tarde.
2: Oi, eu sou Ana. Tudo bem com você, Elisete? Gostaria de ouvir uma música com Martinho da Vila, Deixa a Vida Me Levar. Ofereço para quem gostar da música. E se der certo você me atender, muito obrigada. Elisete, fica com Deus, que Deus abençoe você, sua tarde, sua noite.
0: Amém, minha querida. Um beijo grandão. Obrigada pelo carinho, pela sintonia. Boa tarde, Elisete, ouvintes da Educadora. Sou Zenilton, aqui da Fazenda Lagoa do Mato, região de Maniaçu. Quero que você roda para mim a música.

0: 16 horas e 11 minutos. Alô, boa tarde.
1: Boa tarde, Elisete Andrade. Quem fala é a Adélia do Anguá. Gostaria de ouvir a música Santo Santiago, Pindica, eu e o Felipe para todos aqui do Anguá. Vem para a Lúcia, Elisete, para a Leninha. Vem para João, Vanusa, Gomes, Principia C. Para nós, na Palmeira e no Fundão. Peço também para Jamir, no bairro Vitor Teixeira. Eu peço para todos que gostaram da música, também para Guilherme Gomes, Pedro Silva, para você que é uma tradutora. E manda sempre um alô para nós aqui no Anguá, todos aqui da Mata do Anguá, todos da Barrinha e todos que gostaram da música. Rádio Tocador presente em nossos corações.
0: Beijão, minha querida Adélia, conectada com a gente. Deus abençoe, viu? Quem mais está por aqui? Nosso amigo querido João Victor Carvalho. Alô, João, boa tarde.
2: Boa tarde, amiga Elisete Andrade, aqui o amigo João Victor Carvalho. Toque aí The Offspring Hits That. Toque os parabéns aí pra minha irmã Gabriele lá em Boquilha, que está aniversariando hoje, dia 1º de setembro. Educado e firme, 45 anos presente em nossos corações.
0: Valeu, meu amigo, parabéns pra sua irmã, que Deus abençoe, muita saúde, muita paz pra ela. Muitos e muitos anos de vida. Beijo grandão, um abraço para você também. Bom mês de setembro, viu? Deus abençoe.

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1: 16:27.
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0: 16h53, Legião Urbana passando por aqui mais uma vez. Quem acredita sempre alcança. Tem mais ouvinte conectada por aqui. Alô, boa tarde.
1: Lisete, aqui é Lúcia da Fazenda Furados, município de Jacaraci. Estamos aqui, Lisete, na escuta. Eu gostaria de ouvir uma música de Barões da Pisadinha, pode ser qualquer um, Elisete. Manda um alô aí pra Lúcia Varlet Nego.
0: Beijo, minha querida, obrigada, viu, pelo carinho, pela sintonia, que Deus abençoe, bom setembro pra você.
2: Boa tarde, Lisete Andrade, aqui é Irani de Moinho Santa Luzia, eu tô passando por aí pra benizar minha neta Flávia, que tá inteirando aniversário hoje, no dia 1º de setembro, que essa data repita por muitos anos de vida, saúde e paz, essa neta maravilhosa e abençoada. Somos votos da avó Irani, do seu avô Décio e da toda a família que tá desejando saúde para ela. Passa os parabéns para ela, Lisa. E você passa aquela música, é Obrigado Deus. Eu sabia o cantor, esqueci agora.
0: Beijo, minha querida, parabéns, viu? Muitos anos de vida para ela, que Deus abençoe. Boa tarde, Elisete, aqui é a Lucinéia da Fazenda Vargem. Estou aqui com meu filhinho Jonathan, estamos te ouvindo. Gostaria de ver uma música com Henrique e Juliano, Obrigado Deus. Dedico a minha família a esse maravilhoso mês que se inicia, só gratidão a Deus. Um beijo, minha querida, obrigada. Boa tarde.
3: Boa tarde, Jota Rodrigo, como é que tá você e sua família? Eu gostaria de pedir uma música a você, oração pela família, ofereço para meu pai, Mazinho, na Barra do Rio do Ouro, para meu irmão Samuel, completou nesse dia, e para meu esposo Paulo, para minha amiga Vanessa, e para meus filhos Pirajá, e para Maria de Alcide. Boa noite para você, tudo bem? Fica tudo bem, Deus ajude.
0: Amém, beijo. Quem mais tá por aqui? É o Kito, valeu Kito, um abraço meu querido, obrigada, viu, pelo carinho, pela sintonia. Vamos de música então, ainda dá tempo, 16h55, obrigado Deus.
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0: família, pelos amigos, pela saúde de cada um de vocês aqui nessa noite. Obrigado, obrigado, Deus. Obrigado. Obrigado.
1: Fechando o nosso Conexão hoje, 1º de setembro de 2026, agradecendo ao bom Deus pelo dom da vida, pela saúde, pela esperança. A você, ouvinte, pelo carinho da sua audiência, a sua sintonia. Que a gente siga conectados por aqui. Amanhã a gente se encontra, se Deus quiser, às 14 horas, aqui na nossa Rádio Educadora FM 100,7, presente em seu coração. 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Excelente noite e até amanhã, se Deus quiser. Beijo, beijo, tchau, tchau.
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3: 17 horas e 11 minutos.
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8: Olá, você ouvinte. 17:13. A partir de agora tem eu e você no melhor da música, aqui na Potente 100,7.
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8: Aumente o volume, tô chegando com você. 1º de setembro de 2026. Tudo jóia, você quer te ver, toda a região sudoeste da Bahia, norte de Minas Gerais, você pelo nosso aplicativo, outros municípios curtindo a gente. Um abraço. Deus te abençoe grandemente, tá? Nosso mestre Jesus te cubra de muitas bênçãos, paz e alegria aí. Olha o nosso WhatsApp 999071007 para você participar, fazer aquela programação bacana com a gente, né? Pode participar aí, tá? Fica à vontade, 999071007. 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
8: Bacana, né? Sempre contigo, na 100,7, agradecendo os

0: meu querido ouvinte, 100,7. Olha a hora. E aí, 17h32. Esse é o seu Entardecer no Sertão, só com música boa. E aí, Rick Renner, Preciso Te Encontrar. Falamos ainda, Cecete Camargo e Luciano. A Estrela Só. Padre Marcelo Rossi, Deus Quero Louvar-te. Alcimar Monteiro, Asa Branca. WhatsApp 99907-1007. 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
1: Boa tarde, quase boa noite, JC e toda a audiência da Educadora FM.
0: Isso aí,
1: já estamos no entardecer aqui na Educadora FM.
0: É o entardecer no sertão.
1: É isso mesmo. Pessoal, isso, muito boa tarde a todos, aos nossos amigos, amigas, clientes, de modo geral, toda a população de Caetité e região.
0: Isso aí.
1: Me escuta agora na zona rural, nas cidades vizinhas. 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
0: 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Noite a todos e fiquem todos com Deus.
1: Amém. Vá com Deus também, tá? 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
0: 17h42 agora, deixa eu dar uma passadinha aqui no WhatsApp, 99907-1007, deixa um abraço pra Zélia, da Rua do Val Castro, Jorge Matheus na programação, viu, Jotinha? Beleza, Zélia, um abraço. Marilene do Quilombo Cangalha, sempre ligada e participa com a gente no WhatsApp, um abraço. Camila do Esmeraldas. Gustavo Lima, tá, Jota? Beleza, Camila, um abraço. Meu amigo Damião Teixeira, da Fazenda Boa Vista, município de Rio do Antônio, sempre ligado, um abraço. Alô pra Dai, do Ovidio Teixeira, tudo bem, Dai? Um abraço, valeu a companhia. E olha ela aí, fala.
2: Olá, olá, boa tarde, Jotinha. Oi. E aí, Jota, olha a véia apareceu.
0: Eita.
2: Oi, Jota, como é que você tá? Cadê Tom? Você dá notícia que nunca mais ninguém viu falar.
0: O velho Dionísio que sabe, viu? É o velho Dionísio que sabe.
2: Beijo e abraço pra todos os ouvintes lá do Manel Vicente, de Caixa, toca até lugar. Beijo, abraço pra todo mundo. Toca Pero Paixão aí pra quem gostar, que eu amo as músicas de Pero.
0: Eita, pô. Um abraço, Porfíria. Muito obrigado, tá? Um carinho da audiência e da companhia por aí. Sucesso cada vez mais. Um abraço pra Lúcia Alves, lá de Urandi, cidade Urandi, curtindo o nosso som, um abração, valeu demais. Aí a companhia, a audiência de todo mundo, eita que é bom demais, né? Poder contar com esse carinho enorme da companhia, da audiência de vocês, tá? Um forte
3: boa
0: abraço.
3: Boa tarde, Jota, depois você passa pra mim aquela música de César Menotti, Fabiano, saudade.
0: Ai, mora bonita. Neguinha, um abraço, tá? Pra você, pra toda a família. Toda a turminha curtindo o nosso som aí. Bora de música! Mas quer modão, sim, claro! Bora lá! 17h43!

0: a hora, meu querido ouvinte, aqui na 100,7. 17h52. Amado Batista, amor pra valer. Eita, Monão. WhatsApp 99907-1007. Bora aqui, ó, deixando um abraço. Ô, Jota, tô amando o programa, tá show. Um abração pra Wanda, de Barreiro de Maniaçu. Um abraço, viu, Wanda? Muito obrigado, minha querida. Audiência e companhia. Uma excelente noite, tá? Deus abençoe sempre. Valeu, Wanda, pessoal de Barreiro Maniaçu, curtindo o som potente.
1: Jota, boa tarde, Jota. Jota, passa uma música aí pra mim com o Amado Batista, Amor Perfeito. Ofereço para Zara, Dona Preta, seu Bojo em Cana Brava. Ofereço para Pó, Pó Filha. Ofereço para a Comadre Lé.
0: Cadê a música de Pó Filha?
1: Ofereço para Nina, Carmelina e Joaquina. E ofereço para todos da rádio. Boa noite, Jota.
0: Fica valeu, um abraço, fique com Deus. Grande abraço. Ô, Jota, sou Davi de Lagoinha, Lagoa Real. Cheguei da escola, tô curtindo o programa e gostando, hein? Eita, é isso aí, Davi, um abraço. Ótimos parabéns para minha prima Flávia, em São Miguel. Hoje tá fazendo nível. Olha só, ô Flavinha.
2: Parabéns, parabéns pra você.
0: Abraço, Flávia. Deus te abençoe, que Jesus te ilumine sempre com muitos anos de vida, paz, saúde e sucesso. Um abraço, viu, Davi? Pessoal de Lagoinha, Lagoa Real. Curtindo o nosso programa. Bom demais, né?
3: Boa tarde, Jota. Gostaria que você mandasse um alô para mim, pessoal de areia, e gostaria de oferecer para toda
0: aí,
3: a minha família.
0: Você de passagem de areia, um abraço.
3: Gostaria de oferecer de Paloma, gostaria de oferecer meu cunhado Roberto. E gostaria de oferecer para todos meus amigos de Passagem de Areia, principalmente para você, Jota, que é um ótimo locutor.
0: Tá certo.
3: Tenha uma ótima tarde.
0: Ok, um abraço. Valeu, Zete.
4: Boa tarde, Jota. Tudo bem? Sou Valdirene, de Jardim Gaporã. Jota,
0: abraço,
4: gostaria que você rodasse os parabéns para o meu filho, Rian Miguel, que
0: Oi,
4: hoje
0: está
4: completando 10 anos.
0: Ei, que bênção.
4: Quero dizer a ele que amo muito. E que Deus abençoe ele
0: mais
4: sempre.
0: Amém.
4: Que Nossa Senhora Aparecida cubra ele com o lindo manto azul dela.
0: Amém.
4: Ofereço uma música, qualquer uma, a escolha da produção, Jota. E ofereço também para meu esposo Manoí e minha filha Graciane. Em especial para o meu filho Rian Miguel, que hoje está aniversariando. Que Deus abençoe a vida dele e acompanhe ele sempre.
0: Amém.
4: Muito obrigada, Jota. Tenha uma boa tarde. Fica com Deus. Bom trabalho.
0: Amém. Obrigado. Oi, Ian, parabéns.
2: Parabéns, parabéns pra você.
0: Toda a família feliz da vida com seu aniversário, Tayan. Sebastiãozinho.
5: Ô, Jota, como é que tá você,
0: rapaz?
5: Meu querido, tudo bem?
0: Comigo, a luta.
5: Tudo beleza. Nós somos o momento nosso postinho aqui, minha família cunhada lá aqui, Sebastião. Oi. Valeu, Jota.
0: Valeu.
5: Pra você também, meu querido.
0: Grande abraço. Valeu,
5: um abração.
0: Abraço, pessoal de Riacho da Vaca, esse carinho enorme, curtindo a nossa rádio, nosso programa. Ô Jota, manda alô pra Maria Custódia, ligadinha na programação. Trio Parada Dura, escolha da produção do programa. Tá certo, um abraço, viu? Gratidão, a companhia e a sintonia. Quito da Fazenda Morros, ligado no programa. Cadê Quito?
6: Boa tarde, Jota. Eu sou o Quito dos Morros. Roda a música aí, Amado Batista, Princesa.
0: Valeu, Quito. Forte abraço, hein? Zelina de Lagoa do Mato, um abraço. Valeu, Zelina. Audiência e companhia, toda a família aí, tá bom? Meu amigo Sivaldinho Talismã, gente boa. Como é que você tá, meu irmão? Chegando com a gente aqui no WhatsApp, né? Um abraço, ótima noite.
7: Fala, Jota.
0: Opa.
7: E aí, compadre Jota, tudo bom?
0: O velho tá por aqui, meu
7: Jota,
0: amigo.
7: Eu tô aqui na escuta do seu programa aí. Toca uma música aí pra mim. É Loucura Demais com Christian Ralph. Oferecer para todos da rádio aí, para vocês todos meus amigos.
0: Obrigado,
7: das carreadas de carne de boi.

0: Opa!
1: Isso aí. Beleza? Faz favor pra mim, compadre Jota.
0: Tá certo, seu Manuel.
1: Um abraço.
0: Meu compadre Manuel. Um abraço pra dona Zumbira, hein? Ô, dona Zumbira, olha o cafezinho, hein? Um abraço muito especial a vocês. Valeu, carinho. Carinho enorme da companhia. Ô, Jota, manda a música pra gente. Willy Vaqueiro, Rosângela. Um abraço, Rô. Rosângela de Barreiros de Maniaçu, né? Grande abraço. Olha, próximo domingo, dia 6 de setembro, tem festa boa acontecendo, hein? Tem festa boa acontecendo, sabe onde? Lagoa do Araçá, meu amigo Alandizinho, um abraço. Ele tá promovendo, realizando a segunda cavalgada, né? Amigos do Alan. Bora conferir aí, ó. Olha só.
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2: A locução fica por conta de Show da Ilha. 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Logo na chegada, será servido uma deliciosa feijoada para os cavalheiros e amazonas.
0: Sete e 58. Então tá aí, né? Boa, cavalgada do amigo Alandizinho. Próximo domingo, dia 6, na segunda é feriadão, 7 de setembro. Então aí a turma pode amanhecer o dia no forró. Pensando aquele forrozinho, hein?
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0: Eu vou estar lá, sapecando o pé no forró. Bora que bora.

0: Ufa! Deixa eu um abraço aqui, ó. Deixa eu mandar um abraço pra Dani.
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0: amiga Dani, né? Pessoal lá de Espigão, Lagoa Real. Tudo bem? Um abraço, Dani. É a quinta cavalgada aí, né, minha querida? Amigos da Dani, do gado. É. Já tá avisando aqui, ó, proibido cooler e barraca no local, né? Tem a presença do paredão 3D, é, trio de aço, Luquinhas, o Vaqueirinho e Milton Aboiador. É, tem cada atração bacana, ainda tem Playboys do Forró, né? Playboys do Forró. Isso aí, um grande abraço. Laço do Vaqueiro, opa! Isso aí, a banda Laço do Vaqueiro também, marcando presença, né? Na quinta, cavalgada da amiga Dani. Que dia é? 6 de setembro, tá certo. Um abraço vocês aí da fazenda Espigão Lagoa Real, curtindo o nosso som.
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0: Ô, neguinha, dá aí sua música, minha querida. 18 horas na 100,7.

100,7. 18:05. Christian Ralph, Loucura Demais. César Milotti, Fabiano, Saudade. Só banda bonita, né? 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Que você tenha uma excelente, abençoada noite, muita paz e bênção, tá? Pra você com toda a família. Ouvinte de perto e de longe, grande abraço! Meu caro Lácio, André no

transmissores. Márcio André. A direção de Daniel e a gerência de Luiz Alberto. Louvado seja o nosso Papai Celestial, o nosso Senhor e Salvador Jesus Cristo. Até às 19, eu volto hoje ainda, viu? Às 19 com Night Music.

O anjo do Senhor anunciou a Maria e ela concebeu do Espírito Santo. Ave Maria, cheia de graça, o Senhor é convosco. Bendita sois vós entre as mulheres e bendito é o fruto do vosso ventre, Jesus. Santa Maria, Mãe de Deus, rogai por nós, pecadores, agora e na hora de nossa morte. Amém. Eis aqui a serva do Senhor, faça-se em mim segundo a vossa palavra. Ave Maria, cheia de graça, o Senhor é convosco. Bendita sois vós entre as mulheres, e bendito é o fruto do vosso ventre, Jesus. Santa Maria, Mãe de Deus, rogai por nós, pecadores, agora e na hora de nossa morte. Amém. E o Verbo se fez carne e habitou entre nós. Ave Maria, cheia de graça, o Senhor é convosco. Bendita sois vós entre as mulheres, e bendito é o fruto do vosso ventre, Jesus. Santa Maria, Mãe de Deus, rogai por nós, pecadores, agora e na hora de nossa morte. Amém. Rogai por nós, Santa Mãe de Deus, para que sejamos dignos das promessas de Cristo. Oremos. Derramai, ó Deus, a vossa graça em nossos corações, para que, conhecendo pela mensagem do anjo a encarnação do vosso Filho, cheguemos, por sua paixão e cruz, à glória da ressurreição. Por nosso Senhor Jesus Cristo,

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Creio em Deus Pai Todo-Poderoso, Criador do céu e da terra, e em Jesus Cristo, seu único Filho, nosso Senhor, que foi concebido pelo poder do Espírito Santo, nasceu da Virgem Maria, padeceu sob Pôncio Pilatos, foi crucificado, morto e sepultado, desceu à mansão dos mortos, ressuscitou ao terceiro dia, subiu aos céus e está sentado à direita de Deus Pai Todo-Poderoso, donde há de vir a julgar os vivos e os mortos. Creio no Espírito Santo, na Santa Igreja Católica, na comunhão dos santos, na remissão dos pecados, na ressurreição da carne, na vida eterna. Amém. Pai nosso que estais no céu, santificado seja o vosso nome. Venha a nós o vosso reino, seja feita a vossa vontade, assim na terra como no céu.

0: mal. Amém.
1: Ave Maria, cheia de graça, o Senhor é convosco. Bendita sois vós entre as mulheres e bendito é o fruto do vosso ventre, Jesus.
0: Santa Maria, Mãe de Deus, rogai por nós, pecadores, agora e na hora de nossa morte. Amém.
1: Ave Maria, cheia de graça, o Senhor é convosco. Bendita sois vós entre as mulheres e bendito é o fruto do vosso ventre, Jesus.
0: Santa Maria, Mãe de Deus, rogai por nós, pecadores, agora e na hora de nossa morte. Amém.
1: Ave Maria, cheia de graça, o Senhor é convosco. Bendita sois vós entre as mulheres, e bendito é o fruto do vosso ventre, Jesus.
0: Santa

0: Pai nosso que estais no céu, santificado seja o vosso nome. Venha a nós o vosso reino, seja feita a vossa vontade, assim na terra como no céu.
1: O pão nosso de cada dia nos dai hoje. Perdoai-nos as nossas ofensas, assim como nós perdoamos a quem nos tem ofendido. E não nos deixeis cair em tentação, mas livrai-nos do mal. Amém.
0: Ave Maria, cheia de graça, o Senhor é convosco. Bendita sois vós entre as mulheres, e bendito é o fruto do vosso ventre, Jesus.
1: Santa Maria, Mãe de Deus, rogai por nós, pecadores, agora e na hora de nossa morte. Amém.
0: Ave Maria, cheia de graça, o Senhor é convosco. Bendita sois vós entre as mulheres, e bendito é o fruto do vosso ventre, Jesus.
1: Santa Maria, Mãe de Deus, rogai por nós, pecadores, agora e na hora de nossa morte. Amém.
0: Ave Maria, cheia de graça, o Senhor é convosco. Bendita sois vós entre as mulheres, e bendito é o fruto do vosso ventre, Jesus.
1: Santa Maria, Mãe de Deus, rogai por nós, pecadores, agora e na hora de nossa morte. Amém.
0: Ave Maria, cheia de graça, o Senhor é convosco. Bendita sois vós entre as mulheres, e bendito é o fruto do vosso ventre, Jesus.
1: Santa Maria, Mãe de Deus, rogai por nós, pecadores, agora e na hora de nossa morte. Amém.
0: Ave Maria, cheia de graça, o Senhor é convosco. Bendita sois vós entre as mulheres, e bendito é o fruto do vosso ventre, Jesus.
1: Santa Maria, Mãe de Deus, rogai por nós, pecadores, agora e na hora de nossa morte. Amém.
0: Ave Maria, cheia de graça, o Senhor é convosco. Bendita sois vós entre as mulheres, e bendito é o fruto do vosso ventre, Jesus.
1: Santa Maria, Mãe de Deus, rogai por nós, pecadores, agora e na hora de nossa morte. Amém.
0: Ave Maria, cheia de graça, o Senhor é convosco. Bendita sois vós entre as mulheres, e bendito é o fruto do vosso ventre, Jesus.
1: Santa Maria, Mãe de Deus, rogai por nós, pecadores, agora e na hora de nossa morte. Amém.
0: Ave Maria, cheia de graça, o Senhor é convosco. Bendita sois vós entre as mulheres, e bendito é o fruto do vosso ventre, Jesus.
1: Santa Maria, Mãe de Deus, rogai por nós, pecadores, agora e na hora de nossa morte. Amém.
0: Ave Maria, cheia de graça, o Senhor é convosco. Bendita sois vós entre as mulheres, e bendito é o fruto do vosso ventre, Jesus.
1: Santa Maria, Mãe de Deus, rogai por nós, pecadores, agora e na hora de nossa morte. Amém.
0: Ave Maria, cheia de graça, o Senhor é convosco. Bendita sois vós entre as mulheres, e bendito é o fruto do vosso ventre, Jesus.
1: Santa Maria, Mãe de Deus, rogai por nós, pecadores, agora e na hora de nossa morte. Amém.
0: Glória ao Pai, ao Filho e ao Espírito Santo.

0: Pai nosso que estais no céu, santificado seja o vosso nome. Venha a nós o vosso reino, seja feita a vossa vontade, assim na terra como no céu.
1: O pão nosso de cada dia nos dai hoje. Perdoai-nos as nossas ofensas, assim como nós perdoamos a quem nos tem ofendido. E não nos deixeis cair em tentação, mas livrai-nos do mal. Amém.
0: Ave Maria, cheia de graça, o Senhor é convosco. Bendita sois vós entre as mulheres, e bendito é o fruto do vosso ventre, Jesus.
1: Santa Maria, Mãe de Deus, rogai por nós, pecadores, agora e na hora de nossa morte. Amém.
0: Ave Maria, cheia de graça, o Senhor é convosco. Bendita sois vós entre as mulheres, e bendito é o fruto do vosso ventre, Jesus.
1: Santa Maria, Mãe de Deus, rogai por nós, pecadores, agora e na hora de nossa morte. Amém.
0: Ave Maria, cheia de graça, o Senhor é convosco. Bendita sois vós entre as mulheres, e bendito é o fruto do vosso ventre, Jesus.
1: Santa Maria, Mãe de Deus, rogai por nós, pecadores, agora e na hora de nossa morte. Amém.
0: Ave Maria, cheia de graça, o Senhor é convosco. Bendita sois vós entre as mulheres, e bendito é o fruto do vosso ventre, Jesus.
1: Santa Maria, Mãe de Deus, rogai por nós, pecadores, agora e na hora de nossa morte. Amém.
0: Ave Maria, cheia de graça, o Senhor é convosco. Bendita sois vós entre as mulheres, e bendito é o fruto do vosso ventre, Jesus.
1: Santa Maria, Mãe de Deus, rogai por nós, pecadores, agora e na hora de nossa morte. Amém.
0: Ave Maria, cheia de graça, o Senhor é convosco. Bendita sois vós entre as mulheres, e bendito é o fruto do vosso ventre, Jesus.
1: Santa Maria, Mãe de Deus, rogai por nós, pecadores, agora e na hora de nossa morte. Amém.
0: Ave Maria, cheia de graça, o Senhor é convosco. Bendita sois vós entre as mulheres, e bendito é o fruto do vosso ventre, Jesus.
1: Santa Maria, Mãe de Deus, rogai por nós, pecadores, agora e na hora de nossa morte. Amém.
0: Ave Maria, cheia de graça, o Senhor é convosco. Bendita sois vós entre as mulheres, e bendito é o fruto do vosso ventre, Jesus.
1: Santa Maria, Mãe de Deus, rogai por nós, pecadores, agora e na hora de nossa morte. Amém.
0: Ave Maria, cheia de graça, o Senhor é convosco. Bendita sois vós entre as mulheres, e bendito é o fruto do vosso ventre, Jesus.
1: Santa Maria, Mãe de Deus, rogai por nós, pecadores, agora e na hora de nossa morte. Amém.
0: Ave Maria, cheia de graça, o Senhor é convosco. Bendita sois vós entre as mulheres, e bendito é o fruto do vosso ventre, Jesus.
1: Santa Maria, Mãe de Deus, rogai por nós, pecadores, agora e na hora de nossa morte. Amém.
0: Glória ao Pai, ao Filho e ao Espírito Santo.
1: Como era.

0: Pai nosso que estais no céu, santificado seja o vosso nome. Venha a nós o vosso reino, seja feita a vossa vontade, assim na terra como no céu.
1: O pão nosso de cada dia nos dai hoje, perdoai-nos as nossas ofensas, assim como nós perdoamos a quem nos tem ofendido. E não nos deixeis cair em tentação, mas livrai-nos do mal. Amém.
0: Ave Maria, cheia de graça, o Senhor é convosco. Bendita sois vós entre as mulheres, e bendito é o fruto do vosso ventre, Jesus.
1: Santa Maria, Mãe de Deus, rogai por nós, pecadores, agora e na hora de nossa morte. Amém.
0: Ave Maria, cheia de graça, o Senhor é convosco. Bendita sois vós entre as mulheres, e bendito é o fruto do vosso ventre, Jesus.
1: Santa Maria, Mãe de Deus, rogai por nós, pecadores, agora e na hora de nossa morte. Amém.
0: Ave Maria, cheia de graça, o Senhor é convosco. Bendita sois vós entre as mulheres, e bendito é o fruto do vosso ventre, Jesus.
1: Santa Maria, Mãe de Deus, rogai por nós, pecadores, agora e na hora de nossa morte. Amém.
0: Ave Maria, cheia de graça, o Senhor é convosco. Bendita sois vós entre as mulheres, e bendito é o fruto do vosso ventre, Jesus.
1: Santa Maria, Mãe de Deus, rogai por nós, pecadores, agora e na hora de nossa morte. Amém.
0: Ave Maria, cheia de graça, o Senhor é convosco. Bendita sois vós entre as mulheres, e bendito é o fruto do vosso ventre, Jesus.
1: Santa Maria, Mãe de Deus, rogai por nós, pecadores, agora e na hora de nossa morte. Amém.
0: Ave Maria, cheia de graça, o Senhor é convosco. Bendita sois vós entre as mulheres, e bendito é o fruto do vosso ventre, Jesus.
1: Santa Maria, Mãe de Deus, rogai por nós, pecadores, agora e na hora de nossa morte. Amém.
0: Ave Maria, cheia de graça, o Senhor é convosco. Bendita sois vós entre as mulheres, e bendito é o fruto do vosso ventre, Jesus.
1: Santa Maria, Mãe de Deus, rogai por nós, pecadores, agora e na hora de nossa morte. Amém.
0: Ave Maria, cheia de graça, o Senhor é convosco. Bendita sois vós entre as mulheres, e bendito é o fruto do vosso ventre, Jesus.
1: Santa Maria, Mãe de Deus, rogai por nós, pecadores, agora e na hora de nossa morte. Amém.
0: Ave Maria, cheia de graça, o Senhor é convosco. Bendita sois vós entre as mulheres, e bendito é o fruto do vosso ventre, Jesus.
1: Santa Maria, Mãe de Deus, rogai por nós, pecadores, agora e na hora de nossa morte. Amém.
0: Ave Maria, cheia de graça, o Senhor é convosco. Bendita sois vós entre as mulheres, e bendito é o fruto do vosso ventre, Jesus.
1: Santa Maria, Mãe de Deus, rogai por nós, pecadores, agora e na hora de nossa morte. Amém.
0: Glória ao Pai, ao Filho e ao Espírito Santo,
1: como era

0: Pai nosso que estais no céu, santificado seja o vosso nome. Venha a nós o vosso reino, seja feita a vossa vontade, assim na terra como no céu.
1: O pão nosso de cada dia nos dai hoje. Perdoai-nos as nossas ofensas, assim como nós perdoamos a quem nos tem ofendido. E não nos deixeis cair em tentação, mas livrai-nos do mal. Amém.
0: Ave Maria, cheia de graça, o Senhor é convosco. Bendita sois vós entre as mulheres, e bendito é o fruto do vosso ventre, Jesus.
1: Santa Maria, Mãe de Deus, rogai por nós, pecadores, agora e na hora de nossa morte. Amém.
0: Ave Maria, cheia de graça, o Senhor é convosco. Bendita sois vós entre as mulheres, e bendito é o fruto do vosso ventre, Jesus.
1: Santa Maria, Mãe de Deus, rogai por nós, pecadores, agora e na hora de nossa morte. Amém.
0: Ave Maria, cheia de graça, o Senhor é convosco. Bendita sois vós entre as mulheres, e bendito é o fruto do vosso ventre, Jesus.
1: Santa Maria, Mãe de Deus, rogai por nós, pecadores, agora e na hora de nossa morte. Amém.
0: Ave Maria, cheia de graça, o Senhor é convosco. Bendita sois vós entre as mulheres, e bendito é o fruto do vosso ventre, Jesus.
1: Santa Maria, Mãe de Deus, rogai por nós, pecadores, agora e na hora de nossa morte. Amém.
0: Ave Maria, cheia de graça, o Senhor é convosco. Bendita sois vós entre as mulheres, e bendito é o fruto do vosso ventre, Jesus.
1: Santa Maria, Mãe de Deus, rogai por nós, pecadores, agora e na hora de nossa morte. Amém.
0: Ave Maria, cheia de graça, o Senhor é convosco. Bendita sois vós entre as mulheres, e bendito é o fruto do vosso ventre, Jesus.
1: Santa Maria, Mãe de Deus, rogai por nós, pecadores, agora e na hora de nossa morte. Amém.
0: Ave Maria, cheia de graça, o Senhor é convosco. Bendita sois vós entre as mulheres, e bendito é o fruto do vosso ventre, Jesus.
1: Santa Maria, Mãe de Deus, rogai por nós, pecadores, agora e na hora de nossa morte. Amém.
0: Ave Maria, cheia de graça, o Senhor é convosco. Bendita sois vós entre as mulheres, e bendito é o fruto do vosso ventre, Jesus.
1: Santa Maria, Mãe de Deus, rogai por nós, pecadores, agora e na hora de nossa morte. Amém.
0: Ave Maria, cheia de graça, o Senhor é convosco. Bendita sois vós entre as mulheres, e bendito é o fruto do vosso ventre, Jesus.
1: Santa Maria, Mãe de Deus, rogai por nós, pecadores, agora e na hora de nossa morte. Amém.
0: Ave Maria, cheia de graça, o Senhor é convosco. Bendita sois vós entre as mulheres, e bendito é o fruto do vosso ventre, Jesus.
1: Santa Maria, Mãe de Deus, rogai por nós, pecadores, agora e na hora de nossa morte. Amém.
0: Glória ao Pai, ao Filho e ao Espírito Santo.
1: Como era no

0: Pai nosso que estás no céu, santificado seja o vosso nome. Venha a nós o vosso reino, seja feita a vossa vontade, assim na terra como no céu.
1: O pão nosso de cada dia nos dai hoje, perdoai-nos as nossas ofensas, assim como nós perdoamos a quem nos tem ofendido. E não nos deixeis cair em tentação, mas livrai-nos do mal. Amém.
0: Ave Maria, cheia de graça, o Senhor é convosco. Bendita sois vós entre as mulheres, e bendito é o fruto do vosso ventre, Jesus.
1: Santa Maria, Mãe de Deus, rogai por nós, pecadores, agora e na hora de nossa morte. Amém.
0: Ave Maria, cheia de graça, o Senhor é convosco. Bendita sois vós entre as mulheres, e bendito é o fruto do vosso ventre, Jesus.
1: Santa Maria, Mãe de Deus, rogai por nós, pecadores, agora e na hora de nossa morte. Amém.
0: Ave Maria, cheia de graça, o Senhor é convosco. Bendita sois vós entre as mulheres, e bendito é o fruto do vosso ventre, Jesus.
1: Santa Maria, Mãe de Deus, rogai por nós, pecadores, agora e na hora de nossa morte. Amém.
0: Ave Maria, cheia de graça, o Senhor é convosco. Bendita sois vós entre as mulheres, e bendito é o fruto do vosso ventre, Jesus.
1: Santa Maria, Mãe de Deus, rogai por nós, pecadores, agora e na hora de nossa morte. Amém.
0: Ave Maria, cheia de graça, o Senhor é convosco. Bendita sois vós entre as mulheres, e bendito é o fruto do vosso ventre, Jesus.
1: Santa Maria, Mãe de Deus, rogai por nós, pecadores, agora e na hora de nossa morte. Amém.
0: Ave Maria, cheia de graça, o Senhor é convosco. Bendita sois vós entre as mulheres, e bendito é o fruto do vosso ventre, Jesus.
1: Santa Maria, Mãe de Deus, rogai por nós, pecadores, agora e na hora de nossa morte. Amém.
0: Ave Maria, cheia de graça, o Senhor é convosco. Bendita sois vós entre as mulheres, e bendito é o fruto do vosso ventre, Jesus.
1: Santa Maria, Mãe de Deus, rogai por nós, pecadores, agora e na hora de nossa morte. Amém.
0: Ave Maria, cheia de graça, o Senhor é convosco. Bendita sois vós entre as mulheres, e bendito é o fruto do vosso ventre, Jesus.
1: Santa Maria, Mãe de Deus, rogai por nós, pecadores, agora e na hora de nossa morte. Amém.
0: Ave Maria, cheia de graça, o Senhor é convosco. Bendita sois vós entre as mulheres, e bendito é o fruto do vosso ventre, Jesus.
1: Santa Maria, Mãe de Deus, rogai por nós, pecadores, agora e na hora de nossa morte. Amém.
0: Ave Maria, cheia de graça, o Senhor é convosco. Bendita sois vós entre as mulheres, e bendito é o fruto do vosso ventre, Jesus.
1: Santa Maria, Mãe de Deus, rogai por nós, pecadores, agora e na hora de nossa morte. Amém.

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1: 18 horas e 51 minutos.
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0: 19h02.
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0: 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Salve, salve pra todo mundo aí, ligadinho a gente. 19:13. Bora chegando por aqui com o melhor da música. A sua participação aí no WhatsApp, 99907-1007. E fala aí, como é que tá a sua noite? De terça-feira, 1º de setembro, hein? Bacana? As bênçãos do nosso Papai Celestial, né? Bom demais. A gente vai chegando agradecendo demais a sua companhia, que é toda a região, outros municípios, norte de Minas Gerais, onde o som da nossa emissora estiver alcançando, a gente abraça carinhosamente você, tá? 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
1: Jota Rodrigues.
0: E desejando uma excelente, abençoada noite de terça. Começando com a banda Bom Pastor, a Vitória.

contigo aqui no Som Potente da 100,7. Olha, uma excelente noite pra você curtir a gente. 19h42, Cidade Negra, falar a verdade. 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WhatsApp 999071007, vai deixando a sua mensagem, pedindo a sua música. Bora deixando já abraços aqui no zap, né? Já que a gente tá falando aí de WhatsApp. Um abraço pra Lani do Prisco Viana. Um abraço, Lani. Tá ligadinho na gente. Valeu a companhia de sempre, tá? Grande abraço, Lani. Uma excelente noite, tá? Helena da Fazenda Buzeiro. Ô, Helena da Fazenda Buzeiro, um abraço. Muito obrigado, pessoal da Fazenda Buzeiro. A companhia. Valeu, Helena. Luiz de Dandão. Tá curtindo a programação, né, Luiz? Luiz de Dandão, um abraço. Meu amigo Calzinho do futsal. É diferente, um abraço, Calzinho, né? Aqui no bairro São José, sempre curtindo a nossa rádio. Um abraço, Calzinho. Valeu, meu irmão, a companhia de sempre, hein? Pra você e toda a família. Nosso amigo Manuel, né? Falando em Manuel, nosso querido Manuel, lá do bairro Ovidio Teixeira, deixando um salve para Igor, aniversariante, né? Na Vagem do Anguá. Ô, Igor, parabéns! Deus abençoe sempre, tá bom, Igor? Outro ano de vida, paz, saúde, sucesso, alusão aí para toda a família. Nosso amigo Dino da Fazenda Mata, um abraço, Dino. Como é que tá aí, tudo bem? Uma excelente noite pra você e toda a família. Gosta demais da programação da Rádio Educador, especial do nosso programa, né, Dino? Pra você e a família, aquele salve! Bora curtir música, bora curtir Amado Batista, Borboleta Azul, da Luiz de Dandão. Pediu, a gente manda aí, ó.

0: minha querida ouvinte, tô por aqui na 6,7, tocando Calcinha Preta. Sigo eu e você, 19h52. Uma ótima noite de terça, 1º de setembro de 2026. Nosso mês seja de muita bênção, né? De muitas bênçãos, de muitas vitórias. Sucesso sempre para todos nós, né? Uma ótima noite para você curtindo a gente, curtindo a rádio Educadora Santana, que a gente tem a toda a região. E participando também no WhatsApp, 99907-1007. Já você fala comigo. 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Dia 6, próximo domingo, né? Dia 6 de setembro do próximo domingo tem cavalgada do amigo Alain na comunidade Lagoa do Araçá, né? Atrações maravilhosas para você curtir com a gente, né? Só atração de qualidade aí, né, Lanzinho? Um abraço pra você e pra toda a família. Olha aí.
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0: Muito bem, hora certinha, 100,7, 19h55. Então é isso aí, né? Segunda cavalgada, amigos do Alain. Lagoa do Araçá, próximo domingo. A gente por ali curtindo, dançando muito forró, né, Dema? Meu amigo Dema Teixeira, sempre com a gente na programação.
3: Ô, Jota, Dema Teixeira do TikTok. Gostaria de pedir a música
0: pro Playboy.
3: E eu ofereço pra Jô, pra Edilson, pra toda a equipe dos Playboy, todas as pessoas de lá do cercado que a gente estava lá domingo, vai aquele abraço, e pra todos os seguidores de Dema Teixeira, valeu? Aquele abraço.
0: Valeu, valeu, aquele abraço.
3: Fica com
0: aí,
3: Deus,
0: nosso amigo.
3: Uma boa noite de terça-feira.
0: Valeu, Dema, um abraço, ótima noite de terça pra você também, para toda a família. Luzia de Tanquil de Maniaçu, o Jota manda os quatro cantos da casa, o fresco pra Jailton, pra toda a minha família, pra todos os ouvintes, Deus abençoe você sempre, Jota, tenha uma ótima noite, Deus te abençoe também, sempre, sempre, tá bom? Muito obrigado, Luzia, pessoal de Tanquil de Maniaçu, com esse carinho enorme, curtindo o nosso night. Amélia, um abraço, Amélia. É gratidão à companhia, Cien Muniz. Daqui a pouquinho a gente toca no programa, tá? Um abraço.
4: Boa noite, Jota. É Dinho de Rio do Antônio.
0: Fala, Dinho. Ô, Jota,
4: passa pra mim, vida cor de rosa, com a batatista pra mim.
0: Aê.
4: Vou mandar pro pessoal de Biaçucê, Moreira, Santo Inácio, Judite no Moreira, mas Totonho.
0: Tá legal.
4: Falou, Jota.
0: Valeu, Dinho.
4: Um abraço, passa pra mim, vida cor de rosa, com a batatista pra mim.
0: Vida cor de rosa.
4: É Dinho de Rio do Antônio.
0: Ele te manda. Um abraço para você, ouvinte, querido ouvinte de Rio do Antônio, especial você, viu, Dio? Daqui a pouquinho tem Vida Cor-de-Rosa na programação. Segura aí.
5: Oi, JJ, boa noite, amigo. Como é que vai? Tudo
0: Opa,
5: bem?
0: Opa, beleza,
5: Deixa
0: tudo bem.
5: Deixa eu te falar, eu quero parabenizar a cavalgada de Alan, Nizinho, que é meu xará.
0: É isso aí.
5: E dá um alô aí para Sacolão, Dete Motoca. Aqui que tá ouvindo seu programa.
0: Eita!
5: E
0: Dente Motoca,
5: agradecer
0: abraço
5: a todo o pessoal aí da região. Da região da Cachoeirinha, do Vintém. Beleza? Da Lagoa das Boiadas.
0: Uhum.
5: E certinho, pra você Alanzinho também, meu amigo. Um abraço, fica com Deus.
0: Amém.
5: E quem tá falando aqui é Alan de Creu.
0: Alan de
5: Valeu,
0: Creu.
5: Tchau.
0: Um abraço.
5: Tchau, tchau.
0: Valeu, Alan. Muito obrigado pela participação, pela audiência de sempre, tá? Um grande abraço. 999-07-1007. Deixa eu mandar um abraço aqui, boa noite pra ela, Fozeira, né? Dilva, muito obrigado, Dilva. Rodrigues, ligadinho na gente, tudo bem, Dilva? Dançar forró, hein, menina? Bora que bora. 6 de setembro, Lagoa do Araçá, é logo ali. Neném Banda, Cris Prado, Lucas do Forró, fala Lucas. Grande Lucas, né? E Sandro Silva, e aí, Sandrão? Um abraço. Esse aí. Um abraço, viu, Dilva? Paz e sucesso sempre, minha querida. Uma abençoada noite. Obrigadão. Aí a companhia, a audiência, a nossa rádio educadora, tá? Grande abraço mesmo. Tem mais WhatsApp? Oliveira.
6: J. Rodrigo, boa noite.
0: Boa noite, salve.
6: Uma noite de terça-feira abençoada, hein?
0: Obrigado.
6: Foi uma de Amado Batista aí, escolha da produção, do jeito que você gosta aí.
0: Vida cor-de-rosa.
6: É Oliveira. Chama, é nóis.
0: Chama, chama. Um abraço. Muito obrigado, companhia, viu? Oliveira. Oi, Ni, ligadinha na gente. Tudo bem, Ni? Aquela noite bacana, maravilhosa, abençoada. Tá bom pra você aí, pra toda a família. Um abraço, beijo. Valeu a companhia, daqui a pouquinho tem sua música. Fala, Jota, ligadinha na programação, Elisângela. Ô, Elisângela, tudo bem? De Maniaçu. Isso aí, um abraço. É, a programação tá show, né, Jota? Isso aí. Valeu, carinho, Elisângela. Abraço, beijo pra você também. Aniele, Marilene, curtindo a gente. Um abraço, Aniele. Um abraço, viu, Marilene? Ótima noite. E abraço o pessoal do Sindicato dos Trabalhadores, Gilson Fraga, toda a turminha da Cressol, né? Isso aí. Valeu demais! A companhia, a sintonia. Fala, Luzinho.
5: Ô, JJ, eu esqueci também de dar um alô e um abraço pra Paulo de Creu, que
0: Paulo,
5: é
0: Paulo.
5: Ouvinte,
0: é o PC,
5: assim,
0: rapaz.
5: De sangue mesmo da educadora aí.
0: Verdade. Paulo de Creu, PC Água Potável. Aquele abraço, pode esquecer dele não, né, Alan? Gente fina. Ô, Jota, aqui é Marlúcia de Pé do Morro, gostaria de curtir uma música, Lourenço e Lorival, né? Lourenço e Lorival, filho querido, tá certo, um abraço, Marlúcia, muito obrigado, né? Gratidão, a companhia, a sintonia de vocês aí. 20 horas, 1 minuto na 100,7.
1: Jota Rodrigues.

Rodrigues. Música maravilhosa na 100,7. 20 horas e 13 minutos. João Neto e Frederico. Lelele. Olha, estamos ao vivo também pela Rádio Nordeste de Coração Web. Nosso amigo Anderson Lima, né? Um abraço, meu irmão, pra você, pra todos os ouvintes aí, né? A nossa gratidão. Sempre retransmite a gente, né? Sempre que pode, né, Anderson?

0: Fala, Lourenço!
1: Falo, falo sim.
0: Estamos começando mais um programa pelo grupo Tati Televisão.
1: Isso.
0: De licença, vai entrar nos lares dos nossos fãs, né, Lourenço?
1: Nossa,
0: no nosso programa.
1: Isso.
0: E pedimos a Deus que esse programa corra tudo bem,
1: isso,
0: né? E que o dia dos nossos ouvintes, nossos fãs, corra bem também, né?
1: Lógico.
0: Então, são os nossos votos. Como é a Semana dos Pais? Vamos dedicar essa música para nós que somos pais, para todos os pais, né?
1: Isso.
0: A música chama-se Pedido de um Pai. Vamos cantar.

0: aqui na 100,7. Night Music, são 20 horas mais 25 minutos. Senhor Muniz, mensagem de amor.
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0: Muito obrigado a sua companhia, a sua audiência e participação aqui no WhatsApp 999071007. Sandra.
2: Oi, Jota, boa tarde.
0: Boa noite, Sandra.
2: Gostaria de ouvir uma música com Leonardo. Sou Sandra, estou no bairro Santo Antônio. Tchau, tchau.
0: Valeu, um abraço, muito obrigado. Gratidão, a companhia, a sintonia. Até, Sandra. Ô, Jota, sou Dilma de Lagoa Grande e Lagoa Real. Oi, Dilma. Pode os parabéns pra mim, Jota. Estou ficando mais velha hoje, mais experiente, né? É isso, Dilma. Pois é, Deus te abençoe. Sempre. Ela tá pedindo aqui a música do Amado Batista. Sonho lindo. Tá oferecendo para o esposo Carlos. Fala, Carlos. E o netinho Vinícius. Estão ouvindo a programação também, tá, Jota? É isso aí. Ô, Dilma, Deus te abençoe grandemente. Que Jesus ilumine seus caminhos. Com muita paz, sucesso e realizações aí, ó.
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0: Parabéns, Dilma, um abraço, toda a família, a Rádio Educadora Santana também, tá? Muitas felicidades, grande abraço mesmo.
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0: Leila, ligada na gente, um abraço, Leila, boa noite. Pra ti também, tá? Muito obrigado, carinho da sintonia. Quem tá ouvindo aí, Anderson, é Juliana, né? Juliana Tanque do Caldeirão, aí de Morrinhos, curtindo a gente. Curtindo Nice Music aí pela Rádio Nordeste de Coração. Um abraço. 20:27 agora. Bora curtir aí, ó. Teodoro Sampaio, Quatro Cantos da Casa.

0: 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Olha a hora. São 20h33 agora. Amado Batista, sonho lindo. 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Isso aí.
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0: É o Zap Zap da 100,7. Vai participando, pedindo a sua música, tá?
2: Oi, Jota, boa noite mais uma vez. Sou Dilma de Lagoa Grande, Lagoa
0: Eita,
2: Real.
0: Aniversariante.
2: Muito obrigada, Jota. Isso nos motiva a te ouvir cada vez mais.
0: É isso aí,
2: aí
0: Dilma.
2: Sim, você quer fazer o atendimento perfeito ao ouvinte. Tá, boa noite, Jota.
0: Isso aí, Dilma. Deus te abençoe mais uma vez e parabéns sempre, viu? Gratidão, gratidão. Um abraço aí a toda a família, pessoal de Lagoa Grande, Lagoa Real, né? Todo o município de Lagoa Real curtindo a gente. Valeu demais. Aí a companhia. Ô Jota, manda um abraço aí, ó, pra meu sogro, sogrão Dino, a minha sogra, a dona Ana, na Fazenda Mata. Dino é seu fã número um. Ô Dino, é verdade. Gosta demais do nosso programa, né? Um abraço, Dino. A dona Ana, né? Um abraço a vocês. Bom demais a companhia. Lúcia tá ligadinha na gente, um abraço, né, Lúcia? Não perde o nosso programa também. Um abraço, Lúcia. Meu amigo Lula pediu Eduardo Costa, né? Tá deixando aí um abração pra toda a família, pros nossos ouvintes, né, Lula? Isso aí. Ô Jota, se possível, manda Vaqueirinha com Forró Pisada Black. Tá certo, a gente manda. Cadê, hein? Bora tocar agora?

0: querido ouvinte, olha a hora na 100,7. São 20 horas 49 minutos. Albin Rogério, Fuscão Preto. Eita, mora. Mora bonita essa aí, né? Quem curte, quem gosta desse moldão é o nosso amigo Dino, né? Lá da mata. É, Dino. Você gosta, hein, do Fuscão Preto? Tudo bem, Dino? Moda bonita, rapaz. Canta aí, Dino, vai, canta.
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0: refrão aí, Dino, vai.
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0: A dona Ana ajuda também aí, dona.
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0: Ajuda o Dino a cantar aí o modão, é.

0: bacana, né, Dino? Modão. Um abraço a vocês, Fazenda Mata, curtindo a programação, né? Deixa eu mandar mais abraços lá na Fazenda Mata, que tá ouvindo a gente, a Dona Enedina, né? Dona Enedina, um abraço, Deus abençoe também, grandemente. É o carinho da audiência e da companhia, sempre, né? É isso, Anderson, é isso aí, rapaz. Dema Teixeira, já. Tem a sua música, viu? Daqui a pouquinho a gente toca. Lagoa do Rocha, tá na sintonia. Um abraço, Deia Santos, aí de Lagoa do Rocha. Carinho enorme, né? Curtindo a Rádio Educadora. Curtindo o nosso Night Music. Um abraço. Abração pra Loura, do Observatório. Ô, Loura, tudo bem, minha querida? Abração pra você. Muito obrigado. Carinho da audiência e companhia. É, curtindo a gente, curtindo Night Music, né? Eita, bom demais, hein?
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0: Muito bem, são 20 horas e 53 minutos. Bora curtir mais música bacana, né? Cadê? A Quilena Teixeira pediu aí, produção. Tá, um abraço aqui, ó, pra Janice. Janice, tá ligadinha na gente, né, Janice? Agora saiu o alô de Janice. Cadê o áudio dela? Fala aí, Janice.
2: Boa noite, Jotinha. Passa a música pra meu amigo Paulão, pra toda a galerinha da Raid aí. E pra mim, meu nome é Janice. E pra tal, sei lá, na Roxinha lá, pra Ismael, pra Ana.
0: Toda a galerinha da Raid aí. Da top, né?
2: E Paulo Sinicari. Boa noite, fique com Deus.
0: Fala aí. Jotinha. Passa
2: minha música, viu, Jotinha? Tô escutando aqui. Boa noite, que Deus, Jota.
0: Fique com Deus também, tá, Janice? Um grande abraço. Deixa eu mandar um alusão pra nossa colega de rádio, Leide, né? Ô, Leidinha, um abraço. Sei que você não desliga o radinho nunca, né? Aqui da programação da Rádio Educadora. É isso aí, Leide. Um abraço pra você, pra Jabuti, pra Laís, pra Diego, né? Pra toda a família, pra dona Ninha do Paraguai, da Fazenda Paraguai. Dona Ninha, um abraço, Deus abençoe. Bora curtir aí, né, Dema Teixeira? Do forró.

0: aqui na 107, tocando muita música bacana. E também pela Rádio Nordeste de Coração. Abril Anderson, ouvintes, um abraço. 21:01. Finalizando a programação por aqui, ó. Deixando um abraço pro nosso amigo Roberto, de Ibiruçu e Gaporã. Olha, Jota, quero estar nessa cavalgada do amigo Alan, hein? Grande abraço ao amigo Show da Ilha. Deixa aí um salve pro nosso querido Show da Ilha. Ô, Show da Ilha! É o locutor do evento, né? Da segunda cavalgada do amigo Alan. Dos amigos Alan, né? Um abraço! É isso aí. Ô, Show da Ilha, um abraço. Valeu aí a toda a família. Alusão também, né, Roberto? Pra o Dema, Teixeira, né? E todos os ouvintes da 100,7 aí, Jota. Tá certo, Roberto? Um abraço a você. Muito obrigado, companhia. 21:02. Louvado sejas o nosso Papai Celestial, nosso Senhor Jesus, por mais esse dia de vida, mais esta oportunidade com você, ouvinte, aqui na 100,7, Educadora Santana. Deus permitir, Deus dá licença, amanhã às 19 a gente volta por aqui com você. 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Fiquem todos com Deus. Até amanhã, se Deus quiser. Os transmissores, a gente abraça, agradece.
1: Márcio André.
0: A direção de Daniel e a gerência de Luiz Alberto. Tchau, gente. Forte abraço para todo mundo. Você da Rádio Nordeste de Coração. Valeu, viu, Anderson? Abraço aí a todo mundo. E amanhã, gente. Fiquem todos com Deus. Tchau, tchau.